Este foi o primeiro tema e agora passamos ao segundo. Ora, Fleetwood Mac foi a banda que me introduziu a todo um mundo espetacular de música melhor, digamos assim. Eu que na minha adolescência ouvia música pop e ali aos 15 anos, quando entrei para uma banda de rock português, apresentaram-me a Fleetwood Mac e abriram-me as portas para o que agora ouço e o que fui encontrando ao longo destes últimos anos de vida. A Fleetwood Mac presenteou-nos também com Silver Springs, essa música que quando foi editada num lado B ninguém deu nada por ela, e foi precisamente numa atuação emblemática em 1997 que a tensão entre Lindsay Buckingham e Stevie Nicks fizeram com que ninguém passasse ao lado da tensão que existia entre aquelas duas pessoas, que tiveram uma relação muito caótica ao longo dos anos de banda. Vamos ouvir Silver Springs.

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2: A Carolina Bernardo do Now, no compacto fim de semana, nas músicas da nossa vida. Agora na voz dos próprios, a música. Primeiro, Afonso do Brás, depois Bia Cabos.
3: Olá a todos, meu nome é Afonso do Brás e estou aqui hoje para vos falar de duas músicas da minha vida. Isto é uma pergunta muito difícil de responder, porque há várias músicas muito boas, mas eu queria começar por uma muito especial, que é de um artista que eu adoro e que me acompanhou toda a minha vida, que é o John Mayer. Ele tem uma música chamada Slow Dancing in a Burning Room, e essa música foi muito provavelmente um dos temas que me fez começar a querer fazer música da vida, porque desde a entrega que ele tem na guitarra, a própria guitarra canta só por si, depois toda a letra e a interpretação dele lindíssima, é o que me fez perceber que eu queria fazer música, e mais do que isso, queria fazer música com um conteúdo muito próprio, aquele conteúdo de cantautor, de escrever sobre uma história profunda e de acompanhar a guitarra também com uma forma muito, muito completa. E é isso que eu tento fazer hoje em dia com a minha música.

Acabámos de ouvir John Mayer com Slow Dancing in a Burning Room. É incrível ou não é? E agora passamos à segunda música que eu vos queria falar aqui hoje. É uma música mais atual, mas que é mesmo muito, muito importante para mim, pelo marco que foi a nível da minha carreira, não enquanto cantor, mas enquanto compositor. E tornou-se muito rapidamente uma das músicas da minha vida quando a ouvi, especialmente cantada por esta artista. A música chama-se Casa, é da Marisa. Provavelmente uma das maiores artistas e vozes do nosso país e da história da nossa música. E foi provavelmente também um dos temas que me deu mais prazer de escrever, porque fui convidado para escrever um tema para a Marisa. Obviamente que entrei em pânico automaticamente, mas foi um processo de escrita muito, muito bom para mim. Cresci muito a escrever essa música e quando a ouvi na voz da Marisa percebi que estava ali algo mesmo muito especial e de que era muito isso que eu queria fazer da vida, de poder contar histórias e depois ter o privilégio de ter artistas como a Marisa a interpretar essas mesmas histórias. Por isso vamos ouvir Casa, da Marisa. Vindo

0: foi então Casa, da Marisa, uma música muito especial para mim e que espero que fique também muito especial para vocês. O meu nome é Afonso Brás, foi um prazer enorme estar aqui à conversa convosco. Fiquem com o Correio da Manhã Rádio e até à próxima.
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2: Olá, eu sou a Bia Cabós. Pediram-me para escolher duas músicas da minha vida. Foi difícil me escolher, eu sou uma pessoa super indecisa, mas é impossível, era impossível uma das músicas da Amy Winehouse não estar aqui, porque foi ela que me fez descobrir a minha voz. E ainda por cima, o Rehab, porque eu comecei a cantar Amy Winehouse e ainda nem sequer sabia o que é que estava a dizer. E quando eu fui ver a tradução da letra, pensei assim, meu Deus do céu, Rehab, primeira música.

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2: Olá, bom dia, bem-vindos ao Aurora Correio da Manhã Rádio. Sem Ana Pinto, vai estar comigo, eu sou o Arthur Jorge. Vamos juntos até às 6h30 da manhã, assim a ajudar-me a despertar para o início de mais uma semana. Assim é, para o início da sua segunda-feira. Venha daí comigo.

0: É assim o pontapé de saída, reta final do mês de agosto, início para setembro. Estamos no último dia, precisamente, para este mês de agosto. Dizer-lhe que ainda há muito para si. Esta é a Aurora Correio da Manhã Rádio. Desejo-lhe um bom dia. Daqui a pouco vamos conferir as músicas da nossa vida.
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2: Olá a todos, meu nome é Afonso do Brás e estou aqui hoje para vos falar de duas músicas da minha vida. Isto é uma pergunta muito difícil de responder, porque há várias músicas muito boas, mas eu queria começar por uma muito especial, que é de um artista que eu adoro e que me acompanhou toda a minha vida, que é o John Mayer. Ele tem uma música chamada Slow Dancing in a Burning Room, e essa música foi muito provavelmente um dos temas que me fez começar a querer fazer música da vida, porque desde a entrega que ele tem na guitarra, a própria guitarra canta só por si, depois toda a letra e a interpretação dele lindíssima, é o que me fez perceber que eu queria fazer música, e mais do que isso, queria fazer música com um conteúdo muito próprio, aquele conteúdo de cantautor, de escrever sobre uma história profunda e de acompanhar a guitarra também com uma forma muito, muito completa. E é isso que eu tento fazer hoje em dia com a minha música.

acabámos de ouvir John Mayer com o Slow Dancing in a Burning Room. É incrível ou não é? E agora passamos à segunda música que eu vos queria falar aqui hoje. É uma música mais atual, mas que é mesmo muito, muito importante para mim, pelo marco que foi a nível da minha carreira, não enquanto cantor, mas enquanto compositor. E tornou-se muito rapidamente uma das músicas da minha vida quando a ouvi, especialmente cantada por esta artista. A música chama-se Casa, é da Marisa, provavelmente uma das maiores artistas e vozes do nosso país e da história da nossa música. E foi provavelmente também um dos temas que me deu mais prazer de escrever, porque fui convidado para escrever um tema para a Marisa. Obviamente que entrei em pânico automaticamente, mas foi um processo de escrita muito, muito bom para mim. Cresci muito a escrever essa música e quando a ouvi na voz da Marisa percebi que estava ali algo mesmo muito especial e de que era muito isso que eu queria fazer da vida, de poder contar histórias e depois ter o privilégio de ter artistas como a Marisa a interpretar essas

0: foi então Casa, da Marisa, uma música muito especial para mim e que espero que fique também muito especial para vocês. O meu nome é Afonso do Brás, foi um prazer enorme estar aqui à conversa convosco. Fiquem com o Correio da Manhã Rádio e até à próxima.
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2: Aí está Afonso do Brás, ou a música a falar de si própria, na Correio da Manhã Rádio, as músicas da nossa vida. Vamos falar deste dia 31 de agosto, já a seguir.
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2: Olá, bom dia. Se agora se junta na antena da Correio da Manhã Rádio, está em plena aurora para a sua segunda-feira, dia 31 de agosto. Assuntos importantes que certamente ao longo deste dia vão passar aqui em jeito até mesmo de conversa. Hoje é dia de São Raimundo, mas também se assinala, é dia internacional da sensibilização para as overdoses. Hoje, 31 de agosto, é o dia internacional das pessoas afrodescendentes. Alguns dos assuntos que vão ser abordados ao longo da edição, por exemplo, já a seguir às 6:30 da manhã do seu Bom Dia da Correio da Manhã Rádio. Também uma chamada de atenção à primeira página do Correio da Manhã para esta segunda-feira. A principal manchete é um exclusivo do Correio da Manhã e traz a título: Governo esconde custo total das fragatas. Ainda o destaque para a minha reportagem dos enviados os especiais do CM Diogo Carreira e Miguel Linhares, risco de novas cheias aterroriza o Nepal. Ainda foto da capa para a antevisão do Benfica Estoril desta noite.

0: Picture of You, belo acordar para um início de semana de trabalho. É um adeus ao mês de agosto. Neste início de semana, a segunda-feira arranca com a melhor informação, melhor primeiro, aqui na Correio da Manhã Rádio. Vamos para a síntese informativa das 6:30. Boa semana de trabalho. Vamos embora. Contigo, bom dia. Bem-vindo, Orlando Azevedo.
1: Olá, muito bom dia. Um homem de 70 anos foi esfaqueado no pescoço ontem à tarde em Cascais. O suspeito terá confessado o crime a um polícia que estava de folga. Vamos à reportagem com a jornalista Raquel Sousa.
2: A vítima e o suspeito trabalhavam juntos numa empresa de construção civil, pelo menos foi isso que conseguimos apurar, e pelo menos há cerca de um mês que moravam juntos aqui numa casa no resto do chão da Rua da Quinta de Santa Terezinha, aqui localizada em São João do Estoril, em Cascais, e o crime ocorreu por volta das 6 horas da tarde. Pelo menos o alerta para os bombeiros foi dado pouco depois das 6:15 da tarde deste domingo, e também, segundo fonte oficial dos bombeiros do Estoril, que estiveram aqui e que fizeram também o socorro da vítima, o homem foi agredido com múltiplos golpes de arma branca, assim é que é, e não foi possível contabilizar o número de golpes que sofreu, pelo menos na zona do pescoço, dado a quantidade de sangue que tinha, mas também sofreu agressões, pelo menos na zona do tórax. Já a fonte oficial da Polícia de Segurança Pública garantiu que a vítima já está estabilizada. Ela que foi também encaminhada pelos bombeiros para o Hospital de Santa Maria, localizado em Lisboa, também com acompanhamento da viatura médica de emergência e reanimação de Cascais, mas também o INEM terá estado nesta ocorrência. Tal como referi, a vítima e o suspeito viviam juntos, e este mesmo suspeito, um jovem de 22 anos e de nacionalidade brasileira, colocou-se em fuga num carro também da própria empresa, mas não tinha habilitação para tal, isto é, não tinha sequer carta de condução.
1: A reportagem com a jornalista Raquel Sousa. Segundo a PSP, o suspeito já foi detido. Ao fugir do local do crime, o agressor terá embatido nesta viatura da polícia que estava fora de serviço. Um guarda prisional aposentado recusou a reforma compulsiva para voltar a ser readmitido. José Carlos Martins foi aposentado de forma compulsiva em maio de 2011, depois de ter sido feita uma junta médica sem convocarem o ex-guarda prisional. Em 2020, a decisão do Tribunal Administrativo e Fiscal de Sintra foi-lhe favorável. Agora, também o Tribunal Central Administrativo do Sul considerou nulo o ato administrativo que ditou a aposentação. Apesar do Tribunal considerar tratar-se de violação grave, serviu como fundamento para a aposentação. José Carlos Martins, que trabalhava no estabelecimento prisional de Tires, deseja agora ser readmitido. Uma perseguição policial terminou num despiste durante a madrugada deste domingo, na Quinta do Conde, em Sesimbra. O condutor abandonou o carro, que continua por localizar.
3: 10 disparos para o ar não foram suficientes para travar o homem. O carro ficou imobilizado no parque de estacionamento do Continente, na Quinta do Conde, e o condutor conseguiu escapar. A fuga tinha começado vários quilómetros antes, durante a madrugada deste domingo, na zona de Almada. Depois de receber uma ordem de paragem, o homem não imobilizou a viatura. Acelerou e seguiu pela Estrada Nacional 10, perseguido por elementos da Guarda Nacional Republicana. Os militares seguiram o automóvel durante vários quilómetros até ao concelho de Sesimbra. Já na Quinta do Conde, o carro entrou no parque de estacionamento do Continente e despistou-se. Durante a manobra, uma viatura das autoridades embateu no automóvel em fuga. A colisão pôs fim à perseguição pela estrada, mas não travou o condutor. O homem saiu do veículo e fugiu a pé. Para tentar impedi-lo, foram efetuados disparos, mas nem assim o condutor parou e conseguiu desaparecer. No interior do automóvel, as autoridades encontraram várias garrafas vazias. O homem aparentava estar alcoolizado. O carro, que era de aluguer, foi rebocado do local e apreendido. As autoridades mantêm as buscas para localizar o condutor, que continua a monte.
1: Beatriz Ender a fazer o relato desta situação. É o 6º dia depois da tragédia do Nepal. Há famílias inteiras que estão desaparecidas. Houve novo deslizamento de terras e mais estradas cortadas. O socorro demora a chegar. Os enviados especiais ao Nepal, Diogo Carreira e Miguel Linares, estão junto das cidades destruídas. O número de desaparecidos pode ser muito maior maior do que os 3 mil oficiais. Nesta manhã de segunda-feira vamos estar em direto com o jornalista Diogo Carreira, que nos vai fazer o retrato atualizado desta tragédia. É hoje que termina o plano de recuperação e resiliência. O prazo fixado por Bruxelas acaba esta segunda-feira, 31 de agosto. Na sexta-feira, o ministro Castro Almeida anunciou que Portugal concluiu as 44 reformas previstas e que o PRR está totalmente executado. O último pedido de pagamento segue para Bruxelas em setembro. Na Justiça, hoje é o último dia de férias judiciais. De acordo com a lei, as férias vão de 16 de julho a 31 de agosto. A partir de amanhã, terça-feira, retomam os prazos e os julgamentos nos tribunais de todo o país. E por falar em Justiça, está marcada para hoje uma reunião decisiva entre o Sindicato dos Funcionários Judiciais e o Governo. O encontro, que já foi adiado de julho para agosto, acontece no Ministério da Justiça. Em cima da mesa, progressão nas carreiras. O sindicato avisa, sem acordo, há luta a partir do dia 1 de setembro. Lá fora arranca hoje a reentreia europeia. Os ministros da Defesa da União Europeia reúnem de forma informal, durante o dia de hoje e também amanhã, sob a presidência irlandesa. Ora, em cima da mesa, o apoio à Ucrânia e também a resposta aos incêndios que marcaram o verão. A terminar, na cultura fica a Feira do Livro do Porto. A 13ª edição está nos Jardins do Palácio de Cristal até 6 de setembro. Hoje, segunda-feira, o horário é do meio-dia às 9 da noite. Este ano, a homenageada é a poeta portuense Inês Lourenço. Estamos a 23 minutos das 7. Bom dia.
0: Certo, confirmação. Rolando Azevedo com a síntese informativa. São as primeiras notícias do dia e da semana. E no adeus ao mês de agosto, 31 de agosto. Adeus de agosto. O agosto deixou aqui um presentinho. Deixou-me... Que raspana é esta? Uma constipação daquelas. Também lhe está a acontecer a mesma coisa. O que é que se passa aqui? Deve ser as mudanças de temperatura, não? Ou é os ossos? Ou é as constipações? Posso lá perceber estas coisas. Uma rápida vista de olhos no trânsito. Para quê? Perguntem muito bem. Para lhe dizer, basicamente, nada. Ou seja, isso só por si já é uma boa notícia. Quero dizer com isto que não há qualquer complicação, tanto nos acessos ao Grande Porto, bom dia Porto, como à Grande Lisboa. Bom dia Lisboa. Daqui a pouco voltamos a dar uma vista de olhos no trânsito. Ah, é verdade, uma boa notícia. Amanhã está de regresso o nosso Luís Silva. E na pá, grande sorriso seu, hein? Até que enfim que o homem do trânsito volta. E ainda bem, faz muita, muita falta. Estamos a 22 minutos das 7 da manhã deste acordar extraordinário. Início de uma nova semana de trabalho por cá. Estou eu, o Filipe Galanda e o Orlando Acevedo. Tal como lhe disse, o nosso Luís Silva regressa quando? Já a partir de amanhã, 1º de setembro, para que nada lhe falte a caminho de mais um dia de trabalho com a informação de trânsito mais completa. Certinho, direitinho. Venham as músicas que fazem parte da sua vida, da nossa vida, da vida de todos nós, para animar este início de semana. Adeus agosto, bem-vindo setembro, está quase.

0: Part-Time Lover com Stevie Wonder para dar assim um bom ritmo e mexer logo com este início de semana. Vamos às compras, vamos embora, até porque daqui a pouco temos de dar uma espreitadela na previsão do tempo para o dia de hoje. Mas está quentinho, não percebo esta constipação.
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0: Juntos neste...

0: Fleetwood Mac.
1: Para nos ajudar a despertar, a acordar nesta manhã de segunda-feira, estava aqui a tentar arranjar no mapa do Instituto Português do Mar e da Atmosfera uma razão para esta constipação. Até rima, vá-se lá perceber porquê, mas não há razão para isto. Até porque não há sequer chuva esperada para o dia de hoje. É verdade. Pode contar com sol em todo o país. Portanto, temos aqui uma mudança, um setembro, que nos traz assim umas boas notícias. E claro, também o sol merecido. Tivemos aí um tempo feinho a semana passada. Péssima última semana de férias no mês de agosto. 22 graus a máxima esperada hoje para o Porto. As temperaturas continuam um pouco mais baixas nas regiões do litoral. 26 a máxima para Lisboa. 32 em Faro. Quem é que vai ter férias para o Algarve? Ainda vai continuar aí mais uma semaninha? Aproveite. 30 graus é a máxima esperada para Porto Alegre, também 32 graus para Évora e para Beja e, claro, os 31 graus esperados para Castelo Branco. Ou seja, as regiões do interior com temperaturas um pouco mais elevadas. Bragança pode mesmo chegar aos 28 e Vila Real aos 26. Há que aproveitar este tempo simpático de setembro, porque isto também será sol de pouca dura. Não tarda nada, temos o outono a chegar. Vá-se lá perceber estas coisas. Não vale a pena chorar sobre o verão derramado. Já está, já passou, ou quase que passou. Fergie, Big Girls Don't Cry. Até às notícias que chegam, não tarda nada. E a seguir, bom dia.

0: Muito bom dia, está com o Correio da Manhã Rádio. Estamos a 7 minutos das 7 da manhã. Bonita hora, temperaturas atuais. Porto com 14 graus, Lisboa 17, Faro 20. Melhor primeiro, este é o grande jornal das 7, a edição é do Filipe Galama. Bom dia, Filipe.
1: Bom dia, Júlio. Um homem de 50 anos foi esfaqueado até à morte na Maia. O enteado de 20 anos é suspeito do homicídio e terá alegado que agiu para se defender a si e à mãe. A vítima ainda pediu socorro à PSP, mas morreu no local. O suspeito fugiu, mas acabou por se entregar e foi detido pela Polícia Judiciária. O jornalista Paulo Jorge Duarte tem os detalhes.
2: A relação conflituosa entre um jovem de 20 anos com o namorado da mãe pode ter estado na origem da morte do homem em Vermoim, no concelho da Maia. A vítima terá tentado aplicar um golpe conhecido como mata-leão. Na resposta, o suspeito terá usado uma arma branca para esfaquear a vítima até à morte. Os vizinhos da família descrevem um rapaz calmo e nada fazia antever esta tragédia.
3: Mas sou sincera, eu nem sabia que ele era amante dele, dela, se que era, não é? E o rapaz, eu conheci o rapaz, que o vi ao passar aqui muitas vezes, para cima e para baixo, não tenho que dizer.
2: O jovem acabou por se entregar poucas horas depois à PSP e depois encaminhado para a Polícia Judiciária do Porto. O suspeito alegou ter esfaqueado o homem em legítima defesa e para proteger a mãe.
1: O suspeito será presente a juiz nas próximas horas. Um homem de 70 anos foi esfaqueado no pescoço e no peito na tarde deste domingo em São João do Estoril, Cascais. A vítima foi transportada em estado grave para o Hospital de Santa Maria, em Lisboa. Segundo a PSP, o sujeito foi detido. O alerta foi dado por volta das 6:15 da tarde deste domingo. A reportagem é da Raquel Sousa.
4: Na origem do crime estará uma discussão por motivos laborais, afirma a PSP. O suspeito esfaqueou o encarregado de uma empresa de construção civil na casa onde moravam, localizada na Rua Quinta de Santa Terezinha, em São João do Estoril, em Cascais. O alegado agressor fugiu no carro da empresa, apesar de não ter carta de condução. Perto do local do crime, embateu contra o carro de um agente da PSP, que estava fora de serviço e vestido à civil. Confessou à polícia que suspeitava que tinha matado alguém. O jovem, de 22 anos e de nacionalidade brasileira, foi detido.
1: A Polícia Judiciária está a investigar o caso. Já foi identificado o segundo ladrão do chamado gangue do Rolex, que participou num roubo violento em Lisboa. As autoridades estão agora a tentar localizar o assaltante, Bianca Gonçalves Rocha.
5: 5 dias foi o tempo que levou até as autoridades chegarem à identidade do suspeito. Apesar de continuar em parte incerta, já não permanece incógnito para a polícia. Sabe-se agora que é de nacionalidade brasileira e, ao que tudo indica, veio para Portugal, desde Espanha, com cúmplices, só para roubar relógios de luxo. A investigação acredita que o segundo ladrão do gangue do Rolex poderá já ter saído do país. O violento roubo aconteceu esta terça-feira na Avenida de Berlim,

0: E em Lisboa, uma mota embateu propositadamente contra a viatura de um empresário de Braga, a fim de o obrigar a imobilizar o carro. Com recurso a uma faca, o ladrão obrigou a vítima e a acompanhante, uma agente imobiliária, a saírem do carro para entregar dois relógios de luxo, um fio e três pulseiras em ouro, no valor de cerca de 100 mil euros. Foi nessa altura que surgiu outra mota onde seguia o segundo ladrão. Com recurso a uma arma de fogo, os suspeitos conseguiram consumar o assalto.
1: As autoridades tentam agora localizar o assaltante. O governo não revela quanto Portugal vai pagar em juro pela aquisição de três fragatas à Itália. A compra representa um investimento de quase 4 mil milhões de euros. O anúncio da compra foi feito em julho pelo primeiro-ministro Luís Montenegro. A notícia faz hoje a manchete do Correio da Manhã. Vamos aos destaques com o diretor adjunto do Correio da Manhã, Alfredo Leite.
2: Muito bom dia. Na edição desta segunda-feira do Correio da Manhã, destacamos em manchete: governo que esconde o custo total das fragatas que foram recentemente adjudicadas. Isto porque a defesa e as finanças não revelam o valor dos juros a pagar. Ministérios empurram esclarecimentos um para o outro, mas nada dizem aos jornalistas. No Nepal, os nossos enviados especiais revelam-nos que há risco de novas cheias e que elas estão a aterrorizar o país. Damos também conta de um jovem de 20 anos que matou a namorada da mãe na cidade da Maia. No desporto, destaque para Palhinha, que está convocado e com estreia possível à vista no jogo de hoje do Benfica. No Futebol Clube do Porto, Jiménez já é dos dragões. Luís Montenegro anunciou também que o Executivo vai fazer mudanças nas escolas portuguesas. E em Setúbal, centenas manifestaram-se nas ruas em defesa das praias. Damos também ainda notícia da Islândia, que rejeitou uma aproximação à União Europeia no referendo deste domingo.
1: Alfredo Leite com os destaques desta segunda-feira do Correio da Manhã, já nas bancas. Luís Montenegro ignorou a ameaça de moção de censura do Chega, caso Luís Neves continue no governo. No discurso de encerramento da Universidade de Verão do PST, o primeiro-ministro falou sobre educação, Nuno Adães.
3: Senhor primeiro-ministro, bom dia. Admite avançar com uma moção de confiança? Vai fazer mudanças no governo? Está a evitar responder aos jornalistas.
4: E não respondeu, nem aqui, nem no púlpito.
5: Muitos vão dizer, mal acabo de falar, que eu não falei do caso A, que não falei da situação B, nem da oposição C.
4: O primeiro-ministro fintou temas polémicos como uma possível crise política. Do outro lado da barricada, o secretário-geral do PS considera que a ameaça do Chega tem o mesmo objetivo de sempre.
6: Já dissemos o que tínhamos a dizer. Até por uma regra, que é uma regra muito básica. Vocês façam também já agora o levantamento de quantas propostas de moções, de confiança e de censura e de inquéritos foram feitas por esse partido que fundamentalmente utiliza isso como instrumento para manter o espaço mediático ocupado.
4: No entanto, André Ventura foi claro na última sexta-feira.
7: Se nós não tivermos a resolução desta situação, nós juntar-nos-emos ao apelo que o Presidente da República fez e apresentaremos uma moção de censura na terça-feira, no dia 1, no Parlamento.
4: Para André Ventura, Luís Montenegro tem a faca e o queijo na mão, mas basta que, para isso, Luís Neves cesse funções como Ministro da Administração Interna.
1: Durante mais de 40 minutos, Luís Montenegro centrou o discurso na educação e ignorou o Chega no encerramento da Universidade de Verão do PST. Mais de 900 trabalhadores estão presos em túneis no Nepal após as enxurradas que mataram mais de 800 pessoas. O mau tempo dificulta as operações de resgate enquanto começam os trabalhos de limpeza. Várias pessoas continuam desaparecidas e as vítimas começam a ser enterradas. 3 meses antes das enxurradas, o Nepal pediu à China um sistema de alerta que nunca avançou. Especialistas nepaleses criticam a falta de informação partilhada pela China, que nega as acusações. Um deslizamento de terras formou este sábado um novo lago de barreira no rio próximo da fronteira entre a China e o Nepal. As autoridades chinesas dizem que um drone detectou o deslizamento numa encosta de montanha. O bloqueio formou um novo lago no rio. No Nepal, as grandes inundações provocaram mais de 800 mortos. Há mais de 3 mil desaparecidos no Nepal e no Tibete. Reportagem no terreno do jornalista enviado do Correio da Manhã ao Nepal, Diogo Carreira.
8: O naufrágio.
9: O Nepal e talvez o mundo estão de rastos devido a esta enxurrada que deixou milhares de pessoas sem casa e centenas de mortos. Estes trabalhos que estão a decorrer demoram dias, vão demorar semanas e meses. Há pessoas que não têm acesso à comida, faltam medicamentos e nesta região há zonas que ainda não foram tocadas pelos militares porque não há estradas, caíram as pontes e o que resta das casas pouco ou nada serve. Nós assistimos já a uma operação num banco para retirar o dinheiro porque os saques vêm a seguir, assim como as pilhagens. Neste momento, o que está a acontecer nesta cidade, estão pessoas a tentar recuperar o que podem, mas muitas delas não têm nada para recuperar. É uma autêntica catástrofe o que aconteceu aqui no Nepal, que vai durar muitas semanas, muitos anos, até que as feridas fiquem curadas, se alguma vez as vão ficar.
1: O repórter Diogo Carreira, no Nepal. Pelo menos 8 pessoas morreram este domingo no naufrágio de um ferry ao largo de Chipre. Há ainda 17 pessoas desaparecidas. Inês Campana.
8: O naufrágio ocorreu quando o ferry de alta velocidade navegava entre o porto de Jin e a Turquia. De acordo com o jornal da Mirror, o ferry virou a cerca de 2 km da costa de Sirénia. A embarcação levava cerca de 270 pessoas. Na sequência do alerta, foi mobilizada uma operação de grande escala para o local. A tragédia já provocou várias vítimas mortais. O presidente turco garante que foram mobilizados todos os esforços de busca e resgate.
1: Capitão e 7 tripulantes foram detidos para interrogatório. O Benfica recebe hoje o Estoril Praia na 4ª jornada da Primeira Liga. João Palhinha foi convocado para o jogo. Marco Silva diz que o médio está em boa forma, mas precisa de mais treinos e minutos para atingir o melhor nível.
10: Indiretamente à questão, não tem ritmo de jogo oficial, teremos que lhe dando aos poucos, mas em termos de condição física é um jogador que, como vocês sabem, também não tem tido grandes lesões ao longo da carreira, é um jogador que tem uma condição física que facilmente vai atingir patamares que são necessários para jogar como nós queremos e à intensidade que nós queremos e à intensidade que o João tem que jogar, mas só com mais treino com a equipa e com mais jogos é que poderá lá chegar.
1: O Benfica recebe o Estoril Praia, tem relato na Correio da Manhã Rádio. Também hoje o Braga recebe o Vitória de Guimarães no Grande Derby Minhoto. Os dois jogos encerram a 4ª jornada da Primeira Liga e começam às 8:15. Nos jogos deste domingo da Primeira Liga, o Estrela da Amadora venceu o Nacional por 3-2 e conseguiu a primeira vitória no campeonato. O Moreirense venceu o Casa Pia por 1-0 em Rio Maior. Famalicão e Gil Vicente empataram sem golos. Com agosto a chegar ao fim e as temperaturas elevadas, as praias do Algarve encheram-se de banhistas durante o fim de semana. Para muitos, este foi o último fim de semana de férias.
11: Com pena minha, porque realmente aqui é muito bom. Temos que regressar a casa. Tem que ser, não é? Mas gosto muito daqui do Algarve. Hoje vamos aproveitar tudo o que der. Depois temos que regressar ao trabalho, porque a vida não é só usar férias, tem que se trabalhar.
12: Aqui na praia está-se bem, o sol, o clima está muito bom, a água também é boa.
13: E tendo em conta que os últimos dias estiveram assim fresquinhos, pronto, hoje está muito bom, está muito agradável. Acho que agora quem tirou férias agora nesta primeira quinzena de setembro vai ter um bocadinho mais de sorte. Aqui no Algarve podemos aproveitar mais, talvez o mês de setembro venha a ser uma surpresa.
1: O bom tempo deverá manter-se nos próximos dias, são pelo menos as previsões do Instituto Nacional de Meteorologia. Voltamos com mais informação às 7:30, pouco antes, com o Orlando Azevedo. Até lá, Júlio Torno, bom dia. Até já, Júlio.
14: Até já. Filipe Galamba com o Grande Jornal das 7. Damos uma volta ao trânsito para lhe dar conta de nada, basicamente de nada. Pergunta, e muito bem, porquê? Porque na realidade não se passa nada, o trânsito nem sequer está congestionado, estão ótimos os acessos tanto à Grande Lisboa como ao Grande Porto. Portanto, o único congestionamento é mesmo o meu. Imagino que havia. Ainda por cima, a piadinha aqui na equipa da série das coisas que se falam com o microfone fechado. A piada é, mas tomaste dois? Dois? Eu não sabia que não se podia tomar dois antihistamínicos, não é? O que baralhou aqui um bocadinho as ideias, não é? Portanto, imagino, só para ver o filme, com os olhinhos semicerrados, com uma daquelas carraspanas gigantescas para celebrar eventualmente a partida do mês de agosto. Só que não, isto acontece, não é? Portanto, vá-se lá perceber. E com uma voz, já vem. Mas pronto, que verão é este? Vamos perguntar ao Afonso do Brasil e ao Ministro Gacheiro. Bom dia.

0: Afonso do Brás e Luís Trigacheiro. E não é desta música toda, ninguém me explica como é que eu apanhei uma carraspana destas. É porque não lembro a ninguém. Ah, portanto, estamos aqui a respirar. É um congestionamentozinho nasal e não só.
1: Fala barato. Pinas, gritos, fazes gato, sapato. Fala barato. E a pergunta hoje é: o que acha do novo reforço do Benfica, João Palhinha, ser sócio do clube desde 2005?
2: Abílio Sousa, saber que o Palhinha é sócio do Benfica é das poucas coisas que me interessam na vida. Isso e saber que a minha filha está a estudar para juíza. Se bem que saber do Palhinha ainda mexe mais comigo, porque uma coisa é um filho, outra coisa é o Benfica. São duas coisas que não se podem comparar. Estou muito feliz e até abri uma garrafa de anis carçado que tinha guardado para o casamento da minha filha. Prioridades. E agora não digo mais nada. Desculpem ser assim curto e grosso, mas tenho a minha cabeça, não chega carneirada.
3: Adélio Matos Fado da Comporta, estamos muito contentes com esta contratação. A minha cadela acha que irá doida pelo João Palhinha e pelo Haaland. Mas agora que o Haaland cortou o cabelo já não o grama, ela não gosta de animais tosqueados. Quanto ao meu Silvério, está louco. Inclusivamente agora só bebe cerveja com uma palhinha. Ele diz que é uma homenagem. Para mim é bom porque ele assim bebe menos, porque ele ao fim de 10 minis já não acerta com a palhinha no gargalo. Logo fica ali a fumar a palhinha e nada. Fica com mau feitio e põe-se a ralhar, mas sempre diminui na quantidade de cerveja que bebe. Ai, eu já passei tanto na vida.
4: João Malheiro,

0: porta-estandarte do emblema maior do desporto universal, cultor emérito do vocábulo lusitano e fumador de tabacos com direta descendência aromática no SG Filtro. Repito o estandarte, repito o emérito, repito o SG Filtro. Palhinha é sócio do Sport Lisboa e Benfica como qualquer indivíduo de excelso caráter e talento de nomeada. O atleta fez um percurso que passou por emblemas como o Fulham, o Bayern de Munique e outros que agora não me ocorre toponímia. Repito Lisboa, repito excelso, repito toponímia. E agora vou fumar um paivante de estalo para solenizar o momento a preceito.
1: Refanato da Albufeira, pá. Eu fico triste saber que o Palhinha vai para o Benfica, pá. É um craque. Agora, saber que ele é Lampião não me dá nenhum abalos. O Amorim era Lampião e até merecia era uma estátua em Alvalade. E o melhor cozinheiro do meu restaurante é Lampião. Não o trocava por nenhum outro marafado. Até podia ser o sócio número 1 do Sporting. É o Ramané. Epá, o homem faz o arroz de lingueirão que só viste, pá. Aquele homem a cozinhar é um chalano autêntico. Além disso, agora ando com uma rapariga que jogou voleibol no Benfica. Lampiona. Lampiona. Mas assinou aqui pelo Fana. E ninguém se chateia. É preciso é que todos sejam felizes.
2: Blá, blá, blá, patati, patatá. Eis fala barato, pinas, gritos, vai.
3: Grande Eduardo Madeira a fechar. Eis fala barato. Em grande, o mês de agosto e uma coisa lhe grande. Garanto, vai abrir muito bem o mês de setembro.
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3: Daqui a pouco temos encontro com o Camilo Lourenço para um cuidado com a carteira, quando faltarem 25 minutos para as 8.
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3: Bom dia, Manuela Santos. É verdade, estou a falar de si na rádio. Diz a Manuela. Dois antihistamínicos. É verdade. Nota-se assim tanto. Ai, meu Deus. Mas os olhinhos não se veem em rádio. Estão assim semicerrados. É da voz. Muito obrigado pela mensagem. Bom dia.

0: Natalie Imbruglia para cantarolarmos este torno no início de uma nova semana de trabalho. Está a regressar de férias, custa um bocadinho assim ao princípio, mas depois isto passa, vai ver, que no instante passa e começa já a planear as próximas férias. Aliás, já se vê qualquer coisa, mesmo ali ao fundo do túnel. 7 e 17 são as férias? Não. É o quiosque do Bom Dia, porque é que conhece todas as manhãs os assuntos que estão a marcar a atualidade. Basta olhar para as manchetes dos jornais. Orlando Azevedo, vamos dar aqui uma vista de olhos neste quiosque, olhando para a capa do Correio da Manhã, logo a abrir, antes que esgote. É um instante. Vamos embora.
1: É isso mesmo. Começamos pelo Correio da Manhã, que faz hoje manchete com o Governo e as despesas militares. O jornal garante que o Governo esconde o custo total das fragatas que comprou. Segundo o Correio da Manhã, os ministérios vão empurrando os esclarecimentos uns para os outros, enquanto a defesa e as finanças não revelam o valor dos juros. O jornal diz ainda que o almirante coordena equipas de compras militares. Já pelo Porto, o destaque vai para João Palhinha, que é dado como convocado para a estreia pelo Benfica frente ao Estoril. Ainda no Correio da Manhã de hoje, o destaque para Santiago Jiménez no Futebol Clube do Porto e a renovação de Flávio Gonçalves pelo Sporting. E há ainda a notícia da polícia que fez também, faz a capa de hoje. Um jovem de 20 anos terá matado o namorado da mãe, isto na Maia. Já o Jornal de Notícias abre edição com uma questão financeira. O Estado deve 38 milhões de euros aos politécnicos. O jornal explica que os orçamentos ficam sem reforço depois do descongelamento das carreiras e que os institutos alertam para os problemas da sustentabilidade. Também na capa do JN, espaço para a segurança nas fronteiras. A PSP deteve 700 estrangeiros no primeiro ano do controle de fronteiras, segundo o jornal. No Público, a semana começa com o destaque para o SNS. A manchete desta segunda-feira diz que há 3 mil novos enfermeiros, mas os hospitais não conseguem contratar. Na fotografia central, a canoagem, aos 37 anos, Fernando Pimenta chega aos 14 títulos mundiais. O atleta de canoagem diz: estou de volta. O Diário de Notícias faz capa com a falência da Clínica de Fertilidade de Cascais, que deixa pacientes em desespero. A foto principal no DN remete para uma reportagem que aponta para mais de 700 detidos por tráfico de droga no centro de Lisboa desde 2024. Passamos à economia. O Jornal de Negócios coloca o foco nos mercados e nas decisões económicas que marcam o arranque da semana. O jornal tem também em destaque as consequências económicas da guerra e a evolução dos mercados financeiros. E nos desportivos, o Record destaca o mercado de transferências. Palhinha está pronto para se mostrar pelo Benfica, enquanto o Futebol Clube do Porto prepara a chegada do lateral esquerdo, João Sousa. O jornal destaca também Flávio Gonçalves do Sporting, que poderá ficar protegido por uma cláusula de rescisão de 100 milhões de euros. A bola também dá grande destaque ao Benfica e ao mercado. El Corani já está em Lisboa para reforçar os encarnados, enquanto o mercado continua a ferver, isto é, em relação ao Benfica e também ao Futebol Clube do Porto. A terminar, olhamos para o jornal Jogo. O destaque vai para Santiago Jiménez, que está na invicta, mas não chega sozinho. São, de resto, estes os principais assuntos que estão nos jornais deste início de semana, segunda-feira, 31 de agosto.

0: Sim, senhor. Orlando Azevedo, bela volta que demos aqui ao quiosque no instante. Está arrumadinho, 7h21 e mais logo.
1: Um futebol é na Correio da Manhã Rádio. Para fechar a ronda deste fim de semana da Primeira Liga, acompanhamos ao minuto o jogo do Benfica Estoril.
2: Vai entregar para a zona central, é para Leandro Barreiro.

0: séries de rentré, é muito bom.
1: É para pôr a cabeça em ordem, pá, rentré.
0: Antes de voltar à escola, é mesmo assim a nossa Luísa Jardim.
1: Sim, eu regresso à escola.
0: Diretora da TV Guia e da revista Flash. Grande beijinho, Luísa. Até amanhã. Até amanhã.
1: Grande beijinho.
0: Até amanhã. Até amanhã.
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0: E a que horas dá, Luísa? É sempre por volta desta hora, 10:15, mais minuto, menos minutos. É o melhor que pode ouvir aqui na Correio da Manhã Rádio, mas há tantas outras coisas boas daqui a pouco. Vamos ao encontro do Orlando Azevedo para a Síntese Informativa e recebemos aqui a Lara Afonso, que nos vai adiantar o aqui entre nós de hoje. O que é que aí vem? Bom dia.

0: Less of Me com Bryan Adams. 10h28. Vamos às compras no instante aqui na Correio da Manhã Rádio. E depois temos a Ciência Informativa com Orlando Azevedo. É já a seguir.
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1: Quase, quase em cima das 10h30, vamos lá então para a ciência informativa. Contigo, Orlando Azevedo.
2: Muito bom dia. Os trabalhadores da Itaú S.A., dos bares e serviços de bordo dos comboios Alfa Pendular e Intercidades, iniciam uma nova greve por tempo indeterminado. Em causa está a defesa dos direitos constantes do acordo de empresa e contra a retirada de direitos dos trabalhadores. Os contribuintes que têm de pagar IRS têm até hoje para o fazer. Em causa estão as pessoas que têm de entregar IRS ao Estado para fazer o acerto do imposto relativo aos rendimentos de 2025 declarados este ano. Devem restituir o valor à administração fiscal até hoje, 31 de agosto, último dia do prazo de pagamento. A autoridade tributária e aduaneira teve até 31 de julho para concluir o processo de liquidação do IRS de 2025, referente aos contribuintes que entregaram as declarações de rendimentos dentro do prazo legal entre 1 de abril e 30 de junho. Do cálculo final do IRS pode resultar uma de três situações: uma cobrança a favor do Estado, um reembolso a favor do contribuinte ou nada a entregar nem a receber. A violência está de volta à noite do Porto, com clientes mais agressivos e armados e menos polícias nas ruas. Os donos dos bares pedem policiamento permanente durante a noite.
3: PSP até, por exemplo, aí uma hora, duas horas, depois saiu uma série de viaturas, há ali espaços vazios de duas ou três horas, que aqueles que estão ali para a criminalidade ou para os desacatos aproveitam. Eu acho que a presença policial tem que ser permanente e não num modelo que, pão de passagem, estão ali uma horita, não fazem sequer o circuito todo do quarteirão, vão-se embora e é só para inglês ver. Já, aliás, não me engano, foi na segunda ou na terça-feira, houve um pequeno episódio que acabou por ser controlado. E também houve uma situação que até foi uma brigada à civil da PSP, que, portanto, identificou determinados indivíduos, até os levou, só que passado umas horas eles estavam no local outra vez. Portanto, eu acho que...
4: Mas estamos a falar também de agressões, estamos a falar de envolvimento de droga, o que é que nós estamos a falar?
3: Estamos a falar de toda a prática marginal, porque no fundo isto é uma zona apetecível para toda a prática marginal, seja para carteiristas, seja para drogas.
2: A Associação de Bares da Zona Histórica do Porto diz que a insegurança na noite da cidade não pode continuar a ser ignorada depois de vários anos de alertas às autoridades e ao poder político. Uma mulher de 63 anos, de nacionalidade espanhola, morreu esta madrugada na sequência de um incêndio num quarto de um hotel em Fátima. A vítima foi encontrada já sem vida no interior do quarto onde o fogo deflagrou. Estava hospedada no hotel com um grupo de espanhóis e o fogo ficou circunscrito ao quarto. O incêndio obrigou à retirada de 53 pessoas da unidade hoteleira. O alerta foi dado pouco depois da meia-noite e meia. Foi dado como extinto cerca de meia hora depois. Para o local foram mobilizados 10 veículos e 28 operacionais, entre elementos dos bombeiros e da GNR. É a Polícia Judiciária quem está agora a investigar as causas deste incêndio para apurar as circunstâncias da morte desta mulher de 63 anos. O jovem que matou o padrasto à facada na Maia não aceitava a relação tóxica da vítima com a mãe. Era esse o motivo das discussões sucessivas entre os dois. Às autoridades, o jovem disse que matou o padrasto para se proteger a si e à mãe. Após o homicídio, o jovem abandonou o local e permaneceu incontactável durante várias horas. Os vizinhos dizem que nada previa esta situação.
5: O que eu via muitas vezes era o senhor que morreu. Vi-o aqui com a mãe do rapaz, mas sou sincera, eu nem sabia que ele que era amante dele, dela, se que era, não é? E o rapaz, eu conheci o rapaz, que o vi ao passar aqui muitas vezes, para cima e para baixo, respeitador, nunca, não tenho que dizer de ele, nem tenho que dizer da mãe, porque a mãe era uma senhora que também passava aqui e tudo, eram pessoas que se metiam na sua vida, tanto que aqui no prédio as pessoas até ficaram admiradas, que nem se aperceberam disso.
2: O testemunho de uma vizinha desta família, a mãe de Ivan, assistiu ao homicídio. É a única que pode ajudar as autoridades a chegar à verdade dos acontecimentos. O rapaz será agora presente a um juiz de instrução criminal no Tribunal da Maia para o primeiro interrogatório judicial e também para a aplicação das respectivas medidas de coação. A terminar, os tribunais regressam amanhã, terça-feira, em pleno, após um mês e meio de férias judiciais. O mês de setembro já tem a agenda preenchida. preenchida com o recomeço de processos mediáticos. Destaca-se o julgamento de dois agentes da PSP da Esquadra do Rato em Lisboa, que estão acusados de crimes de abuso de poder, tortura, violação, ofensas à integridade física, falsificação de documento, furto qualificado, roubo e detenção de arma proibida. Também o regresso ao caso da Operação Marquês, onde é expectável que José Sócrates volte a falar, e também o julgamento do caso BES, que começou a 15 de outubro de 2024, quase 10 anos após a queda do banco. Já no Tribunal de Faro, o julgamento dos dois agentes da PSP de Olhão, acusados de sequestros e homicídio de um homem marroquino em março de 2024. Estamos a 25 minutos das 11. 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
1: Olha os olhinhos fechados.
2: É os chamados olhinhos carneiro mal morto. É,
1: exatamente, exatamente. Deixa-me, antes que me esqueça, deixa-me agradecer aqui a paciência do Orlando Azevedo e do Filipe Galanda, que deram aqui uma boa ajuda hoje. Pá, que isto não está fácil, não está fácil. Às compras, vamos embora. Já cá está a Lara Fonte.
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1: É a segunda.
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1: Estamos nós juntos neste acordar. Olha quem está aqui. Quem vai? Bela dupla. Já vamos falar sobre isso. Porque aqui entre nós.
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1: Eu confesso que estou maluco. Estou numa ansiedade imensa para perguntar à Lara Afonso. Ai, meu Deus.
14: Antes de mais, bom dia, alergia, alergia.
1: Não é alergia, minha amiga. É uma coisa qualquer, é meio carraspana. Dói-me os dedos, dói-me tudo. Vá-se lá perceber onde é que se...
14: Ah, isso é a idade.
1: Como é que estas coisas aconteceram?
15: Isso. Olha, é capaz de ser um dedo partido.
1: Olá, Peixoto. Olá.
15: Não. Sabes que é? O senhor vai ao médico e diz: ai, eu sou tua, dói-me tudo, dói-me o corpo todo. Mas então, mas concretamente, como é que é? É uma dor que dói-me tudo. Então, mas como é que dói? Ele dói aqui. Ele vai tocando com o dedo nas várias partes do corpo. É. Conclusão do médico: você tem o dedo partido. Ah, e por isso dói.
1: Está explicado.
14: Então, pronto, é o teu dedo.
15: É a seca do dia.
14: É o do meio.
1: Portanto,
15: peço
1: não.
15: Desculpa.
1: Não, mas
15: eu vim hoje de férias, tenham dedo.
1: Está maluca?
14: Também,
1: tá maluca?
14: Eu, de certa forma, também vim de férias, Mónica. Temos tanto em comum.
15: Foi.
1: É verdade. Olha, deixa-me dizer-te parabéns às duas, que vai ficar aqui uma bela dupla.
14: Olha
1: aqui,
14: vai.
1: Aqui entre nós, a Mónica Peixoto.
15: A
1: partir de hoje com a Lara Afonso, aqui entre nós, a partir das 11 da manhã. E pronto, agradecer também à Mónica, dois aninhos de manhãs e de
15: quase,
1: bom dia.
15: É
1: aqui com o Filipe Galanda e pronto. Mas isto setembro traz sempre novidades.
14: Traz.
1: E muitas mais e vêm. Okay?
14: E alergias.
1: E alergias também. Não é alergia, amiga, é mesmo.
14: Alegrias, era o que eu queria dizer.
1: Como é que foi a tua sexta-feira?
14: Olha, foi muito boa.
1: Epá.
14: Foi mesmo muito bom.
1: É, foi nas festas do mar.
14: Foi, sabes que a dificuldade de ser um sunset, a hora que foi, já sentia que não iria estar cheio, mas estava bem composto, sinceramente. E com pessoas, curiosamente, que quiseram mesmo ir ver. Não, não foram os obrigados, tipo os amigos e a família. Aqueles que
15: malta, pagaste coisa... algum, mas já havia lá muitos que não tinham sido pagos.
1: A contar.
14: Eu senti, afinal. E isso deixou-me muito feliz, mesmo. E fui muito bem recebida pela pela rádio concorrente, há que dizer, sim, sim. A RFM tratou-me lindamente.
1: Quem é que estava Ana Colasso?
14: Não, tive a Mariana Alvim e o Pedro
1: Mariana.
14: Fernandes.
1: Olha que bom, muito bom. Muito
14: sim,
1: bom.
14: Foram muito queridos. Também o outro rapaz que tem o bigode que parece o Benson Boone, mas eu não me estou
1: Luís
14: a lembrar.
1: Pinheiro.
14: O Luís Pinheiro, é exatamente, Pinheiro. Que também foi um espetáculo, sim. Mas quem falou comigo foi mesmo a Mariana. E eles apresentaram os três em palco. E de facto foi um final de tarde muito bem passado, com boa música, com muita emoção, houve muita choradeira lá.
1: Choraste também?
14: Não, curiosamente eu consegui aguentar, mas fiz chorar. E é engraçado que recebi esse feedback, foi um concerto muito emotivo, alegre, ou seja, com nuances boas de emoção, e eu acho que foi missão cumprida.
1: É estranho dizer isto, mas fico muito contente de não chorares e fazer-se chorar.
14: Porque normalmente é o contrário, não é?
1: Até que enfim, fico muito contente. Olha, o Aqui Entre Nós, de segunda-feira, já com a Mónica Peixoto, naturalmente, portanto isto é sempre a ganhar, vais ter aí...
14: Vou ter uma convidada que é aqui da casa, do grupo, na realidade, é a pivô, uma das pivôs do canal Now. Vamos ter a Mariana esta semana. Mas a Mariana hoje é um dia intenso, portanto...
1: Hoje não.
14: Mas ainda no decorrer desta semana vamos receber no Aqui Entre Nós, sim, a Mariana Águas, a grande novidade do grande jornal da Hora de Almoço da CMTV, e que inevitavelmente também é o grande jornal da Correio da Manhã Rádio.
1: Claro.
14: Porque temos o simultâneo.
1: Sim.
14: E depois, mas hoje vamos receber a Patrícia Matos.
1: A Patrícia Matos
14: pela manhã,
1: aqui.
14: Sim, vamos conhecê-la. Ela já esteve no CIOPA Convida, não é?
1: Sim.
14: Vai ser uma entrevista ou uma conversa, na realidade, uma conversa completamente diferente.
1: Posso dar uma dica, sabes que a Patrícia adora a rádio. Atenção.
14: Ela começa em rádio com 12 anos.
1: É verdade, portanto.
14: E vamos falar por aí, vamos falar muitas coisas aqui entre nós.
1: Vai dar uma bela conversa com a Patrícia. É uma simpatia. Tem uma voz lindíssima.
14: Tua fã?
1: É uma excelente... não sei se é.
14: É, então não sabes.
1: Sério? Então se calhar.
14: Então não precisa chegar aqui mais um bocadinho.
1: Hoje não dá. Um grande beijo para a Patrícia. Boa gente, ótima jornalista, e vai dar uma conversa fantástica aqui com a Lara Afonso
14: à
1: e
14: tarde,
1: já com
14: sim.
1: a Mónica Peixoto
14: sim.
1: também.
14: E à tarde sim. Podes dizê-lo.
1: A tia Maia.
14: A hora, nem mais.
1: Vais perguntar pelo caranguejo, ver se amanhã estou melhor ou não.
14: Eu pergunto por todos, na realidade.
1: Exatamente. Vai ser uma semana
14: aqui entre nós, eu sou inclusiva.
1: O que é que a Peixoto ia dizer? Deixa ver o que é que ela vai
15: dizer. Não, é só filão. Finalmente vou ficar a saber em primeira mão as provisões para o aquário.
14: É todo um...
1: Até que enfim,
15: não é?
1: Olha, tem a sua lógica, ok? Tem a sua lógica. Boa, Supertramp, bom dia.

Logical Song, Supertramp, para matarmos saudades e dar assim um bom ritmo a este seu acordar, esta sua manhã de segunda-feira de regresso ao trabalho. Ui, está a precisar daquelas músicas carregadinhas de energia, daquelas que o fazem sentir bem. É, não é verdade? Daquelas que o fazem saltar. Deixa lá isso, eu prefiro estar de férias. Está bem?

cá faltava, é verdade. Como é que um puto esquecer de uma coisa destas? Claro que uma e outra fã vão dizendo: até você hoje não deu os parabéns ao Richard Gere? Epá, o homem faz 77 anos. É um eterno gentleman, não é? Portanto, para todas as fãs de Richard Gere, hoje é dia de festa, cantam as nossas almas. Para o menino Richard Gere, uma salva de palmas. Epá, eu vou tratar isto. Está mesmo mal. Diria, eu vou aproveitar aqui a dica dos Cranberries e vou fazer assim uns dreams até amanhã de manhã para estar aqui consigo, eu e o Filipe Galamba e também o Orlando Acevedo a partir das 6:30 da manhã. Fiquei em muito boa companhia, digo-lhe já, recomendo vivamente a Mónica Peixoto ao lado da Lara Afonso. Isto vai se tornar um hábito, coisas boas que

0: Ora então, muito bom dia. Estamos juntos aqui entre nós agora a começar esta semana comigo, Lara Afonso, mas também com Mónica Peixoto. Vamos lá começar este dia, ou aqui entre nós, naturalmente, porque o dia já começou há bem mais tempo. São 10h53, está na hora de atualizarmos as notícias com o Grande Jornal das 11. Muito bom dia, Mónica.
1: Olá, bom dia. Começamos com uma notícia que marca a atualidade. Aconteceu esta madrugada, uma mulher morreu num incêndio num hotel em Fátima. A polícia judiciária está a investigar. A vítima, de 63 anos, era espanhola. O incêndio obrigou a retirar 53 pessoas que estavam hospedadas naquele hotel. O repórter José Durão está em Fátima e tem mais detalhes.
2: Por esta altura, todos os trabalhos já foram concluídos, tanto no que toca ao socorro e ao combate às chamas, como também a essas diligências de investigação. Tanto é que a própria instituição, este hotel, já está de porta aberta aos clientes e foi efetivamente uma noite muito complicada aquela que se viveu. O incêndio teve então início de madrugada, quando uma divisão do primeiro andar foi então tomada pelas chamas e no seu interior encontrava-se então esta mulher de nacionalidade espanhola com 63 anos, que foi então atingida, ao que aparenta, não, propriamente nem sequer pelas chamas, mas talvez pela libertação de fumos. Foi essa própria também libertação de fumos que se expandiu ao resto.

0: resto do edifício e que obrigou então à retirada de 52 pessoas que foram temporariamente evacuadas. A indicação que recebemos é que as pessoas que estavam hospedadas no primeiro andar, entre elas colegas do grupo de Cádiz, onde esta senhora veio então até Fátima, foram então novamente realojados no segundo andar.
1: E agora cabe à Polícia Judiciária investigar a origem deste incêndio que matou uma mulher de nacionalidade espanhola. Aconteceu esta madrugada num hotel em Fátima. O jovem suspeito de matar o namorado da mãe ontem em Vermoim vai ser hoje presente no Tribunal da Maia para primeiro interrogatório judicial. O rapaz de 20 anos alega legítima defesa, como dá conta à repórter Ana Silva Monteiro.
2: É exatamente, ele diz que agiu em legítima defesa, já que estava a ser atacado, até porque aquilo que os vizinhos nos dizem é que antes deste crime que os dois se envolveram em agressões mútuas e também para proteger a mãe, já que considerava que a relação entre os dois era tóxica, já tinha presenciado várias discussões entre os dois e aquilo que nos dizem é que ele era contra esta relação. Ora, já existiam vários episódios aqui de discussão entre os dois. O certo é que na madrugada de domingo acabou numa tragédia. Este jovem, segundo aquilo que nos dizem, estava no quarto. O homem de 50 anos entrou nessa divisão, começaram a discutir, como disse, envolveram-se em agressões físicas mútuas e depois este jovem, munido com uma faca, acabou por esfaquear este homem várias vezes.
1: E vai ser hoje presente a juiz no Tribunal da Maia, deve ficar a conhecer as medidas de coação. E em São João do Estoril, Cascais, este fim de semana, um homem terá sido atacado com uma faca por um colega de trabalho na casa onde os dois viviam. O suspeito do homicídio de 22 anos foi detido depois de embater de carro contra um polícia civil, no carro de um polícia civil, assim é que é. Confessou o crime, deve ser hoje presente também a juiz para primeiro interrogatório judicial no Tribunal de Cascais. A vítima sofreu ferimentos graves, mas está estável no Hospital de Santa Maria, em Lisboa. A repórter Joana Ricardo Silva acompanha o caso.
3: Vítima e agressor teriam várias discussões essas que eram do conhecimento de vários vizinhos e que contaram à CMTV que a vítima não gostava da desarrumação em casa por parte do agressor. Foi por volta das 6 da tarde que para a Rua de Santa Teresinha foram acionados diversos meios de socorro, nomeadamente os bombeiros voluntários do Estoril, também uma viatura médica de emergência e a reanimação para dar apoio à vítima de 70 anos que tinha múltiplos golpes no pescoço e também no peito.
1: E o suspeito desta tentativa de homicídio deve ser hoje presente a juiz no Tribunal de Cascais. A jovem atropelada em Albufeira continua internada no Hospital de Portimão em estado considerado grave. A repórter Helena Lota falou esta manhã com o pai de Luane, que deu conta do estado de saúde da filha.
4: Vamos dizer que está estável, mas está tudo na mesma.
5: E qual é que é o prognóstico que os médicos lhe dão? Continua reservado? Já está fora de perigo?
4: Está de perigo de saúde, está, de perigo de vida está. O prognóstico está igual, agora temos que dar tempo ao tempo, dia após dia.
5: E neste momento a preocupação da família continua centrada na recuperação da Luane?
4: Claro, tem uma família que era que ela venha mais rápido possível para pé de nós, para pé da mãe, das irmãs, das sobrinhas.
5: E o que lhe tem dito a sua filha nos últimos dias? Como é que ela se sente? O que é que pensa de tudo o que aconteceu de forma tão inesperada?
4: Já está cheia de estar na cama, é o que ela diz. Ela ainda não, acho que não está a ver o que se passa ali à volta dela. Mas ela ainda tem ali por muitos dias.
1: Luane Castro, de 20 anos, é uma das 16 pessoas que ficaram feridas, atropeladas na Rua da Oura, em Albufeira, há cerca de uma semana. O condutor, de 35 anos, que atropelou as vítimas, está em prisão preventiva, tinha uma taxa de alcoolemia de 1,29 graus por litro de sangue, o que é crime. O Tribunal de Família Menores de Cascais adiou a decisão sobre a custódia da menina de 4 anos, irmã do jovem que terá matado a mãe, em Algés. Segundo o Expresso, o pai dos menores, detido por violência doméstica, Música não terá sido notificado dessa audiência no tribunal. O juiz não abdicou de ouvir o pai, por isso adiou a diligência para o próximo dia 7 de setembro. Enquanto isso, a menina vai continuar ao cuidado de uma amiga da família.

0: Ilha, indica o Expresso. Os familiares da mãe e do pai da menor querem a guarda da criança e também querem levá-la para o Brasil. O irmão da menina, de 15 anos, está internado num centro educativo em regime fechado depois de alegadamente ter asfixiado e morto a mãe a 13 de agosto no Dafundo, em contexto de violência doméstica. Por causa da subida dos preços dos combustíveis, os prejuízos da TAP aumentaram para 99,2 milhões de euros no primeiro semestre. Apesar do resultado líquido negativo, a TAP aumentou as receitas em mais de 4% e transportou um número recorde de passageiros. Foram ao todo 8,2 milhões de passageiros entre janeiro e final de junho, mais 4,2% em comparação com o primeiro semestre do ano passado. O aumento nas receitas foi, no entanto, condicionado pela subida dos preços dos combustíveis no primeiro semestre deste ano, mais 18,7%, dados divulgados hoje pela transportadora aérea portuguesa. A partir da manhã, os táxis vão poder operar como o TVDE. A nova lei vai aproximar os dois regimes, mas é contestada pelo setor do táxi. A jornalista Cláudia Arsénio, do Jornal de Negócios, explica aqui o que vai mudar a partir da manhã.
1: Entre as maiores mudanças da nova lei é a integração do setor táxi, que passam a poder ser registados para a atividade TVDE, desde que cumpram os requisitos aplicáveis e estejam inscritos junto de uma plataforma eletrónica licenciada. Esta alteração é uma das mais contestadas do novo regime. A Antral e a Federação Portuguesa do Táxi consideram que cria uma vantagem concorrencial injustificada e uma desigualdade entre operadores. Já anunciaram que vão levar o diploma ao Tribunal Constitucional. Também a Autoridade da Mobilidade e dos Transportes e o IMT defendem que os dois regimes são distintos e estão contra a inclusão dos táxis neste novo regime jurídico. Os novos motoristas de TVDE vão ter de cumprir uma formação inicial mínima de 50 horas, com componente teórica e prática, e realizar um exame de 30 perguntas, das quais têm de acertar pelo menos 27 respostas. A formação passa também a incluir a verificação do domínio funcional da língua portuguesa, adequada ao exercício da profissão de motorista.
0: São algumas das mudanças em vigor a partir da manhã, dia em que vai entrar em vigor o novo regime TVDE. No Nepal, aumentou o número de vítimas. 903 pessoas morreram. Há mais de 4.200 desaparecidos, indicam as autoridades nepalesas. Três portugueses estão entre os desaparecidos na sequência das inundações e deslizamentos de terras. Do lado da China, há também registro de 19 mortos e 546 desaparecidos. Mais de 900 trabalhadores estarão presos em túneis e áreas subterrâneas de barragens hidroelétricas no Nepal e, por isso, decorrem operações de busca e salvamento. O Benfica joga hoje na Luz, vai receber a equipa do Estoril Praia. O jogo conta para a quarta jornada da Primeira Liga. Pode ficar marcado pela entrada em campo de João Palhinha. Marco Silva diz, no entanto, que o jogador ainda não está no seu melhor nível.
2: Indiretamente à questão, não tem ritmo de jogo oficial, teremos que ir dando aos poucos, mas em termos de condição física é um jogador que, como vocês sabem, também não tem tido grandes lesões ao longo da carreira, é um jogador que tem uma condição física que facilmente vai atingir patamares que são necessários para jogar como nós queremos e à intensidade que nós queremos e à intensidade que o João tem que jogar, mas só com mais treino com a equipa e com mais jogos é que poderá lá chegar.
0: O Benfica Estoril Praia começa às 8:15 da noite e vai ter relato em direto aqui na Correio da Manhã Rádio. À mesma hora começa outro jogo que encerra a quarta jornada da Primeira Liga, Braga-Vitória de Guimarães.
3: É logo hoje que é segunda-feira e dia de grande jogo.
0: Pois.
3: Pois é, maravilha, bom dia.
0: Por acaso
3: dia.
0: Não sei quem, daqui a pouco vamos tentar perceber quem é que vai fazer este relato.
3: Ora, vamos lá.
0: De qualidade, certamente.
3: E sabemos e partilhamos melhor primeiro, pois, claro. Bom dia, alegria, já cá estamos no Aqui Entre Nós.
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3: Ora, nem mais boa segunda-feira. Pois é, para muitos o regresso ao trabalho, caso de Mónica Peixoto, não é? Para outros é continuar a trabalhar, para outros
0: também.
3: É a entrada de férias. Parte boa é que aquelas pessoas que meteram férias, por exemplo, ali nas últimas duas semanas, de agosto, se calhar foi assim meio xoxinho para

0: Quem gosta de praia, não é? Mas aqueles que estavam a pensar, ai meu Deus, setembro vai ser um horror, não vou ter bom tempo.
1: Diz que não.
0: Calor imenso.
1: Mas é o teu caso, vais de férias agora em setembro.
0: Não,
1: quem
0: mas
1: manda?
0: Eu fico feliz pelos outros.
1: Pronto.
0: Eu sou
1: ainda bem.
0: Sim,
1: é generosa.
0: Sou muito generosa. Estou muito contente por saber que aquelas pessoas que marcaram férias em setembro vão, e que gostam muito de verão, assim, à séria, calor, vão tê-lo com menos enchentes na praia. Não é uma alegria? Eu acho que é uma alegria. Patrícia Matos, bom dia.
2: Olá, bom dia. Eu não marquei férias em setembro.
0: Já estive. Agora é trabalhar a sério.
2: Agora sim.
0: Muito
2: sim. Só tenho férias em outubro. Pode ser que outubro me surpreenda.
1: Olha,
2: porque o ano passado foi fantástico.
1: Às vezes há outubro, o início de outubro, espetacular.
2: É verdade.
0: Temos toda uma incógnita.
1: É tudo.
2: Eu gosto sempre de jogar na lotaria.
0: É, não é?
2: Pronto, às vezes ganho.
0: E às vezes também acontece, pronto, termos o acesso ao IPMA.
2: É verdade. Facilita. Não com uma previsão tão prolongada, mas.
0: Pois, que isto muda de um momento para outro.
2: Muito rápido. Mas a partir de quarta-feira vai ficar muito bom.
0: Muito bem. Isto
2: dizem
0: é ótimo estar aqui no meio de duas jornalistas. eu sinto-me a pessoa mais informada do mundo. Mas não é de jornalismo. Talvez se cruze a nossa conversa.
2: Talvez.
0: Vamos falar daqui a pouco com a Patrícia Matos, uma das grandes pivôs de Portugal, não só do Now, de Portugal, mas jornalista daquelas. Vamos conhecê-la melhor. Não só a Patrícia, a jornalista, mas também a Patrícia Mulher, os gostos, as coisas que gosta de fazer e a paixão pela rádio. Pois é, tem uma grande paixão pela rádio e começou bem cedo. Já lá vamos, para já ouvimos Nena do meu ao teu correio. Bom dia!

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1: Ora, vamos lá então conversar com a Patrícia Matos. Bom dia para si que está aí, que só agora se liga à Correio da Manhã Rádio. Fez muito bem, nunca é tarde para estarmos juntos aqui entre nós. 90.4 Grande Lisboa, 94.8 no Grande Porto e em cmradio.pt, onde quer que esteja à distância de um clique. Tem ainda o número do WhatsApp, 927794422. Pode e deve também participar nesta conversa com perguntas, com sugestões, com miminhos para as nossas convidadas. Hoje é a Patrícia Matos, uma grande jornalista portuguesa, com certeza, e que começa muito cedo, aos 12 anos, na rádio. Como é que se começa aos 12 anos na rádio, Patrícia?
2: Olha, foi assim muito, muito por carolice, e foi, era mesmo isso, não é? A rádio local, que era uma rádio que existia, já não existe.
1: Como é que era?
2: Era a Rádio Tágido, em Tramagal, Abrantes, no concelho de Abrantes.
1: Tu és de Abrantes?
2: Eu sou de Constância, sou do concelho ao lado, mas os meus pais moram no concelho de Abrantes desde que eu tinha 12 anos, portanto, há 30. E por isso, acabei por a minha adolescência acabou por ser muito, muito ali, não é?
1: Então o que é que te encontrou primeiro? A comunicação ou foste tu ter com a comunicação ou a comunicação veio ter contigo?
2: É uma pergunta interessante. Eu acho que foi um bocadinho uma descoberta. Eu comecei, eu participava em muitas atividades, fazia teatro, havia um jornal na escola também em que eu participava, mas não era propriamente aquilo que me motivava mais, a parte escrita. E depois surgiu, a Rádio Local tinha um espaço que dava à escola, não é? À comunidade, para informar, e eu comecei a fazer rádio com um professor. E depois a partir daí...
1: A importância dos professores na nossa...
2: Ui, e desde então. E portanto, foi ele que me trouxe, e foi muito ele. Se calhar, mais do que eu descobrir a comunicação ou a comunicação descobrir-me, foi ele que descobriu as duas coisas em mim. E portanto, ele foi profundamente. Foi fundamental para a minha vida.
1: Que maravilha!
2: É verdade.
1: Ainda
2: é verdade.
1: Tens contacto com ele?
2: Ele já não existe, ele já não está connosco. Já não existe na vida terrena,
1: exato,
2: não é?
1: Naquela vida que nós conhecemos.
2: Exatamente. Ele já não está connosco. Ele desapareceu há uns anos, e mantivemos muito contacto até essa altura.
1: Mas ainda te viu a crescer?
2: Sim.
1: Profissionalmente.
2: Sim,
1: um orgulho.
2: Acredito que sim. Foi...
1: Está noutro plano agora.
2: Está a ver de outra forma. Sim. E foi muito importante, porque foi sempre ele que me motivou muito. Ele era professor de História e tinha uma particularidade. Uma limitação que fazia toda a diferença. Ele era cego. E portanto, todos os outros sentidos dele eram altamente apurados, não é? E portanto, mas era das pessoas mais inteligentes que eu já conheci até ao dia de hoje, mais sensíveis e mais capazes de avaliar o outro de forma muito correta, até mesmo contra algumas expectativas suas ou algumas crenças suas. E foi ele que me disse: não, tu ainda não percebeste, mas tu vais fazer isto.
1: Uau!
2: Tu vais fazer isto, tu és esta pessoa, e tens que ter consciência que, para escrever, se calhar eu acho que não, mas para comunicar de outras formas, é isto para ti.
1: E tu és uma comunicadora nata. Diz-me uma coisa, com 12 anos, que programa é que tu estavas a fazer? Era que...
2: Chamava-se Letras Sonoras.
1: Ah, que giro.
2: É verdade. Podes
1: repescar.
2: Posso, por acaso, como não está registado, posso ir.
1: Não registem este nome. Nós
3: podes
1: temos
3: propor
1: nós
3: um programa para a rádio.
2: Achas que posso?
1: Sim, eu acho que sim. Eu acho que sim.
3: Porque não?
1: Pedro Sousa.
2: Pedro Sousa, estás a ouvir?
1: Hello, Pedro Sousa. Nós não estamos aqui a impingir nada.
2: Não te sintas pressionado, mas. Só uma ideia.
1: Letras Sonoras e
2: olha, eu adorava. Deixa-me só dizer-te que eu adorava. Eu estou uma miúda aqui. Porque quem me conhece sabe que este é o meu meio. Eu gosto muito daquilo que faço e sei que é aquilo em que eu investi muito e é aquilo que eu consigo fazer muito melhor hoje do que fazia ontem. Mas eu gosto muito disto. Este espaço é muito...
1: É que realmente a rádio tem esta... Não é à toa que se ouve desde sempre.
2: Não.
1: Nas entrevistas que vemos de pessoas da rádio e que lemos e que ouvimos, não, o bicho bichinho da rádio, rádio, rádio, rádio, rádio. Realmente é um fenómeno marcante. A televisão também tem o seu encanto,
2: claro que sim.
1: Toda a comunicação nas suas mais variadas vertentes. Mas a verdade é que a rádio provoca quem faz rádio uma vez, ou quer voltar, ou fica ali qualquer coisa. E ficou-te.
2: Ficou porque para mim, como para muitas pessoas que hoje estão também na rádio ou até na televisão, a rádio foi o nosso primeiro encontro com a comunicação, não é? Foi a nossa primeira possibilidade de perceber aquilo que nós queríamos fazer. E foram momentos de crescimento, porque estávamos todos a descobrir tudo ao mesmo tempo. E, portanto, nós crescemos todos no mesmo sentido, em conjunto, e eu acho que isso... E depois pela particularidade da rádio, porque tu não consegues mostrar o rosto de uma pessoa, e isso eu acho que é muito mágico. Não consegues mostrar tudo, desvendar tudo, e, portanto, tens de chegar às pessoas da mesma forma, mas sem mostrar tudo. A televisão já tem essa facilidade, não é? Portanto, tu tens de... fazer aquilo que tu nem sabes que tens de fazer.
1: Exatamente.
2: Para chegar às pessoas. E eu acho que isso é espetacular. Motiva-te muito e
1: tu percebeste isso logo aos 12 anos?
2: Sentidos. Não, logo aos 12 anos não, mas se calhar passado ali pouco tempo consegui perceber que, epá, se calhar eu gosto de fazer isto.
1: Uh-huh.
2: E então pedi à rádio mais dois ou três horários e eles deram dois ou três horários e eu comecei a fazer, olha, fiz outro programa de música dos anos 80 que se chamava Music Box.
1: Também gosto.
2: Pronto.
1: Não está registado.
2: Não está registado.
1: Então vamos lá registar isso tudo.
2: Eu acho que pelo mundo há muitas coisas que se chamam Music Box, mas pronto. Mas não era Jukebox, era Music Box. E era um programa semanal que eu fazia com um amigo meu, que ele ainda mora em Tramagal. O Paulo, ele era técnico de som na rádio e então ele também tinha este gosto pela música dos anos 80 e 70 e não é que tivéssemos crescido nesses a ouvir essas músicas, porque eu sou da década de 80, portanto não tinha ouvido depois, mas criámos esse e o programa ainda teve uns 7 ou 8 anos, aquilo ainda foi bastante, foi até eu ir para a faculdade, portanto olha, estás a ver, foi 5, 6 anos e pronto,
1: e nessa altura percebeste, não, eu quero mesmo fazer isto. Mas depois a tua vida, o que é que mudou? Foi enquanto estavas na faculdade, o próprio curso que tiraste? Porque entretanto também fizeste, tu estudaste bastante.
2: Eu ainda estou a estudar, portanto.
1: Ah, pronto,
2: ainda
1: tu gostas disso também?
2: Eu gosto muito disso. É um estado constante, é dos estados constantes da minha vida. Eu fui para a faculdade tirar jornalismo e comunicação, portanto eu já sabia o que é que queria fazer. Porque eu gostava muito de fazer rádio, mas passar música é espetacular, mas eu sentia que tinha mais coisas para desenvolver. E então foi muito por aí. E muito também pelo meu sentido apurado da verdade e da justiça. E eu podia fazer muitas outras coisas, mas todas realizadas nesta base. E todas muito vocacionadas para esta base. E portanto... ou na validação do outro, eu gosto disso. Na validação no sentido de dar mais qualquer coisa
1: ao
2: outro.
1: Certo.
2: E portanto, eu fui fazer jornalismo e comunicação. E depois, a televisão foi a disciplina em que eu tirei pior nota, porque eu não queria...
1: Que engraçado.
2: A rádio,
1: porque não querias?
2: Não queria.
1: Não estavas virada para aí?
2: Não estava mesmo. Na faculdade havia uma rádio que nós conseguimos revitalizar. E aquilo foi mel para mim, não é?
1: Ou seja, tu continuaste sempre na rádio local e depois passaste na rádio para a universidade?
2: Quando fui para a faculdade, tive de terminar porque não tinha hipótese, não é? Na faculdade tínhamos a rádio, mas só depois é que começou a ter algumas emissões mais... tinha emissões muito pontuais, depois é que começou a ser mais constante. E então eu ia lá de vez em quando, porque pronto, é daquelas coisas, nós também temos de estudar.
1: Claro, convém.
2: Mas muito, muito centrada na rádio, não era mais nada.
1: Era o teu foco.
2: Era
1: tu sabias
2: foco.
1: Que ias para
2: eu ia para
1: a rádio.
2: Ali, eu ia para ali. E portanto, no terceiro ano tive, segundo ano tive rádio, no terceiro ano tive televisão, foi o pior, portanto, quando me sentam num estúdio.
1: O pior
2: de televisão,
1: que não há de ter sido assim grande.
2: Não foi. Não foi.
1: Claro que não. É o pior num contexto muito positivo, não é?
2: Sim. E então. Quando me sentam num estúdio de televisão com um teleponto à frente, porque nós já na altura...
1: Estavam o teleponto.
2: Sim. Eu tive um curso espetacular. Foi no Instituto
1: técnico,
2: Politécnico de Porto Alegre. E foi espetacular. Preparou-me. Aquilo que eu não trazia, deu-me. Porque eu já trazia muito da prática da rádio, da comunicação social local. Mas aquilo que eu não tinha, preparou-me. E, portanto, continuo a fazer muita claque por este curso, que ainda existe. Agora já não é na Escola Superior de Educação, mas é na Escola Superior de Educação. Comunicação e Ciências Sociais do Instituto Politécnico de Porto Alegre, que eu acho que já é a Universidade Politécnica, não tenho a certeza, mas essa parte falhou-me aqui na informação, mas continuo a fazer muita bandeira por esse curso. E, portanto, quando isso acabou, quando cheguei ao fim, eu sabia que tinha que fazer dois estágios. O primeiro estágio eu fiz na Antena 1, rádio, e o segundo estágio eu queria fazer na TSF, porque era a nossa, essa sim, a
1: e
2: nossa...
1: E querias e foste fazer.
2: Não,

0: Não fui.
1: Oh,
0: não. Não, não fui. Entreguei currículos em mão, tentei por tudo, mas não fui.
1: É azar deles.
0: Pronto, que seja. E então, como também não havia muita hipótese daquelas que eu queria, eu tentei o grupo Média Capital, porque tinha o Rádio Clube. Na altura ainda existia o Rádio Clube.
1: Certo.
0: E portanto enviei currículos, fui a uma entrevista e perante a minha experiência, eu vim para casa completamente convencida do não. Favas contadas, isto é Rádio Clube, está feito. Na semana seguinte telefonam-me e dizem: olha, é para dizer que foi admitida para um estágio, perdão, e começa para a semana. E eu: olha, fantástico, muito obrigada. Na TV. E eu digo: na TV?
1: Que? Como assim?
0: Não.
1: Isso não é rádio?
0: Tenho certeza, não sei, não é no Rádio Clube. Não, é na TV. Pronto, e o resto, olha, passaram. 20 anos.
1: Ainda bem que foi a pior nota.
0: Passaram 20
1: anos. Deve ter sido
0: que
1: vá, não foi 19 nem 20, foi,
0: não, foi um
1: 17 e meio.
0: Foi um 16,
1: olha,
0: foi um 16.
1: Falhei por pouco. Vamos aqui à música, já retomamos a conversa com a Patrícia Matos, uma mulher da rádio, uma mulher da televisão, uma mulher da comunicação, que também tem tanto de doce como de assertiva e de forte, não sei. Já vamos conhecer melhor este lado mais... mais musical, vá, vamos assim dizer. Não é pessoal, porque também não queremos interferir muito na vida pessoal da Patrícia, que fica naquilo que é pessoal, mas aquilo que é possível de
0: partilhar. Há coisas que nós não
1: partilhar.
0: Partilhamos.
1: Há coisas que não se partilham, eu acho que sim. Ficam aqui entre nós. Vamos lá, a música Hate That I Made You Love Me, Ariana Grande, na Correio da Manhã Rádio. Boa segunda-feira, bom início de semana. Aqui entre nós, comigo, Lara Afonso, hoje com a Patrícia Matos e também Mónica Peixoto.

Então, boa segunda-feira, estamos aqui entre nós na Correio da Manhã Rádio e eu também estou de regresso, já tinha tantas saudades. Estive ali na semana passada um lusco-fusco na quinta-feira, mas nada melhor do que estar aqui a tempo inteiro consigo de alma e coração. Vai ser a semana toda aqui entre nós. Hoje estamos a começar esta semana com uma conversa muito agradável, como de resto é sempre, porque

0: tenho esse privilégio de me cruzar com alguma regularidade com a Patrícia Matos aqui nos corredores, é da casa, não é? É,
1: só nos cruzamos mesmo nos corredores.
0: É verdade.
1: Uma para lá e outra para cá.
0: Quando eu começo aqui na rádio também, nós falámos logo sobre esta paixão pela rádio. Eu também tinha tido a minha experiência na rádio logo no início do meu percurso profissional. Estive numa rádio em que depois também trabalhei com outro colega de televisão.

0: Eu nunca fiz, tirando naquele estágio que estava a dizer-te há pouco, nunca fui jornalista na rádio. Fazia sempre conteúdo, nunca fazia informação.
1: Já lá vamos, porque entretanto já nos estavas a contar que tu envias o teu currículo para o grupo Média Livre, para depois ires para a rádio e na realidade tu ficas aprovada e chamam-te para isto, para a televisão.
0: Sim.
1: Isso foi um choque?
0: Foi mesmo aquela pergunta, e agora o que é que eu faço? E então cheguei à redação da TVI nesse dia, no dia previsto, e fiquei assim à porta. Disse, ok, é um mês e meio. Juro-te.
1: Pode ser que eu até gosto.
0: As pessoas que me conhecem sabem que isto é rigorosamente verdade. Ok, é um mês e meio, vamos embora. E dois dias depois eu estava a abrir o jornal.
1: E adoraste.
0: E adorei.
1: É que foram 13 anos seguidos.
0: Sim.
1: Depois houve ali uma interrupção.
0: Foram
1: 13 anos seguidos, sempre no ar.
0: Sim, sempre no ar, sim. Eu fiz... portanto, fui repórter e a TV 24 começa em 2009.
1: Portanto, fazes parte da equipa
0: sim,
1: fundadora.
0: Sim, da equipa fundadora. E eu passei a ser pivô em 2009. Até 2020, que foi o ano em que saí. Na TV 24 fiz os horários todos, na TVI também. Comecei na TVI generalista com o Diário da Manhã, que foram os últimos 11 anos, que foi assim o desafio da minha vida, por vários motivos, não é? Porque primeiro o programa começava às 6:30 da manhã, e isso implicava uma rotina radicalmente diferente daquela que eu tinha até então e da que a maioria das pessoas também tem. E era um programa de 3:30, em direto, muito imediato, com muitos convidados e com uma equipa capaz de fazer aquilo, mas uma equipa reduzida, porque é mesmo assim. E, portanto, foi um desafio. Eu não era a melhor pessoa do mundo a acordar, vou dizer-te, mas nessa altura que sou. Desde essa altura que...
1: Mas o que é que quer dizer com isso? Acordavas assim mal disposta,
0: não,
1: assim com a rabuja?
0: Não.
1: Ou é difícil é de acordar?
0: Não era rabuja, isso não era. Às vezes, pronto, calhava. Mas hoje também calha, porque não acordamos todos
1: os humanos, né? Somos humanos.
0: Exato. Mas demorava um bocado. Epá, não gosto nada de acordar cedo. Epá, hoje não me custa nada acordar cedo. Ninguém gosta, mas não me custa rigorosamente nada acordar cedo. E, portanto, eu tive de acordar sempre com vontade, muitos dias cansada, mas sempre com vontade, e com capacidade de mostrar aos outros que valia a pena acordar cedo, não é? Porque tu ligas a televisão, não queres estar a olhar para uma pessoa com cara
1: com
0: de sono. Era o que faltava, não é?
1: Se ela está com sono, eu também estou com sono. É
0: verdade. E então, esse foi um grande desafio, e por isso foi assim, game changer mesmo, foi assim uma mudança de vida inacreditável.
1: Radical.
0: Sim.
1: Muito bem. Olha, vamos fazer aqui uma interrupção para notícias.
0: Vamos.
1: Antigamente dizia-se uma pausa para comerciais, neste caso não, é?
0: Que bom.
1: Não, para comerciais. Vamos ouvir a Mónica Peixoto, até porque é muito importante atualizarmos tudo o que se está a passar.
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1: Aqui na Correio da Manhã Rádio, exatamente, é já a seguir.
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1: Está na hora então da síntese informativa com a jornalista Mónica Peixoto. Mónica, agora é contigo.
7: A Polícia Judiciária está a investigar o incêndio que matou uma mulher esta madrugada num hotel em Fátima. A vítima, de nacionalidade espanhola, tinha 63 anos. Foi encontrada sem vida no quarto onde deflagrou este incêndio, que obrigou também à retirada de 53 pessoas que estavam naquele hotel. O repórter José Durão está em Fátima, tem mais detalhes.
8: Por esta altura, todos os trabalhos já foram

0: concluídos, tanto no que toca ao socorro e ao combate às chamas, como também a essas diligências de investigação, de tanto é que a própria instituição, este hotel, já está de porta aberta aos clientes e foi efetivamente uma noite muito complicada aquela que se viveu. O incêndio teve então início de madrugada, quando uma divisão do primeiro andar foi então tomada pelas chamas e no seu interior encontrava-se então esta mulher de nacionalidade espanhola com 63 anos, que foi então atingida ao que aparenta, no, propriamente nem sequer pelas chamas, mas talvez pela libertação de fumos. Foi essa própria também libertação de fumos que se expandiu ao resto do edifício e que obrigou então à retirada de 52 pessoas que foram temporariamente evacuadas. A indicação que recebemos é que as pessoas que estavam hospedadas no primeiro andar, entre elas colegas do grupo de Cádiz, onde esta senhora veio então até Fátima, foram então novamente realojados no segundo andar.
1: Cabe agora à Polícia Judiciária investigar a origem desse incêndio que matou uma mulher de nacionalidade espanhola. Aconteceu esta madrugada num hotel em Fátima. O jovem suspeito de matar o namorado da mãe ontem em Vermoim vai ser hoje presente no Tribunal da Maia para primeiro interrogatório judicial. O rapaz de 20 anos alega legítima defesa, como dá conta a repórter Ana Silva Monteiro.
2: É exatamente, ele diz que agiu em legítima defesa, já que estava a ser atacado, até porque aquilo que os vizinhos nos dizem é que antes deste crime que os dois se envolveram em agressões mútuas e também para proteger a mãe, já que considerava que a relação entre os dois era tóxica, já tinha presenciado várias discussões entre os dois e aquilo que nos dizem é que ele era contra esta relação. Ora, já existiam vários episódios aqui de discussão entre os dois. O certo é que na madrugada de domingo acabou numa tragédia. Este jovem, segundo aquilo que nos dizem, estava no quarto. O homem de 50 anos entrou nessa divisão, começaram a discutir, como disse, envolveram-se em agressões físicas mútuas e depois este jovem, munido com uma faca, acabou por esfaquear este homem várias vezes.
1: O jovem foi detido, vai ser hoje presente a juiz para primeiro interrogatório judicial. A jovem atropelada em Albufeira continua internada no Hospital de Portimão. A repórter Helena Lota falou esta manhã com o pai de Luane, que deu conta do estado de saúde da filha.
3: Que ela venha mais rápido possível para pé de nós, para pé da mãe, das irmãs, das sobrinhas.
4: E o que lhe tem dito a sua filha nos últimos dias? Como é que ela sente? O que é que pensa de tudo o que aconteceu de forma tão inesperada?
3: Já está cheia de estar na cama, é o que ela diz. Ela ainda não, acho que não está a ver o que se passa ali à volta dela, mas ela ainda tem ali por muitos dias.
1: Luane Castro tem 20 anos, ela é uma das 16 pessoas que ficaram feridas, atropeladas na Rua da Oura, em Albufeira, há pouco mais de uma semana. O condutor, de 35 anos, está em prisão preventiva, foi detido na altura com uma taxa de alcoolemia de 1,29 gramas por litro de sangue, o que é crime. No Nepal, não para de subir o número de vítimas, 903 pessoas morreram, mais de 4.200 estão desaparecidas. Dentre os desaparecidos, há 3 portugueses, indicam as autoridades nepalesas. Estas vítimas foram causadas pelas inundações e deslizamentos de terras registados há 6 dias. Do lado da China, há também o registro de 19 mortos, 546 desaparecidos. O Irão promete responder ao ataque dos Estados Unidos na ilha de Larak ontem, antes de seguir viagem para o Quirguistão, onde vai participar na cimeira da Organização de Cooperação de Xangai. O presidente iraniano afirmou que o Irão não procura a guerra, mas vai responder às agressões. O chefe de Estado iraniano diz que a instabilidade na região não beneficia nenhum país e é um desafio para todos. Os Estados Unidos atacaram ontem alvos iranianos pela primeira vez no espaço de um mês. O Comando Central norte-americano justifica com o facto da Guarda Revolucionária Iraniana estar alegadamente a preparar o lançamento de foguetes com minas marítimas no Estreito de Hormuz. O Benfica joga logo mais em casa, vai receber a equipa do Estoril Praia no Estádio da Luz, jogo da quarta jornada da Primeira Liga de Futebol, pode ficar marcado pela entrada em campo de João Palhinha, apesar do treinador Marco Silva já ter avisado que o reforço encarnado não está na melhor forma. Este Benfica Estoril Praia começa às 8:15 da noite e vai ter relato em direto na Correio da Manhã Rádio, em simultâneo com a CMTV. À mesma hora, começa um outro jogo da quarta jornada da Primeira Liga, o Braga

0: Vitória de Guimarães.
1: Foi a síntese informativa das 11h30 aqui na Correio da Manhã Rádio. Já a seguir, conversa boa.
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1: Hoje o Aqui Entre Nós está a ser muito bem passado, como de resto é todos os dias, mas hoje tem aquele gostinho particular. É segunda-feira, começar com boa conversa. Sabe bem, não sabe, Patrícia?
4: Então não sabe, É sempre bom começar bem.
1: Olha, como é que foi então a tua estreia como pivô de informação quando tu querias era ir para a rádio?
4: Pivô de informação, não é? Tudo não, foi muito engraçado porque, entretanto, chamam-me para... Ia começar a TV 24, não é?
1: Certo.
4: E chamam-me para fazer testes. Na altura, o meu diretor, um dos meus diretores, diz-me, olha, amanhã, era dia 8 de dezembro, um dos feriados, lembro-me perfeitamente. Portanto, isto foi na véspera. Amanhã, esteja pronta não sei quantas horas para fazer testes. Eu disse, testes? Mas eu não quero ser pivô. E ele olhou para mim e disse, faça o que eu estou a mandar.
1: Pumba!
4: E eu, pronto, não questiono a liderança, sendo que já tinha questionado, não é? Portanto, pensei, ok, embrulha a viola no saco
1: e siga.
4: E toca andar. E então fui. E gostei muito daquilo. Na altura, o meu formador foi o José Carlos Castro.
1: Juro.
4: Tudo o que eu sei, todas as minhas bases disso foram com ele. Ainda hoje nós falamos disso, encontramos-nos aqui muitas vezes. E falamos disso e é muito engraçado. E então, depois comecei a fazer fins de semana. Foi quando arrancou a TV 24. Eu ia fazer madrugadas, mas entretanto houve uma alteração. E comecei a fazer fins de semana. E pronto, e depois os horários foram sucedendo.
1: Foi um peixinho na água, não é?
4: Correu bem.
1: Sim, eu digo isto porque eu vi. E fui vendo e não fui a única, naturalmente. E agora, de repente, tu passaste ali 13 anos na caixinha mágica. E depois fizeste ali uma pausa para experimentar outras áreas. Sim. Da comunicação, não é?
4: Sim.
1: Quais foram?
4: Olha, eu saí em 2020 e fui trabalhar no Parlamento Europeu em Bruxelas.
1: São coisas muito sérias.
4: É verdade. Sabes que eu acho que para nós trocarmos uma coisa muito boa que tínhamos tem de ser por algo muito melhor. E nessa altura a minha perspectiva era essa, que era uma coisa melhor.
1: Coincidiu. E saíres da tua zona de conforto?
4: Sim, também.
1: Também.
4: De todas as zonas de conforto. Eu saí de Portugal, saí da minha área de trabalho, saí de tudo. Lancei-me assim em altura de pandemia, portanto, eu sou verdadeira kamikaze, não é? Pronto, sou uma pessoa corajosa. É. Não vamos ao kamikaze, mas sou uma pessoa corajosa. E então fui, decidi isso, coincidiu com uma altura em que eu fiquei doente e que percebi que a vida é muito pouco. Se nós não quisermos mais. E decidi que queria mais. E portanto foi isso que fiz. E arrisquei, fui para Bruxelas, estive em Bruxelas 2 anos. Depois voltei. Foi uma experiência extraordinária, ao ponto de hoje nós temos um programa no Now, que é o Europa Viva, que eu faço com o João Ferreira, com o Diogo Carreira e com a Anabela Benedito e com tantas outras pessoas que nos dão apoio e sem as quais nós nunca conseguiríamos fazer isto, porque televisão é acima de tudo um trabalho de equipa.

0: ao ponto de me terem puxado para este projeto,
1: não é?
0: Porque sabem que é um projeto de que eu gosto e que também domino, não é? Uhum. E portanto faz todo sentido. E todos os meses nós voltamos a Bruxelas ou a Estrasburgo. Em setembro amanhã vamos voltar, não é amanhã que eu vou, mas vamos voltar a fazer isso. E foi uma experiência extraordinária, porque me deu uma capacidade de entender tantas coisas e de perceber que é muito importante a política nas suas várias uhum. Etapas, portanto nos seus vários patamares, uhum. Todos têm a sua importância, uhum. E consegui perceber também qual é que é às vezes a dificuldade de decidir tantas coisas e de uhum. chegar tantas coisas às pessoas. Confesso-te que a proximidade é um valor muito mais existente em mim do que este chapéu tão abrangente, uhum. E gostei muito de ter ficado com outra perspectiva.
1: Uhum. Até para poderes explicar melhor, que no fundo é esse o papel do jornalista, não é? Explicar, porque nós, como os mortais, não tiramos nenhum curso em ciências políticas ou, enfim, não fizemos nenhuma preparação a não ser o sermos.
0: E não têm de fazer.
1: Não temos
0: tem
1: a comunicação
0: ter que,
1: social
0: que vos explique, nos, e que nos explique, porque eu também sou espectadora. Temos é que ter alguém que nos explique, e foi por isso também que eu fui estudar. Porque eu não conseguia entender.
1: Mas a área da política era uma área que te interessava, tanto que tu no final do teu curso acabas por te especializar, não é?
0: Eu quando estava a fazer o Diário da Manhã, deparei-me com essa dificuldade de há aqui coisas que eu não estou a entender bem e não estou a conseguir descodificar para toda a gente, e portanto uhum. eu preciso de fazer isso. E fui estudar marketing político, porque a comunicação é verdade, porque a comunicação, isto pode parecer um bocadinho redutor, e até aqui para a Mónica se calhar vou dizer uma coisa, ou para a maioria dos jornalistas, porque eu sou um bocado fora da caixa, mas a parte, eu ir estudar mais comunicação a mim já não me ia acrescentar nada.
1: Claro,
0: eu queria era estudar outra área que me trouxesse coisas novas, e portanto a comunicação é a minha base, mas não me limita. E foi muito por aí que eu dei o salto e que continuo a dar o salto para tantas outras coisas. A base está lá, é isto que eu sou. Mas dentro disto eu sou milhões de coisas. E sou milhões de coisas. E portanto foi por aí que fui. Foi marketing político, depois tirei um mestrado em ciência política e estou a terminar um doutoramento em ciência política.
1: Era isso que eu te ia perguntar.
0: Sim, sim.
1: Tu continuas a estudar.
2: E qual é o tema do teu doutoramento?
0: O tema do meu doutoramento, levantando assim um bocadinho o véu, tem que ver com redes sociais e eleições em pandemia.
1: Ciência, não é?
2: Muito giro. Muito
1: política, aliás, a vida não é a mesma antes das redes sociais e depois das redes sociais.
2: E as campanhas políticas, muito menos.
0: Exatamente. E, aliás, as campanhas políticas todos os dias continuam a sofrer alterações e, se nós quisermos, ainda sofrem mais, porque a comunicação é um meio infinito. E tu podes, tens de cumprir questões éticas, obviamente, não é? E em política também, não é? Política sem ética é uma vergonha.
1: Claro.
0: Vou ter de voltar sempre a esta frase, porque para mim faz todo sentido. Sem risco é uma chatice, mas sem ética é uma vergonha. E eu também depois trabalhei nessa área, não é? Muito por causa de tudo aquilo que fiz, acabei por trabalhar na área política. Estive no último governo do António Costa, uhum. Na área da agricultura. Antes de vir para o Nau, foi a minha última experiência fora desta área
1: de comunicação
0: do jornalismo.
1: Foste enriquecer.
0: Sim, sim, sim, sim.
1: Para depois
0: sim,
1: voltares à comunicação.
0: Sim, sim. Nós temos de perceber, nós temos de ir para o outro lado, temos de sair da ilha para perceber a ilha, e temos de ir para o outro lado para depois voltar a olhar uhum. para aquele lado uhum. da melhor forma e entender exatamente o que está a acontecer. Há pessoas que têm essa capacidade inata de olhar e perceber logo. Eu tenho de estudar. E depois de estudar torna-se tudo muito mais fácil, mas eu gosto muito de estudar também. Mas tudo está a mudar muito em termos de sociedade e em termos de política também.
1: Rápido.
0: Muito rapidamente. Aliás, o nosso panorama político mostra-nos isso também, não é? Amanhã temos o retomar da sessão legislativa, ou melhor, o início de uma nova sessão legislativa na Assembleia da República, o retomar dos trabalhos da política, assim é que é, mas com uma ameaça de moção de censura, que nesta altura parece-me que já é certo, não é, Mónica? A apresentação está certa.
2: Confesso que não sei se
0: eu
2: já entrou no Parlamento.
0: Não, só entra amanhã.
2: Seria apresentada amanhã, mas não sei se já foi apresentada.
0: Eu acho que vai ser apresentada amanhã e depois o debate é mais tarde.
2: Exatamente. Sim.
1: Isso tem tanto de arriscado como de fascinante.
0: É exatamente isso. É exatamente isso. Trabalhar com pessoas é estimulante.

0: tem todas as coisas boas e todas as coisas más, como tudo na vida, não é?
1: Somos humanos.
0: Claro, claro. E o mais difícil de prever é o comportamento humano, mas à medida que nós vamos avaliando e observando, torna-se um bocadinho mais previsível.
1: Essa
0: não é
1: uma das características base de um jornalista, saber ler o outro ser humano que está do outro lado.
0: Eu acho que ajuda muito. Eu acho que ajuda muito. Eu aqui tirava um bocadinho o sentimento, porque acho que tem de ser tudo mais factual. Aqui tirava um bocadinho essa parte. Mas à medida que consegues perceber melhor e até antecipar, que é uma característica que eu tenho, que é antecipar. Eu, quando estava no Ministério, traçava assim uns cenários, não apocalípticos, não é? Porque não fazia sentido, mas traçava assim alguns cenários e dava sempre duas ou três hipóteses. E alguém dizia assim: tu és uma exagerada.
1: Só que não.
0: Mas acontecia, não é? Portanto, acontecia. E acho que tem que ser muito isso. Até mesmo na tua vida, tens de ter muito isso. Que é, se eu fizer isto, vai acontecer aquilo. Isto é bom para mim ou não?
1: Isso também é o teu lado de media training.
0: Também, claro que sim. Sim.
1: É que esta mulher é uma polivalência. Eu no outro dia brinquei com uma expressão em relação a um músico, meu amigo, que eu chamei-o de polvo musical. É só tentáculos por todo lado, porque tudo faz tudo. Ele toca baixo, ele toca guitarra. E tu também és... multifuncional, não sei.
0: Sou muito multifuncional.
1: Multifacetada, sim. Fazes muita coisa e tudo o que fazes, fazes bem. Estás no Now agora, sim. O Now também é um canal de sucesso.
0: Absolutamente.
1: Novo.
0: Absolutamente.
1: Estiveste no início deste projeto. Como é que te sentes agora? O que é que mudou da jornalista do início que foste e da jornalista que és agora?
0: Do início do Now ou do início de...
1: Do início de tudo.
0: De tudo. Voltar ao jornalismo acabou por ser uma surpresa para mim, porque essa era uma parte que eu não tinha previsto. Quando acabei as minhas anteriores funções, decidi que ia ter um tempo para mim, porque foram funções muito intensas. Toda a minha vida tinha sido muito intensa naqueles últimos anos. Repara, eu em 4 anos mudei 3 vezes de emprego, 2 vezes de casa, de país.
1: Uau.
0: E portanto achei que
1: estava na hora.
0: A pessoa do turbilhão, que se calhar, ok, vamos parar aqui um bocadinho. Então decidi um mês. Vou parar um mês.
1: E depois não te deixaram parar, claro que sim.
0: Pronto, e depois não me deixaram parar, não é? Havia várias perspectivas de vida, mas recebi este desafio para vir para o Now e achei, fiz aquela pergunta que eu faço sempre a mim mesma nos momentos de mudança de vida, que é: por que não? E pronto, por que não? Já estragou tudo.
1: E por que não voltares à rádio?
0: Olha, eu gostava muito de voltar à rádio.
1: E nós começámos com esta conversa,
0: é verdade,
1: vamos terminar
0: é
1: com esta conversa.
0: Estou aqui...
2: Podemos lançar uma petição?
1: Eu acho que sim, Não sei.
2: Vamos lançar uma
1: ouvintes,
2: petição.
1: Ouvintes 927794422. Deixam este WhatsApp de mensagens a dizer que querem a Patrícia Matos na rádio.
0: Mas deixa-me só dizer em relação ao Now, que tem sido uma aventura inacreditável. Já é o segundo canal em que eu estou na Fundação e tem sido... É um gosto, um orgulho brutal.
2: Mas nós não somos ciumentos.
0: Muito obrigada. Eu também, o meu coração é... O meu coração estica para essas coisas todas.
1: Não sei, tu estás aqui em estúdio e tu percebes, olhas para cima e temos os monitores e nós estamos constantemente a olhar para ti.
0: Isso é verdade.
1: Eu estou-te sempre a ver, muitas vezes não te ouço.
0: É verdade,
1: mas estou-te sempre a ver e estás sempre lindamente.
0: Muito obrigada, muito obrigada. Mas deixa-me só uma frase.
1: Diz-te, rapidamente.
0: Tem sido um desafio extraordinário, porque a comunicação também, e o Now também teve de mudar ao ritmo que o país muda e que o mundo muda, e estes 2 anos têm sido uma mudança brutal, mas um crescimento muito maior. Portanto, é uma aposta muito ganha. Tenho muito orgulho de fazer parte deste grupo. Mais pessoas se juntam a nós à medida que o tempo vai passando, e isso também significa muito. E portanto é muito bom todos os dias aprender coisas novas, e é por isso que eu cá estou, para aprender coisas novas e para melhorar todos os dias mais um bocadinho, porque no dia em que eu acordo e penso, olha, já não vou fazer nada ali, esse é o meu último dia aqui. Isso está muito,
1: olha,
0: muito, muito,
1: isso
0: muito
1: não vai acontecer, pois está. E porque, e olha, vou-te deixar aqui o mote da música que vamos passar agora e que nos vai levar até ao simultâneo com o Grande Jornal da Tarde.
0: Sim,
1: da
0: CMTV.
1: Se a vida é dos Pet Shop Boys. E se a vida é, o que é que termina? Termina lá esta frase. Se a vida é, para ti,
0: Se a vida é...
1: Se a vida é...
0: I love you, não é? É o que diz. Exatamente. Olha, eu sou muito a favor da vida, de viver a vida. Durante muito tempo não o fiz, mas estou muito focada nesse aspecto.

0: viver a vida, aproveitar tudo. O amor faz parte da vida e eu acho que é muito daquilo que nos move. Acredito que com amor tudo se resolve, que com amor tudo se consegue, e que com amor nós damos sempre mais um bocadinho e somos sempre muito mais felizes. Portanto, olha, se a vida é I love you
1: e se a vida é, eu quero que venhas com esse amor todo, claro, sempre. Sim. Que quiseres, a porta está aberta.
0: Obrigada.

0: Estamos em contagem crescente para o grande jornal da tarde em simultâneo com a televisão e a rádio juntas numa só. Tivemos aqui entre nós com a Patrícia Matos e foi muito agradável. Boa segunda-feira para si. Vamos lá às notícias melhor primeiro.
1: Uma turista espanhola morreu esta madrugada num incêndio que deflagrou num quarto de hotel em Fátima. Mais de 50 pessoas tiveram de ser retiradas do espaço em chamas. O jovem que matou o padrasto à facada na Maia não aceitava a relação tóxica da mãe com o namorado. Às autoridades, este homicida de 20 anos alegou que matou para se proteger a si e à mãe. Um homem de 70 anos foi esfaqueado no pescoço ontem à tarde pelo colega de casa em Cascais. Depois tentou fugir, mas colidiu com o carro de um polícia que estava de folga. O governo está a esconder quanto Portugal vai ter de pagar em juros pela aquisição de 3 fragatas à Itália. A compra das embarcações implica um investimento de cerca de 4 mil milhões de euros. Os Ministérios da Defesa e das Finanças empurram os esclarecimentos um para o outro. No Nepal, o caudal do rio voltou a subir e está a aumentar o medo de uma nova enxurrada mortal. São já mais de 900 os mortos e há ainda 3 portugueses por localizar. Os enviados especiais da CMTV estão no local da tragédia. Bom dia. Uma mulher de 63 anos, espanhola, morreu esta madrugada na sequência de um incêndio que deflagrou no quarto de um hotel em Fátima. A vítima foi encontrada já sem vida no interior do quarto, onde o fogo deflagrou. Estava hospedada no hotel com um grupo de turistas espanhóis. O fogo ficou

0: circunscrito ao quarto. O incêndio obrigou à retirada de 53 pessoas que se encontravam nesta unidade hoteleira. O alerta foi dado pouco depois da meia-noite e meia e foi dado como extinto o fogo cerca de meia hora depois. Para o local foram mobilizados pelo menos 10 veículos, num total de quase 30 operacionais, entre elementos dos bombeiros e também da GNR. A Polícia Judiciária está já a investigar as causas do incêndio para apurar as circunstâncias da morte desta mulher de 63 anos. A CMTV está em direto deste hotel, em Fátima, onde se verificou esta morte, com a reportagem do jornalista José Durão. José, bom dia. Esta mulher fazia parte de uma comitiva de turistas espanhóis. Qual é a reação? Calculo que haja muita consternação.
1: Ora, bom dia. Foi efetivamente surpreendente para os elementos deste grupo. Falamos de 24 pessoas naturais da zona de Cádiz, no sul de Espanha, que se deslocaram então aqui até à cidade de Fátima para visitar o destino do santuário. Foi, aliás, essa a visita da noite anterior da senhora de mais alguns membros do grupo antes de tornarem aqui ao hotel, e foi durante então a madrugada que os próprios, que os restantes colegas de grupo que com ela partilhavam o primeiro andar aqui da instituição foram apanhados de surpresa pelo fumo projetado pelo quarto, que obrigou à evacuação de 52 pessoas da unidade hoteleira.
2: Estávamos tranquilos cenando e al final nos íbamos indo y nos llamaron que estaba ardiendo el corredor. Y entonces una muchacha dando patas a las puertas, diciendo que está ardiendo todo y venga a llamar, pero la pobre mía.
3: Mucho fumo, mucha...
2: Humo, pues, vamos, que no se veía. Yo iba para afuera y vamos, iba a otro mundo. Para afuera y no se veía nada. Uma. Uma.
3: No pasa por la cabeza una situación de estas.
2: Uma. No tengo ni palabra para hablarlo. Me da mucha pena. Hemos pasado ahora por la puerta de ella y todo negro. No puedo hablar, ¿verdad? No puedo hablar.
1: Choque natural de um elemento do grupo que terá de tornar a casa sem um dos seus. Estas 24 pessoas eram então naturais da região de Cádiz, em Espanha, e ainda não têm autorização por parte das autoridades para abandonar aqui o local em Fátima, até porque há diligências de investigação ainda por recolher. A Guarda Nacional Republicana foi a primeira autoridade a chegar ao local assim que se constatou o desfecho fatal que acabou por se registar. Durante a ocorrência, o caso transitou para a Polícia Judiciária, que por sua vez também fez deslocar meios para o terreno ainda durante a madrugada para levar a cabo as diligências no local. A indicação que temos da autoridade é que essas diligências estão concluídas. O que falta então agora é levantar testemunhos e recolher outro tipo de informações paralelas à situação, que poderão então ajudar a explicar aquilo que sucedeu. Por agora então os trabalhos aqui já estão concluídos, tanto no que toca ao socorro como ao combate ao incêndio, como também à própria investigação aqui no interior da unidade hoteleira. Neste momento todo o edifício já retomou atividade, à exceção do primeiro andar, que permanece em ventilação para eliminar o cheiro de fumos, ainda dá a demorar algum tempo. E como disse, o grupo espanhol, depois de ter então sido evacuado, recolheu ainda durante a noite de novo ao segundo andar para poder descansar algumas horas depois daquilo que foi uma noite extremamente atribulada.
0: José Durão, repórter da CMTV, em direto de Fátima. O jovem que matou o padrasto à facada na Maia não aceitava a relação tóxica da vítima com a mãe. Esse é o motivo apontado para as discussões sucessivas entre os dois. Às autoridades, este jovem disse que matou o padrasto para se proteger a si e à mãe. Depois do homicídio, o jovem abandonou o local e permaneceu incontactável durante várias horas, sem atender às chamadas de amigos e familiares. Depois entregou-se às autoridades e revelou também o paradeiro da arma do crime. A CMTV continua a acompanhar este caso, até porque este homicídio é hoje presente às autoridades para ficar a conhecer as medidas de coação. Ana Silva Monteiro está a acompanhar tudo. Ana, bom dia. A mãe deste jovem homicida assistiu ao crime.
4: Bom dia, exatamente, e por isso será aqui também um testemunho importante para que as autoridades consigam chegar à verdade. Era ela a única a par do filho e do namorado que se encontrava naquela casa, e aquilo que sabemos é

0: que às autoridades, pelo menos o que disse para já, tudo é igual àquilo que o jovem acabou depois também por testemunhar. Ele disse que se sentiu em perigo, que existiram agressões mútuas entre ele e este homem de 50 anos, que foi até alvo de um ataque chamado de mata-leão, que já se estava a sentir sem forças e que viu uma faca à sua frente e foi por isso que pegou nela e acabou por esfaquear este homem. Deixou também claro às autoridades que não existia uma intenção de matar, até porque não foi a buscar uma faca que estivesse guardada, mas pegou apenas numa que se encontrava à sua frente e que fez isso para se proteger. No entanto, neste momento também as autoridades tentam perceber se essa é a verdade ou não. O certo é que depois da hora de almoço este jovem será trazido aqui ao Tribunal de Matosinhos pela Polícia Judiciária. É da parte da tarde que vai ser ouvido por um juiz de instrução criminal e falta saber se vai ou não falar também aqui em tribunal, se vai explicar aquilo que aconteceu e só depois é que serão aplicadas as medidas de coação. Dada a gravidade deste crime, poderá mesmo ficar com a medida de coação mais gravosa, ou seja, poderá ficar a aguardar julgamento na cadeia, mas isso só se saberá durante a tarde. No entanto, dizer que ontem os vizinhos estavam incrédulos com toda esta situação, até porque acabam por dizer que este jovem não se metia em confusões, era de poucas palavras, mas que nunca pensaram que algo assim pudesse acontecer.
1: Ana Silva Monteiro é a jornalista da CMTV que está em direto do Tribunal de Matosinhos, onde este homicida vai ser presente a juiz. O jovem de 20 anos que matou o padrasto à facada, então, não aceitava a relação tóxica. É o caso que estamos a acompanhar, mas damos também conta de um outro caso grave. Um homem de 70 anos que foi esfaqueado no pescoço na tarde de ontem em Cascais. O suspeito ainda tentou fugir, mas acabou por colidir com o carro de um polícia que estava de folga. Este homem tinha sangue na roupa e acabou por confessar o crime, é hoje presente a tribunal no local onde se encontra a jornalista Madalena Felipe, em Cascais. Madalena, este homem já chegou?
2: Bom dia. Vimos mesmo há pouco uma carrinha da polícia a chegar e, portanto, suspeitamos que seja este homem, este jovem de 22 anos, que esfaqueou este senhor de 70 anos. Estamos aqui no Tribunal de Cascais. Hoje vai ser presente a tribunal para saber as medidas de coação e, portanto, tudo aconteceu ontem. Este jovem de 22 anos que esfaqueou este senhor que diz-se que eram colegas de casa e, portanto, tudo aconteceu ontem e este senhor foi então levado para o Hospital de Santa Maria, em Lisboa, com ferimentos graves na zona do pescoço e do peito e, portanto, diz-se que houve uma grande discussão entre estes dois homens e a vítima também, alegadamente, diz que este jovem de 22 anos era uma pessoa desarrumada, muito confusa e, portanto, essa discussão deriva-se sobretudo disso. Tudo aconteceu ontem, um vizinho também depois deu o alerta por ter ouvido tudo o que aconteceu, mas realmente este jovem de 22 anos ia a fugir numa carrinha e bateu no carro de um polícia que estava de folga e como tinha vestígios de sangue na camisola, acabou por confessar o crime que tinha cometido, este esfaqueamento ao senhor de 70 anos e, portanto, hoje vai ser presente aqui no Tribunal de Cascais. Vimos há bocado uma carrinha da polícia a chegar e, portanto, suspeitamos que seja este jovem de 22 anos aqui a ser presente a tribunal para saber as suas medidas de coação desta tentativa de homicídio deste senhor de 70 anos que sabemos que alegadamente viviam juntos, eram colegas de casa, mas que a sua relação não era a melhor, já que a vítima relata que este jovem de 22 anos era uma pessoa desorganizada e, portanto, havia aqui alguns atritos entre estes dois homens. Aqui o suspeito vai ser presente a tribunal para primeiro interrogatório para saber então as suas medidas de coação.
1: No Nepal, o caudal do rio voltou a subir e está a aumentar o medo de uma nova enxurrada

0: mortal. São já mais de 900 os mortos. Há ainda 3 portugueses por localizar. Os enviados especiais da CMTV estão no local da tragédia e vamos fazer um ponto de situação daqui a pouco. A jovem que foi atropelada na Rua da Oura, no Algarve, continua nos cuidados intensivos. Em direto do Hospital de Portimão está a jornalista Helena Ramos Lota. Helena, bom dia. Falaste com o pai desta jovem que está muito emocionado e preocupado com o futuro da filha.
1: Falámos, a CMTV, aliás, teve a oportunidade de falar com o pai desta jovem de 20 anos, Luane Castro. O seu pai deu conta à CMTV, de facto, do prognóstico da jovem, ainda que para já não corra perigo de vida. Sabemos que tem múltiplas fraturas por todo o corpo e, portanto, continua a ser acompanhada de perto aqui nos cuidados intensivos do Hospital de Portimão. Como nos deu conta Fernando, o seu pai, de facto, a família tem passado momentos muito difíceis na última semana. Estava particularmente emocionado nas declarações que deu à CMTV e, como nos deu conta neste momento, para si é mesmo um alívio saber que o suspeito de ter atropelado a sua filha se encontra em prisão preventiva.
2: Vamos dizer que está estável, mas está, vamos dizer que está estável, mas está, está tudo na mesma. Pá.
1: E qual é que é o prognóstico que os médicos lhe dão? Continua reservado? Já está fora de perigo?
2: Está de perigo de saúde, está, de perigo de vida está. O prognóstico está igual, agora temos que dar tempo ao tempo. A família quer que ela venha mais rápido possível para pé de nós, para pé da mãe, das irmãs. Ela ainda não, acho que não está a ver o que se passa ali à volta dela, mas ela ainda tem ali por muitos dias. Graças a vocês tive muitas ajudas, mas como disse, tive um casal que arranjou aqui perto do hospital e é isso que me interessava, um quartinho e uma casa de banho para tomar um banho e acabou. Não preciso mais casas com piscinas, que muita gente ofereceu, com piscinas, grandes palácios. Não interessa nisto na altura, não interessa isso.
1: O que importa é estar perto da Luane.
2: Ora, é isso tudo. Já é bom que ele fique logo na prisão, mas essa pessoa merece mais, muito mais. O que é que uma pessoa dessas anda cá fora a fazer? Um grande obrigado a toda a gente que está de coração a ver conosco. É tudo.
1: Como nos deu conta Fernando Castro, o pai desta jovem de 20 anos que permanece internada nos cuidados intensivos do irmão, o que é certo é que para si é de facto um alívio saber que Fábio, de 35 anos, o homem que atropelou 16 pessoas na Oura, uma delas a sua filha, neste caso Luane Castro, se encontra em prisão preventiva a aguardar julgamento. Também deu conta à CMTV que o prognóstico, apesar de se manter muito reservado, ainda assim a jovem já não corre perigo de vida e o que é certo é que nas próximas semanas poderá ser transferida para o Hospital de Lisboa, de onde é natural. A família tem lá muitos familiares, portanto, seria a melhor opção para Luane e também para a sua família. O pai deu-nos conta que neste momento está a residir numa casa aqui perto do Hospital de Portimão. Foi todo o apoio da comunidade que conseguiu dar, neste caso, uma casa por tempo indeterminado a este pai que só quer que a filha regresse a casa. O homem permanece agora aqui perto do hospital, vem de manhã cedo ter com a filha, sai o mais tarde possível. O que é certo é que quer permanecer o mais tempo, a maior parte do tempo, aliás, com a sua filha e garantir que consegue transportá-la e levá-la para casa o quanto antes. Realço e deixo a nota para finalizar que neste momento o suspeito de ter atropelado Luane, que já está a recuperar, e também outras 15 pessoas está em prisão preventiva a aguardar julgamento. Falamos do Fábio, um homem de 35 anos.
0: Helena Ramos Lota é repórter da CMTV em direto do Hospital de Portimão com o testemunho do pai desta jovem que permanece em estado grave. Um português foi dado como morto durante mais de uma hora depois de ter sido resgatado inconsciente numa praia de uma ilha da Grécia. Álvaro, de 26 anos, só recuperou o batimento cardíaco 79 minutos depois de ser retirado da água. Foi o trabalho árduo e conjunto de civis e socorristas gregos que acabou por lhe salvar a vida. Estava de férias na ilha grega de Zakynthos com os pais. Ora, por motivos ainda desconhecidos, o homem perdeu os sentidos quando estava a tomar banho. Agora encontra-se a recuperar no hospital com o estado considerado grave. Os pais do homem que morreu depois de ter caído de um carro alegórico no Carnaval de Almodóvar em 2023 exigem ser indenizados pela morte do filho. Querem as indenizações previstas nas apólices, algo que os tribunais cíveis não aceitaram julgar porque o inquérito crime tinha sido arquivado. Agora, uma decisão

0: A decisão recente do Supremo Tribunal Administrativo ordenou que os autos tivessem seguimento. José estava com os amigos no cimo de um carro alegórico puxado por um trator quando um solavanco na marcha o atirou ao chão. O acidente aconteceu já depois do desfile, quando se recolhiam os carros alegóricos. Este homem acabou por morrer no local. Desde então, os pais da vítima têm levado a cabo uma luta na justiça contra as seguradoras e o Fundo de Garantia Automóvel. Um homem de 70 anos foi esfaqueado no pescoço ontem à tarde pelo colega de casa em Cascais. Depois tentou fugir, mas acabou por colidir com o carro de um polícia que estava de folga. Temos reportagem mais à frente. Os moradores de Ramalde, no Porto, estão desesperados depois de uma invasão de moscas. Dizem que não conseguem, por exemplo, comer dentro de casa. No exterior, há também muitos insetos que acabam por tornar o dia-a-dia incomportável. Ana Isabel Fonseca é a jornalista da CMTV que está em direto do local. Ana, bom dia. Qual é a explicação para esta praga de moscas?
1: Boa tarde. Os moradores dizem que o problema está aqui na instalação do Centro Hípico do Porto. Está aqui a funcionar no antigo Parque de Campismo da Prelata há já alguns anos e dizem então os moradores que desde essa altura que sentem aqui esta invasão de moscas pela altura do verão. Dizem também que a situação se torna ainda mais complicada. Mesmo pessoas que estão aqui à espera do autocarro na paragem a relatar já isso mesmo, e falamos também há pouco já com uma moradora, com a dona Alice, que por exemplo teve que colocar redes nas janelas de casa para evitar a entrada destas moscas. Explicou também que durante o dia tem de manter tudo fechado, precisamente para evitar que as moscas entrem em casa. Ora, mas tal como dizia, são queixas que se estendem desde moradores a pessoas que estão aqui à espera do autocarro. Falamos com algumas dessas testemunhas que nos relataram os problemas que têm sentido.
2: Totalmente aqui este docinho, que era uma coisa impressionante. A gente estava ali, estávamos a tomar um pequeno almoço ou lanche, e estava sempre moscas, sempre nas mesas e tudo, não é? Tanto era constrangedor para nós como para os próprios proprietários, não é? Que tinham ali sistemas de anti-moscas e tudo, mas não resultava, porque as moscas entravam por ali. Quer dizer, e não é moscas pequeninas, é aquelas tipo varejas ou lá o que era aquilo, é assim uma coisa impressionante.
1: E vocês mesmo estando aqui na paragem também sentem isso?
2: Nota-se. Então quando está sol, a menina estiver aqui um bocadinho de tempo, é isso, não é? Pode falar ali com o senhor, também está-se a queixar de mesmo, as moscas estão sempre aqui em cima de nós.
1: A situação agravou-se desde que veio, começou quando que veio para aqui o Centro Hípico?
2: Sim. Quando veio para aqui os cavalos, o Centro de Hípico, ou lá como é que se chama,
3: é cheiro,
2: uma coisa impressionante.
1: Porém, a situação acaba por ser pior.
2: Acaba por ser pior por causa do calor, não é? É, o calor é uma coisa, é isso. É mesmo, é um bocado, é chato. Pronto, a mosca em si já é chato. Olha, eu prefiro ver uma barata no chão do que uma mosca, porque as moscas andam em todo lado. É, pronto, é uma coisa assim... Esquisitas as moscas, para mim as moscas são muito esquisitas.
3: O que ela disse é tudo certo, é nojento, às vezes é nojento mesmo estarmos a tomar o café ou comer qualquer coisa e estar sempre a sacudir moscas, é nojento.
1: Há quanto tempo é que sentem este problema?
3: Desde que vieram para aqui os cavalos.
1: Vocês atribuem esta situação precisamente aos cavalos?
3: Foi desde aí. Já se têm queixado, mesmo as coisas, já fizeram baixo assinado e tudo, mas não adiantou nada.
1: Além das moscas, também há aqui um cheiro intenso.
3: O cheiro é horrível. Principalmente agora de verão, não é? Que a gente sai de qualquer lado, sai do autocarro, a primeira coisa que sente é o cheirinho.
1: Mas eu estou aqui nesta paragem do autocarro, mesmo em frente aqui a este centro, acaba por ser também complicado estar aqui.
3: Claro, é complicado. Com as moscas, então, Deus me livre.
1: Não sei se mora aqui perto.
3: Moro para ali.
1: E em sua casa, se sente este problema?
3: Tem algumas, também se sente. Não tantas como aqui, mas tem.
1: E é também complicado ter aqui muitos estabelecimentos comerciais.
3: Estabelecimentos, coitados, é um desespero.
1: Ora, esta é uma situação que de facto tem também aqui afetado vários estabelecimentos comerciais. A maioria está aqui encerrada no dia de hoje, até porque alguns fecharam portas para férias, mas os moradores dão-nos conta disso mesmo, de que também não conseguem sequer aqui frequentar.

0: estes espaços. Ora, uma situação que levou já a que fossem feitas várias denúncias à Câmara Municipal, também à Santa Casa da Misericórdia, que é aqui proprietária deste espaço, mas que de facto está agora a ser gerido pelo Sport Clube do Porto.
1: Ana Isabel Fonseca é a repórter da CMTV que está em direto de Ramalde. O município de Almada deixa hoje de estar em situação de alerta devido às falhas no abastecimento de água. A situação de alerta foi determinada no passado dia 8 de julho e depois prolongada até 31 de agosto na sequência de sucessivas falhas no serviço com especial incidência na costa da Caparica. Segundo os serviços municipalizados de água e saneamento, os níveis dos reservatórios têm estado acima dos 70%, o que permite encarar a situação com mais tranquilidade. Ainda assim, continua o acompanhamento regular dos níveis de armazenamento de água. Um tornado de cinzas foi registado ontem à tarde na zona de Chaves. Este fenómeno assentou num remoinho de poeiras e cinzas que pode acontecer depois de incêndios.
2: É conhecido como Dust Devil. Trata-se de um fenómeno meteorológico de curta duração que ocorre quando o sol está muito quente e seco. O redemoinho de poeira foi registado na tarde deste domingo na zona de Seara Velha e Sotelo, no concelho de Chaves, sobre uma área marcada pelas cinzas deixadas pelos incêndios deste verão. Os moradores falam num fenómeno que apelidam de polvorinho e explicam que acontece várias vezes na região.
3: Vi tipo um fumo, mas não sabia se era o remoinho ou se era a artéria.
4: Como é que vocês chamam aqui?
3: É
4: o polvorinho.
3: Sim, o polvorinho. Até mesmo quando é assim mesmo um decal, um bocadinho de terra, aquilo começa a levantar um cisquito ou um ramo e começa a ir e aquilo desfaz-se num minuto ou em dois.
5: Não durasse muito tempo, mas se vier forte, assusta. Às vezes até diziam para a gente fugir ou agarrar a gente a uma árvore porque aquilo podia levantar a gente no ar.
4: Mas foi no meio de monte.
5: Sim, mesmo aqui na aldeia, mesmo às vezes
4: acontece.
5: No meio da rua também acontece.
2: O fenómeno caracteriza-se por uma coluna de ar que levanta poeiras e pequenos detritos.
6: Não, isso aparece de vez em quando. O vento começa a andar de roda, coisa ali. E depois para. Mas não é assustador porque nós estamos habituados a isso. Não, aquilo é o segundo, aquilo é andar de roda, pronto.
2: Para uns, uma novidade, para outros, um fenómeno comum.
1: 7 meses depois da tempestade Christine, há estragos que continuam a causar constrangimentos à população. Em Penacova, no distrito de Coimbra, há quem tenha de fazer grandes desvios para conseguir chegar a outras localidades devido ao encerramento das estradas.
7: Tanto a Estrada Nacional 2, que liga Penacova à Vila Nova de Poiares, como a Estrada Nacional 110, que faz a ligação entre Penacova e Coimbra, estão cortadas. Há 7 meses que a população é obrigada a realizar grandes desvios para chegar ao destino.
8: O pessoal dos habitantes da Carboeira tem que fazer, portanto, enquanto faziam da Carboeira aqui 1,5 km, têm que fazer, portanto, hora 5, têm que fazer aí quase 10 km para vir aqui.
9: Se formos para a Nacional 110, para a entrada de Coimbra, faz-se 17,5 km, 18. Se formos para o IP3, se formos para esta parte da cidade daqui, dali do pé da Ceira, faz aí uma volta de 30, 35 km.
7: Os comerciantes têm sido bastante afetados e queixam-se da falta de respostas.
9: A Câmara, agora na altura da época balneária, tentou abrir ali a circulação, pediu para abrir a circulação em trânsito alternado por causa da praia fluvial e as infraestruturas não permitiram. A praia do Reconquinho, quem está lá com o comércio, está a ser muito afetado derivado disso. O campismo igual, parque campismo. Não se despacha.
7: As estradas estão cortadas devido ao deslizamento de terras provocado pela tempestade Christine. O cemitério, localizado junto à Estrada Nacional 2, também foi afetado, o que obrigou à trasladação de alguns corpos. A população aguarda há 7 meses que tudo volte à normalidade.
1: A Carris vai apresentar hoje a solução para o futuro elevador da Glória em Lisboa, a poucos dias de se assinalar um ano do acidente que provocou 16 mortos e 24 feridos de várias nacionalidades Segundo os

0: Divulgou a empresa, vai ser apresentada a estratégia que está a ser desenvolvida para este espaço emblemático da capital, assente na conciliação entre segurança, engenharia, espaço público e experiência de utilização e património, preservando a identidade e a relação histórica do ascensor com a Calçada da Glória e com a cidade de Lisboa. O descarrilamento do elevador da Glória aconteceu no dia 3 de setembro e, na sequência do acidente, a Câmara Municipal de Lisboa anunciou a constituição de uma equipa de missão para estudar um novo sistema tecnológico do futuro elevador da Glória, com representantes do Laboratório Nacional de Engenharia Civil, da Ordem dos Engenheiros e também do Instituto Superior Técnico. As conclusões vão ser conhecidas esta tarde. O Governo está a esconder quanto Portugal vai ter de pagar em juros pela aquisição de 3 fragatas à Itália. A compra das embarcações implica um investimento de cerca de 4 mil milhões de euros. Os Ministérios da Defesa e das Finanças empurram os esclarecimentos um para o outro. Vamos desenvolver o assunto dentro de instantes. Seis dias depois da tragédia no Nepal, os números de vítimas continuam a subir, são já mais de 900 mortos, numa altura em que ainda há 3 portugueses por localizar. Há famílias inteiras que estão desaparecidas na zona desta mega enxurrada. Os enviados especiais ao Nepal, Diogo Carreira e Miguel Linares, mostram agora o cenário desolador feito de lama.
1: Quando chegámos aqui, vínhamos acompanhado, obviamente, por pessoas que conhecem o terreno, e foi a primeira vez que uma das pessoas chegou aqui connosco, é a primeira vez que viu esta zona. E a expressão na cara foi: vocês não querem acreditar, mas isto era uma grande cidade. E agora não passa de uma zona de estrada com lama, é impressionante. Mas vamos atravessar estas barreiras que estão colocadas aqui e perguntámos o que é que era aquela zona, o que é que era aquele edifício. Vão-nos dizendo que era um templo e, na verdade, conseguimos perfeitamente perceber que existem estes templos que foram totalmente tomados pela lama. Nós não conhecíamos o local, mas a expressão de quem nos conduziu aqui à entrada desta cidade, estava tão incrédulo por ter visto esta zona desta forma, que até a nós impressionou a ideia de alguém dizer isto era uma cidade enorme. E de facto é desolador. Este seria um... nós vamos ter sempre algum cuidado com a questão da lama, porque já sabemos quais são os riscos, tanto que existem zonas de vários metros, portanto vamos nos socorrer destes muros, porque se tomarmos como boa a percepção, este local foi de facto tomado por esta lama. E muitos questionam-se quanto tempo vai demorar a que seja possível limpar a lama este local, porque com as chuvas torna-se tudo mais mole e até, arriscando um pouco passo a passo, porque já vi que alguém o fez ali, é impressionante como nós vamos afundando nesta zona e de facto, por muito que se quisesse sair daqui, é além de difícil, perigoso, portanto não dá mesmo para saber pelo menos que altura teria esta desde o chão até aqui. Mas este muro ajuda-nos a perceber que estamos a falar possivelmente de 1 metro. Obviamente baseamos-nos naquela casa, por exemplo, ou aquele edifício. Há pouco te perguntámos se era uma escola, porque aqui nas redondezas foi uma escola destruída, disseram-nos que não. Agora estamos a perceber que é um templo, ali ao fundo será outro, e ali consegue-se perceber, sim, através do sino e da altura que a lama tomou, que é uma altura bastante considerável, porque ao fazer a comparação com este mais próximo, é possível perceber que a lama tomou uma dimensão muito grande. Vamos voltar para o sítio onde recomeçámos este ponto de reportagem, que foi no início desta cidade. Existe uma barreira, obviamente, controlos para haver um aviso de segurança. As passagens não

são muito limitadas. Quando há muitas casas que têm alguns, que podem ter alguns bens de valor, esse sim, existe alguma limitação de pessoas, porque para evitar pilhagens, e pelo menos as pessoas que tinham alguma coisa que ainda

0: todos os reforços do Benfica do ano passado, talvez com exceção de um, vão ser todos despachados neste mercado.
1: E estamos não, o Sudakov vai ficar.
0: Sim, mas...
2: E o Enzo.
0: E o Enzo. Lukeba aqui vai. O Rios vai. O Ivanovic já foi. Portanto,
1: o Sheldrup está na porta.
3: Não, o Sheldrup já estava, realmente.
0: Já estava. Ah, já estou a falar daqueles que foram contratados...
1: Foi o Mourinho que o recuperou, sim.
0: Daqueles que foram contratados o ano passado, e sobretudo aqueles que tiveram um impacto financeiro elevado, o Benfica vai despachá-los todos. E o Sudakov não vai... Porque o Marco Silva ainda está a conhecê-lo, porque eu acho que o Sudakov apresentar-se assim, e se não melhorar muito o seu rendimento, o Sudakov não tem grande futuro no Benfica, porque no futebol não basta só ter qualidade técnica, é preciso dar muito ao pedal, e o Sudakov não tem intensidade para jogar a este nível do Benfica. Nota-se uma diferença muito grande entre o Sudakov e o resto dos jogadores que compõem a parte ofensiva do Benfica. Enquanto os outros andam todos a gasolina, o Sudakov parece que anda a diesel.
2: Mas
0: e
2: o
0: não vai
2: Sudakov
0: lá assim.
2: Custou 20
0: e tal milhões. Quase 30 milhões, sim. Portanto, vai ser ali, não sei, mas também estamos a iniciar, o treinador tem confiança nele, mas já se percebeu que já está a chegar a um ponto em que já começa a ficar um pouco saturado ele não apresentar números. Quando ele há pouco estava a dizer o Marco Silva, relativamente ao Prestiano, de ter números e de apresentar assistências e golos, também estava a mandar um recado para dentro. E não é
1: não,
0: por
1: ele
0: acaso
1: quer
0: que
1: é
0: golos, vai em
1: ele
0: busca...
1: falou nos golos, não é?
0: E assistência,
1: o Sudakov falta-lhe golo.
0: E assistência.
1: Falta-lhe um golo.
0: E acho que o Benfica vai atrás deste miúdo argentino, precisamente porque quer uma alternativa.
3: Ainda bem que o Marco Silva acredita no Sudakov em termos similares como o seu treinador, o seu Farioli, gosta do Fofaná, certo?
0: Ah, então, António, Fernando, mas estamos a falar de circunstâncias diferentes. O Fofaná
1: e
0: é um jogador
1: que não vem
0: para ser...
3: Exato. Não estou a dizer, são... apostas de treinadores, uma é a aposta pessoal e uma
0: sim,
3: é...
0: Sim, mas eu não estou certo, Fernando, eu não estou certo que o Sudakov seja uma aposta pessoal do Marco Silva. Eu acho que ele vê talento no jogador quer ver se esse talento acaba por explodir em campo. Ele acha que lhe falta ali algo, falta-lhe ali um clique.
1: Mais uma vez o colocou no 11, não é?
0: Só que o clique tarda em aparecer.
3: Tiago e Hermínio, vamos pôr as questões. É evidente que o João Palhinha chegou a um nível muito graças ao Marco Silva.
1: Claro,
0: é verdade.
3: Porque
0: é verdade,
3: o
0: João Palhinha
3: acreditou nele. É
0: exatamente.
3: Evidente que um jogador como o João Palhinha nunca poderá deixar de estar grato ao treinador que o potenciou.
0: Sim, mas o Fernando, mas o Palhinha... Mas é que o Palhinha tem...
3: Atenção, vamos pôr as pessoas como elas são. Há jogadores que devem gratidão ao treinador.
0: Mas estamos a falar de Sudakov. Reparo, o Sudakov não tem a fibra de um Palhinha. E quando digo fibra, não é fibra em termos daquilo que são as suas qualidades futebolísticas. É em termos de perfil, de personalidade do jogador. Percebe-se que o Sudakov é um jogador muito macio. E, portanto, ou ele muda o chip e se afirma, ou não há treinador que vá
1: mais intenso, não é?
2: Aliás, se o Benfica contratar o Echeverri,
0: sim, eu acho que
2: por alguma razão é...
0: Claro, é para ter dois jogadores para a posição e é, sobretudo, para ter ali uma alternativa ao Sudakov, porque o Marco Silva já se percebeu que não vê o Sheldrup nem o Prestiani como jogadores daquela posição,
2: nem o Rafa.
0: Porque são jogadores de aceleração e o Sudakov é um jogador mais de pausa.
3: O jovem do River Plate, certo? Como é o Echeverri, não é?
0: Do City.
2: Agora já é do City.
3: Não,
2: mas era.
3: Vai para o City do River Plate.
2: Sim.
3: Não é?
1: E ainda tens o Puerta, não é? Também está
2: não, o Puerta está fora, não. Está fora de questão.
1: Está fora?
2: O Benfica, Benfica pode sair o Rios. Também vos posso deixar aqui essa dica. Pode ir para o Matias de Amorim do Famalicão, com quem já estabeleceu, aliás, contactos, e o Famalicão pediu 15 milhões de euros.
1: Sim, mas o Famalicão também está a fazer muito dinheiro, mas tem é que fazer uns pontinhos agora.
2: Pois, convém que tem dois...
1: Convém, não é? Não é só vender.
2: Tem dois pontos em quatro jogos.
1: Não é só vender.
3: Vejam bem o que aconteceu ao treinador do Nacional. Já foi a primeira chicotada, não é?
2: Sim, já.
0: E eu julgo, vamos ver se não virá aí uma outra aí do Casapia.
3: Ah, sim, também estou
1: a ver. O Casapia também não joga nada, não.

0: Não, o Fernando há pouco estava a dizer, ó Paulo, o Fernando há pouco estava a dizer que o Viseu foi tenrinho contra o Porto. O que se dirá do Casa Pia contra o Benfica, ó Fernando? Sim.
1: Mas isso agora não. Agora não, não vamos voltar a essas,
2: eu
1: não,
2: eu estou a acompanhá-lo nas suas conclusões. Tenrinhos e pequenos são grande parte dos clubes da Primeira Liga.
3: O professor Ciara foi às marinhas de Rio Maior, às Salinas. Para preparar esse jogo.
1: Aliás,
3: fez o programa de lá.
1: Sim, em termos de serem tenrinhos, também podemos aplicar isso aos jogadores do Rio Ave, que ao intervalo perdiam com o Sporting por 4-0, e com dois golos de Luís Soares.
0: Não caso.
1: E Rui Borges, que diz que este assunto é um não caso, falou dele desta forma.
4: Isso é para vocês, essa leitura. Para mim, o Luís é jogador de Sporting, que sempre foi, tem contrato, como todos os outros, tem sido opção, foi ganhando a sua forma, melhorou no último jogo, hoje está muito melhor do que no outro jogo também, por isso está a voltar ao seu normal, que é um grande jogador, um grande avançado, e felizmente temos-lo connosco.
1: Rui Borges, pleno de elogios para Luís Soares, Hermínio.
3: Merecidos.
1: O Sporting foi talvez o clube que teve o maior número de não casos durante este defesa e início de temporada.
3: Meu caro.
1: Já está tudo bem agora com
3: não está
1: dois
3: tudo bem. Não está tudo
1: do
3: bem.
1: Luís Soares?
3: Não está tudo bem. És minha testemunha que eu na sexta-feira disse o que é que falta? Golos. O que é que o Luís Soares fez? Dois golos. Portanto, está no caminho certo para se reencontrar com a sua forma, para se reencontrar com os adeptos do Sporting, para deixar de haver assobios e voltar a marcar golos, que é para isso que ele lá está. E foi isso que ele fez a época passada, e eu aqui concordo com o Rui Borges, é isso que ele vai fazer nesta época. Já está no caminho certo. Quanto ao fofinho Rio Ave. O Rio Ave também contra o Futebol Clube do Porto foi muito macio. O Porto ganhou 2-0. Teve uma entrada também, na minha opinião, que acho que o Rio Ave tem que melhorar bastante, até porque é uma equipa que eu simpatizo. E teve uma primeira parte demolidora do Sporting, não é? E não aguentou e levou 4, pronto. E o Sporting depois acalmou ali um bocadinho na segunda parte. E, portanto, foi um Rio Ave macio, é verdade. Já foi contra o Porto. E voltou a ser contra o Sporting.
1: Foi um Rio Ave tenrinho também.
0: O Sporting entrou forte e depois foi lá à frente 3 vezes e em 3 remates fez 3 golos, matou o jogo. Foi um pouco à semelhança do que aconteceu o Porto em Viseu. São equipas macias, digamos assim, e que não têm grande qualidade coletiva nem individual. E de facto, uma equipa grande contra estas equipas que são o grosso do campeonato português, acabam por, com mais ou menor dificuldade, ultrapassá-las e vencer os seus jogos. E depois
3: tinha
0: estes casos.
3: O Rio Ave tinha ido ganhar ao Estoril por 2-0.
0: Sim, sim. E, aliás, eu tinha ouvido já comentadores ilustres do panorama futebolístico português a elogiar muito o Rio Ave e a dar conta que poderia ser uma das surpresas da temporada, mas pode até ser, mas será sempre no âmbito da disputa dos jogos entre equipas da mesma igualha. Porque depois chegam um Sporting, chegam um Benfica, chegam um Porto e é muito difícil estas equipas conseguirem fazer frente. Não quer dizer que não surja um jogo, por exemplo, o Académico Viseu empatou na Luz. Na primeira parte podia estar a levar 4 ou 5 e acabou por ter felicidade e conseguir empatar o jogo, não é?
3: E depois teve a ganhar 2-0 na Madeira e deixou-se empatar também.
0: Isso. Pode acontecer um jogo ou outro desses, mas será sempre muito esporádico. O Porto ano passado também perdeu no Casa Pia, portanto, é uma diferença muito grande e acho que o campeonato cada vez está mais desnivelado a esse nível e há uma diferença cada vez maior, uma decalagem muito maior. Agora, o Sporting tem ali o problema do Soares não desapareceu, não é? O jogador provavelmente está com outra predisposição quando entra dentro do campo e acaba por mostrar a sua qualidade, porque é um excelente avançado, toda a gente tem consciência que, claro, Soares deve ser o melhor ponta de lança em Portugal. Agora, o problema não desaparece. A vontade do jogador, a contrariedade...
1: Não estás com grande confiança no Jiménez.
0: O Jiménez ainda
3: é um jogador
0: só chegou agora. Portanto, ainda vamos ver o Jiménez, ainda vai ter que jogar e mostrar serviço. Acho que se for o Jiménez do

0: Feyenoord, quer dizer, tem muita qualidade, não é? Se for o Jiménez do Milan, que era uma casa a arder, não é? Porque depois isso depende muito do contexto. E eu costumo dizer que os jogadores, deixa-me só arrematar muito rapidamente, os jogadores quando chegam ao contexto dos três grandes em Portugal, no futebol português, se for um jogador com qualidade, muito dificilmente não vingará. Porquê? Porque o contexto do futebol português e das equipas grandes é muito propício a que o jogador se afirme. Porquê? Porque são equipas que normalmente jogam 90% de jogos em cima dos adversários. E um jogador, se tiver qualidade, acaba por se impor. A coisa diferente é quando o contexto, por exemplo, é negativo, quando a equipa está a atravessar uma crise, quando, que foi o caso, por exemplo, do Jiménez no Milan. O Milan estava a atravessar uma crise, era caótico, e, portanto, é difícil um jogador aí, ainda por cima num campeonato difícil, um jogador conseguisse afirmar. Não significa que ele não tenha qualidade. Aliás, o Fernando sabe, o Benfica esteve a tentar contratá-lo.
1: Antes do Pavlidis.
0: Antes do Pavlidis, quando o Gonçalo Ramos saiu.
1: Sim. Não é? Oh, Fernando, esta situação no Sporting...
2: Deixa-me só dar uma nota sobre isto. Eu acho que o grande problema hoje em dia em Portugal é as questões das identidades. Em razão da compra de muitas SADs por parte de investidores estrangeiros, normalmente ligados a estruturas e a conglomerados de clubes, é evidente que essas deixou de haver a identidade e o apego. O Rio Ave, o Casa Pia, são exemplos em que...
0: Muito bem, Fernando.
2: Não há identidade, não há aquela identidade própria. Porque o jogador pertence ao clube, mas não pertence ao clube. Pertence ao conglomerado que o empresta. Outro exemplo é a identidade do Alverca. O Alverca sobe à primeira divisão e muda toda a equipa. Ou seja, não há aquilo que eu chamo a identidade com a terra.
3: Aí também podes meter o Santa Clara.
2: Está bem, mas... Irmino, para além do...
3: O Santa Clara, o ano passado, lembras-te que até equacionou deixar de jogar nos Açores, não é? Que é uma coisa do outro mundo, não é?
2: Nós temos identidade em Braga, temos identidade em Guimarães, temos identidade no Marítimo, já temos alguma identidade nacional, mas, por exemplo... Se formos ver, em Portugal não se faz essa análise.
3: Mas tens em Barcelos, por exemplo, o Gil Vicente.
2: A rotação, exatamente, Gil Vicente. A rotação de jogadores na segunda liga é tão impressionante. Porventura, esta época, o clube que menos jogadores novos tem, pelo que vi ontem a estudar para o grande jogo de hoje, é o Leixões. O resto é jogadores, jogadores, jogadores. O Rio Ave tem algum português no 11 titular?
3: No 11 não costuma ter. É o Diogo Nascimento, que foi feito lá no Benfica.
2: Estou a dizer...
3: Esteve no Vizela.
2: Estes elementos de identidade, neste novo tempo, e principalmente no futebol português, que em razão da igualdade de direitos entre portugueses e brasileiros, permite que estes conglomerados de clubes, que no fundo pertencem à mesma... É sociedade gestora de participações de jogadores. Põe ali grego, põe ali.
3: Não é o senhor Marinakis, não é?
2: Claro,
3: o Marinakis é que é o dono disto tudo, não é?
0: Sim, mas o Casa Pia também não tem identidade nenhuma, não é?
2: É isso que eu estou a dizer, o Olympiacos.
0: É isso, é?
3: Sim, já joga em Rio Maior há quanto tempo? Como é que é possível isso, não é?
2: Não, isso é uma das singularidades da Liga Portuguesa. A singularidade da Liga Portuguesa é o...
1: Além das transmissões em contra-luz.
2: Paulo, e não só, a singularidade da Liga Portuguesa é que não precisa de ter estádio próprio.
3: Mas antigamente havia um ano de carência.
1: Agora, segundo o regulamento, à quinta época tem que ter, que é o que acontece este ano com o Casa Pia.
3: Mas à quinta. Mas é muito tempo, Paulo. A carência no passado era um ano.
2: No tempo do Irmínio era um ano, certo?
3: Tinha que ter instalações próprias.
2: Então, mas está bem. E agora a interpretação qual é? É começar a obra no quinto ano e terminar no oitavo?
3: Basta iniciar... Fernando, tu tens o líder da segunda liga que não joga em casa, o Lusitânia de Lourosa não joga em casa, não jogou o ano passado um único jogo e ainda não jogou este ano em Lourosa. E está claro, na liderança da segunda liga.
1: Mas, ó, Hermínio, o ano passado chegou a fazer um jogo perto que foi em
3: Faro. Exatamente, com 110 a 10.

0: E 50 e tal eram de Lourosa, era um autocarro.
1: E vocês verificaram no Casa Pia Moreirense quantas pessoas estavam a assistir àquele jogo? Como é que é possível promover o futebol português com este tipo de cenários? E no Santa Clara Alberca também?
0: Sim. Olha, ó Tiago, e os do Casa Pia Moreirense, o bilhete valeu a pena pagar só para ver aquele golo.
1: Sim, é verdade.
0: Aquele golo fantástico do Francisco Domingos, não é?
2: Mas o Fernando vai ter que sair daqui a pouco. Fernando, não querias falar sobre o Pedro Gonçalves?
3: Eu acho que o Irmino já...
0: Tem novidades, o Fernando?
1: Eu ia falar sobre o Pedro Gonçalves, eu ia falar. Eu falo, Fernando, eu falo. Eu falo por si, se quiser, porque eu vou falar do Pedro Gonçalves.
0: Oh, Fernando, vai sair já?
3: Tenho que dar três cumprimentos. Uma, tive um prazer imenso de partilhar sons e opiniões com o Tiago. Ponto um. Ponto
1: muito obrigado, Fernando.
0: Foi Santa Aliança.
3: Estás com dor?
0: Santa Aliança. Eu é que estou no Porto e o Tiago foi para Lisboa.
3: A segunda, o feito notável de aos 37 anos, Fernando Pimenta, mais ouro, não é? Que é uma coisa única no futebol.
0: É o maior.
3: É o maior. E és de uma simpatia irradiante. E a terceira, aí o Irmino partilha comigo, porque nós gostamos disso, e eu... Olha, até fui...
0: É a vitória de Portugal sobre Espanha.
3: Espanha, não é? Em
0: basquetebol. Exatamente.
2: Eu e está a jogar agora com a Geórgia.
0: Com a Geórgia e Matosinhos, aqui ao lado.
3: Eu como fui campeão nacional escolar pelo Liceu de Viseu, portanto, na altura ainda não havia muita lógica de...
2: Bem, e sobre o Pedro Gonçalves, não queres dizer nada?
3: Sobre o Pedro Gonçalves, o Emílio mandou-me uma mensagem aqui particular a dizer que eu já amanhã apanhava um avião.
2: Para onde? Não, não é para o Lisboa, não é para o Porto, não?
1: Ainda vai de férias outra vez.
3: Não, então, estás para onde?
0: Resolvam o problema, se faz favor.
3: É um avião para Alcochete, vai ter que regressar a Alcochete.
2: Mas o aeroporto ainda não está construído, portanto...
0: Mas não me importo, olha, eu não me importo nada.
1: Oh, Irmino, isto está a ser muito mal gerido pelo...
0: Eu não me importo nada.
3: Irmino, e o Dumbiá, importa?
0: Não, eu gosto do Pedro Gonçalves. O Pedro Gonçalves foi decisivo para a conquista do título do Sporting na sua primeira época, quando ele veio do Famalicão, não é?
2: E nos outros?
0: Eu gosto dele. É um bom jogador, agora...
2: Mas já agora, antes de prosseguires, vamos ter então que libertar o Fernando, por causa de...
1: Um abraço, Fernando, e foi um prazer.
3: O primeiro gol, porque o Benfica agora, nos primeiros minutos, marca. Até para...
0: Tu vê lá, tu olha bem, se faz favor, Fernando, para aquele banco de suplentes, e vê, sim. E vê tu bem, aquilo dá para comprar não sei quantos clubes, aquele banco de suplentes.
3: Vou ver bem, até porque não estou em contra-luz lá.
0: O Rios, Irmínio, o então... Tebac, o Sheldrup, o Kaminski, o Valinha...
2: E o Irmínio, então diz-nos lá...
3: Diz.
2: Não, era só para o Irmínio começar então a explicar-nos o teor dessa mensagem que te enviou, com o avião que vai sair amanhã. Com o Pedro Gonçalves.
0: Olha, eu só espero que se resolva essa situação rapidamente. Como disse há pouco, o negócio do Mora foi bom para o Mora, foi bom para o Porto, foi bom para o Farioli. Eu também espero que se resolva esta situação do Pedro Gonçalves, porque...
2: Sim. Mas então,
0: se não for para sair...
2: No Pedro Gonçalves já vi que queres andar aqui à volta, Fernando.
0: Não quero andar à volta, eu quero quero vê-lo jogar.
3: Paulo, para a semana já passou o dia 4, então não há problema.
2: Sim. Já vemos o Pedro Gonçalves no novo aeroporto de Alcochete.
0: A questão do Pedro, repara, o Sporting não está a precisar de dinheiro. Felizmente, como eu disse há pouco, o Frederico Varandas bateu o recorde de vendas do Sporting. Portanto, se a expectativa do jogador de poder ganhar mais, de ir para outro campeonato, não se concretizar, eu acho que ele deve ser reintegrado o mais rápido possível no Sporting e vai ser muito útil ao Sporting.
2: Vai ser reintegrado por um treinador que diz que ele está acomodado e que quer novos desafios.
1: O que é que terá feito o Pedro Gonçalves de tão grave para sido arrumado? Fala, Fernando.
0: Atenção, que o Rui Borges já disse que o admitia. Sim, outra vez. Hermínio, não problema nenhum.
2: Olha, que assim o Fernando não consegue ir ver o primeiro golo do Benfica, como ele diz. Não,
0: vocês estão com muita fé.
3: Tudo se vai resolver com uma ida de um fim de semana a Chaves e a Bisagre. Resolve-se tudo com o sorriso de umas águas e de um bocadinho de minigol. Não é? Estás a perceber o que eu estou a dizer, não estás? Estás.
0: Isso é a terra natal dele.
3: Por isso mesmo. Bem, permitam-me que vá ver o primeiro gol.
2: Sim.
0: Bom jogo.
2: Estás dispensado.
1: Espero que não seja.
3: Sim. Um abraço.
1: E Tiago, um abraço, Fernando.
0: E vê lá o petróleo na luz.
2: Sim, Tiago, diz-me lá então o que é que achas disto do Pedro Gonçalves.
1: Eu não consigo perceber esta gestão que tem sido feita do Pedro Gonçalves, porque algo de muito grave terá feito o jogador para ter sido ostracizado do Sporting. E para que o Sporting permita a saída dele, digamos assim, por qualquer preço.
0: Porque isto não é por qualquer preço.
2: Deixa-me só dizer-te uma coisa. O Pedro Sousa, que é o diretor executivo aqui da Correio da Manhã Rádio, dizia há pouco, já disse várias vezes, e se calhar vocês concordarão, que o Pedro Gonçalves foi o jogador mais importante do Sporting na era de Frederico Varandas.
1: E eu concordo com isso, mas eu quando dizia qualquer preço, era porquê? Porque a importância do jogador para o Sporting...
2: É que ele tem 28 anos,
1: tem
2: não
1: 28
2: é propriamente...
1: Anos, não é um jogador, não é um 30. Então, claro. Não é? A importância do jogador para o Sporting só deveria justificar uma saída ou uma transferência caso a mesma fosse praticamente irrecusável. Agora, estar a permitir sair um jogador destes por 20 milhões de euros, quando o Sporting já fez cerca de 200 milhões de transferências.
0: 20 milhões? Não é 20, dinheiro, não é? É mais.
1: É mais. Vamos ver.
0: Vai ser mais.
1: Neste momento não é nada. Neste momento é zero. Pois. Mas pronto. Mas, Hermínio, mas entendes o que eu estou a dizer? Ou seja, a importância do jogador para o Sporting, nos últimos anos, tem sido de tal ordem que não se percebe como é que o Sporting, estando financeiramente bem, que não precisa de realizar dinheiro agora em transferências, vá permitir que o jogador saia a troco de 20 milhões ou 25.
0: Porque Tiago, eu até vos vou ajudar. O Pedro Gonçalves tem 239 jogos pelo Sporting, tem 97 golos e tem 58 assistências. Hã? Isto é um currículo notável, é ou não é?
1: É verdade.
2: Pois. Por isso mesmo, porque é que ele não jogou ainda esta época?
1: E nem só não jogou, porque é que o Sporting está disponível para aceitar uma transferência na ordem destes montantes. Porque
0: é uma questão de ciclos.
1: Tu já compras um jogador em Portugal por 10, 15 milhões de euros. Ainda há pouco o Paulo estava a falar. Como é que fica a tentar contratar um jogador, um médio ao Famalicão, ou está interessado,
0: Mateus,
1: e que o Famalicão pede 15 milhões de euros. Quer dizer, quando um jogador de um Famalicão
0: já vale
1: 15 milhões de euros, não é? Quer dizer, como é que o Pedro Gonçalves, sendo o jogador que é e tendo a importância que tem para o Sporting se dá ao luxo de permitir que ele saia a troco de 20 ou de 25? É isso que eu não consigo perceber. E porquê é que o Sporting...
2: Nesta altura, possivelmente menos, não é?
1: E eu acho que se aparecer lá alguém que dê 15, o Sporting deixa-o aí na mesma. Porque o Sporting parece que quer-se ver livre dele. Parece que vê Pedro Gonçalves um problema.
0: Mas porquê é que ele ainda não jogou? Há uma expectativa e temos que perceber essa expectativa. E, portanto, eu volto a dizer, eu não tenho nenhum problema em assumir aqui isso. Ou seja, eu espero que esta situação seja resolvida rapidamente. E não me choca nada, antes pelo contrário, que ele possa ser voltar a ser o Pedro Gonçalves do Sporting.
2: Mas a expectativa é de quem? A expectativa é de quem?
0: Minha.
2: E qual é a expectativa?
0: Opa, que ele volta a ser jogador do Sporting a sério e volta a marcar muitos golos.
2: Agora não é.
1: Mas, Hermínio, mas tu repara, é que o Pote renovou no final de 2025.
2: Até 2030.
1: Portanto, alguma coisa de muito grave se terá passado aqui para que o Sporting, de um momento para o outro, se queira ver livre de jogador.
0: Tiago.
1: Mas se era ciclo, não renovava com ele.
0: De haver uma motivação extra, de haver algum conformismo.
1: Mas repara, se era um ciclo, não renovava com ele em dezembro.
2: Mudação.
0: Mas a questão da renovação é também para ter margem negocial, não é? Por isso é que eu estou a dizer, vocês estão a vendê-lo muito barato. Eu acho que não vai ser assim. Mas pronto, mas vocês lá, vocês... Eu estou a perceber o que vocês estão a dizer, mas não vai ser tão barato como vocês dizem, não é?
2: Mas, ó Hermínio, mas achas que o Sporting valorizou o jogador quando, podendo utilizá-lo

0: Estas primeiras jornadas do campeonato não o fez deliberadamente.
1: Mas também, repara, é preso por ter cão e preso por não ter.
0: E disse
1: colocam a jogar.
0: O treinador,
1: e ele aleija-se, treinador... não é?
0: Bem, isso até pode lesionar-se a sair da banheira.
1: Eu sei, do autocarro, a atravessar a estrada, eu sei. Mas repara, mas é uma questão também, não é?
2: O Eustáquio já toda a gente sabia que não ia ficar no Futebol Clube do Porto. E continuava a ser convocado e até entrava para jogar.
1: Sim, foi um bom negócio.
0: O Diomandé foi convocado para o jogo da primeira jornada.
1: Mas não jogou.
0: Da Amadora.
1: Mas não
0: Sim,
1: jogou.
0: Mas o Pedro Gonçalves nem é convocado.
2: O problema é que ele nem convocado é. Parece que desde o início que pura e simplesmente arrumaram o jogador e não contaram com ele.
1: Para a semana já falamos sobre isso de outra maneira.
2: Mas sabes alguma novidade?
1: Não sei.
2: Sossega aos jogadores.
0: Mas é com o Pedro Gonçalves, em condições...
1: Eu gosto muito dele, atenção.
0: Mas e seria titular desta equipa do Sporting, não?
1: Neste momento era.
2: Pois.
0: E então, como é que se explica isso?
1: Sendo certo, volto a dizer, atenção ao Flávio Gonçalves. É um craque e é um jogador que vai... Vamos falar muito dele, hein?
0: Sim, te ouvi dizer isso do Nel, que já está na equipa B
1: tá,
0: e foi
1: então,
0: expulso.
1: Tá, olha,
2: Hermínio, ainda estamos muito no início.
1: Eu quando disse que o Kaminski dava um jeitaço ao Benfica na equipa B, eu não estou a brincar. Porque é que ele não há de ir para a equipa B? A equipa B do Benfica está na segunda liga, como a equipa do Porto, como a equipa do Sporting. Qual é o problema?
2: O Kaminski veio por indicação de alguém menos o treinador.
1: É aquele novo, o alemão do scouting, deve ser esse, não é?
2: Deve ser esse.
1: Bem, esse já percebemos que é especialista.
0: Estamos mesmo a terminar esta edição, que se prolongou mais um pouco, porque hoje...
1: Casa
0: daqui
1: do
0: a pouco,
1: pote, foi o pote.
0: Vamos ter o acompanhamento ao segundo e com o relato direto integral do Benfica Estoril. Recordo o 11 do Benfica, Samuel Soares, Bá, Tomás Araújo, Lenglet, Dal, Barra Netcheia, Leandro Barreiro, Sudakov, Rafa Silva, Prestiano e Pavlidis. Marco Silva mantém o 11 habitual. Palhinha já pode jogar, mas vai começar no banco de suplentes, tal como Sheldrup, Duran, Trubin e outros jogadores que o Benfica, Luque, que ainda está a tentar resolver a respectiva situação.
1: E o
0: Richard Rios. O grande jogo regressa na próxima segunda-feira às 18h30. Tiago, foi um prazer ter-te aqui.
2: Obrigado,
0: muito obrigado.
2: Igualmente. Um abraço, Hermínio.
1: Um abraço, Tiago.
0: Foi um gosto. Não perca, então, o Benfica com o Estoril daqui a pouco em direto às 20h15. Boa tarde.
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5: Correio da Manhã Rádio, boa tarde, ou já boa noite, são 8 horas. Seguimos com notícias, excepcionalmente a esta hora. Contamos na redação da Correio da Manhã Rádio nesta segunda-feira com o Bruno Correia. Olá, Bruno, boa noite.
6: Boa noite, Ricardo. Sou Presidente da República. António José Seguro promulgou esta segunda-feira a Lei de Estrangeiros e de Concessão de Asilo. A decisão surge depois de o Tribunal Constitucional ter considerado na passada sexta-feira que as normas do diploma que altera as regras de concessão de asilo e de retorno de estrangeiros são constitucionais. A fiscalização preventiva tinha sido pedida pelo próprio Presidente da República. André Ventura quer saber o que é que o Ministro da Defesa tem a esconder no negócio das fragatas. A pergunta foi deixada esta tarde pelo líder do Chega, que à partida da sede do partido reagiu à manchete de hoje do Correio da Manhã.
7: O ministro da Defesa, Nuno Melo, anunciou que ia processar o líder da oposição e alguns e outro deputado e também um jornal e também meios de comunicação social por terem escrutinado e questionado o negócio das fragatas e o negócio dos meios de defesa naval em Portugal. Tanta vitimização

0: A ameaça de processos sobre políticos, sobre jornalistas, etc., em nome da suposta honra e da suposta transparência. E hoje, um outro jornal, no caso o Correio da Manhã, traz-nos que mais uma vez o Governo procurou esconder o valor deste negócio e dos juros que vamos pagar por ele. E por isso eu volto a questionar o que é que Nuno Melo tem a esconder sobre isto. Porquê é que estamos a gastar 3,9 mil milhões de euros em defesa em Portugal e não sabemos em quê, em que meios, com que condições e com que juros vamos pagar? Isto é muito pedir a um líder da oposição que escrutine? Isto é demasiado pedir a um partido que questione o Governo sobre porquê é que estamos a gastar este dinheiro, como é que o vamos pagar e em quanto tempo o vamos pagar?
1: André Ventura considera ainda que este é mais um sinal da contaminação que diz estar a acontecer no Governo quanto a uma decisão sobre a moção de censura anunciada como uma possibilidade no dia de amanhã. O líder do Chega confirmou que ainda não está tomada uma decisão final.
0: Só mostra que a escola Luís Neves tomou absolutamente conta do Governo. Luís Neves, afinal, não é um mero epifenómeno, é uma escola. Eu falo quando quero, do que quero. Posso estar metido em todas as embrulhadas do mundo, mas digo quando quiser, e os senhores aguentam, esperam, e o país também. Não é assim. O Chega reunirá hoje e amanhã os seus vários órgãos parlamentares e políticos e tomará uma decisão final sobre a moção de censura referida na passada semana em relação ao Governo.
1: Declarações de André Ventura esta tarde a partir das 7 do Chega. Luís Neves está de visita ao arquipélago da Madeira. O ministro da Administração Interna esteve hoje no Funchal, onde foi questionado sobre se tem ou não condições de se manter no cargo, mas Luís Neves remeteu esclarecimentos para o dia de amanhã. O Partido Socialista quer ouvir o ministro da Economia e da Coesão Territorial. O PS quer ouvir Manuel Castro Almeida sobre o estado de execução financeira do Plano de Recuperação e Resiliência. Num requerimento enviado ao presidente da Comissão Parlamentar de Economia e Coesão Territorial, os socialistas fazem referência às declarações da semana passada de Castro Almeida. O ministro anunciou a conclusão do PRR, adiantando que algumas obras terão de ser concluídas através de outras fontes de financiamento. O PS quer esclarecimentos. O elevador da Glória só deverá estar pronto em 2029. A informação foi avançada esta segunda-feira pelo presidente da Carris numa apresentação na Ordem dos Engenheiros em Lisboa. Rui Lopo apresentou 5 características principais do novo projeto, que vai substituir exatamente no mesmo local o elevador que ficou totalmente destruído. O concurso internacional deverá ser lançado já no próximo ano. O objetivo é ter uma nova instalação, uma vez que não é possível recuperar o que foi destruído. Rui Lopo afirma que o elevador terá de respeitar a identidade histórica, ao mesmo tempo que vai procurar os mais elevados padrões de segurança, fiabilidade, acessibilidade, oportunidade, de sustentabilidade e de capacidade de supervisão tecnológica. Ficou em prisão preventiva o jovem de 20 anos acusado da morte do namorado da mãe ontem na Maia. A medida de coação foi decretada esta tarde pelo Tribunal de Matosinhos. A reportagem com mais detalhes é do jornalista David Monteiro.
2: O jovem de 20 anos deu entrada aqui no Tribunal de Matosinhos pouco antes das 3 da tarde, saiu já depois das 5 da tarde, sujeito à medida de coação de prisão preventiva, irá para o estabelecimento prisional de Custóias. Ora, aquilo que nos explicou a defesa deste jovem é que, entre outras coisas, aquilo que sustenta esta medida de coação, no entendimento do Tribunal, é o facto de existirem aqui alguns perigos, desde logo a perturbação do inquérito, perigo de fuga e também o alarme social. Ivan, que está indiciado por homicídio, pelo crime de homicídio, depois de ter matado o namorado da mãe na madrugada do último domingo num apartamento na Maia.
1: A vítima é um homem de 50 anos que ainda chamou a PSP, mas não resistiu aos ferimentos causados por uma faca. O suspeito da morte acusa a vítima de manter com a mãe um relacionamento tóxico. Está dominado o incêndio que deflagrou esta segunda-feira no IC1, junto a Ermidas de Sado, no concelho de Santiago do Cacém. 3 bombeiros sofreram ferimentos ligeiros e foram levadas para o hospital por precaução. O alerta foi dado pouco depois das 4 da tarde. O fogo começou num carro alastrou-se a uma zona de mato. As chamas mobilizaram para o local mais de 90 operacionais e pelo menos 7 meios aéreos. No desporto, a seleção portuguesa feminina de voleibol foi hoje eliminada nos oitavos de final do Europeu. A equipa da esquina

0: Mas perdeu com a Polónia por 3-0 no encontro que se jogou em Istambul, na Turquia. Portugal já tinha garantido a melhor prestação de sempre no europeu depois de conseguir o apuramento para os oitavos de final. Na primeira participação, em 2019, a seleção portuguesa tinha somado 5 derrotas em 5 jogos. Desta vez, Portugal conseguiu ultrapassar a fase de grupos com triunfos frente à Espanha por 3-1 e à Roménia por 3-2. Agora é oficial, Santiago Giménez é reforço do Futebol Clube do Porto. O avançado mexicano chega ao Dragão por empréstimo do AC Milan. O acordo inclui uma opção de compra fixada nos 18 milhões de euros, mais 2 milhões em bónus. A opção de compra pode tornar-se obrigatória mediante o cumprimento de determinados objetivos desportivos. Caso seja exercida, o emblema italiano terá direito a 10% de uma eventual futura venda de Giménez. A fechar a quarta jornada da Primeira Liga de Futebol chega hoje ao fim e com dois jogos em agenda. Esta noite o Benfica recebe o Estoril Praia e o Sporting Clube de Braga recebe o Vitória Sport Clube no derby domingo. As duas partidas estão agendadas para as 8:15 da noite. O Benfica Estoril Praia vai ter relato aqui na Correio da Manhã Rádio, num simultâneo com a CMTV.
1: E é por isso mesmo que a envolvente ao Estádio da Luz está complicada, sobretudo na segunda circular e sobretudo também no sentido de Sacavém, Benfica. Ainda por cima, um acidente a meio do percurso, logo depois do nó de Telheiras a não facilitar nesta situação. Portanto, fila desde o Terminal 2 do aeroporto até passar o Estádio da Luz, toda a envolvência também difícil. Também no sentido inverso, final do IC19 para entrar na segunda circular e também na Radial de Benfica devido a um acidente antes do nó da Buraca, no sentido inverso, vai lento entre o nó de Madoura e o nó de Queluz de Baixo. Ligações de sul para norte através da ponte 25 de Abril também com alguma dificuldade, desde a Baixa de Almada à para arranca ao longo do tabuleiro até pelo menos à saída para as Amoreiras, portanto o trânsito ao contrário do que é habitual, porque de Lisboa para Almada não há dificuldades. Dificuldades também na subida de Monsanto. Quanto ao trânsito na Grande Lisboa, são os pontos mais difíceis, sendo que também está um pouco difícil na Caril, direção Odivelas, no sentido de Sacavém-Algés. Vamos espreitar também rapidamente a cidade do Porto, com muitas, mas mesmo muitas dificuldades no sentido sul-norte, para a ponte da Rábida. A fila começa logo desde a estação de Coimbrões, na A1, vai até o Nó de Francos, também acidente na Avenida AEP, dificultar entre o Nó na rotunda AEP e o Nó de Francos. Mais à frente, também dificuldades para a Ponte do Freixo, com dificuldades e para arranca desde o Estádio do Dragão até passar a Ponte do Freixo por causa de um acidente que aconteceu já mesmo à saída da Ponte do Freixo, direção à A20. São estes os pontos mais difíceis no trânsito. Boa viagem.
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1: Agora é tempo de acompanhar ao segundo o Benfica Estoril Patrocínio Esco Online Casino, apostas desportivas e póquer. Sara Guterres.
3: Aqui na CMTV, vamos conferir agora os 11 oficiais. Começamos pelas escolhas de Marco Silva, que aposta em Samuel Soares na baliza. Depois, na defesa, Alexander Bá, Tomás Araújo, Langlet e Samuel Dal. Já no meio-campo, as apostas são Enzo Barrenechea e Leandro Barreiro. Na frente, Rafa Silva, Sudakov e Prestiani, no apoio à referência ofensiva, que é Pavlidis. É este o 11 oficial de Marco Silva para a recepção ao Estoril. Vamos também olhar para o 11 da equipa visitante. Robles na baliza, defesa com Andru, Ferro e Sierra, com Ricardo na direita e Gastanhá na esquerda. No meio-campo, Atsungi e Checa. Na frente, João Carvalho, André e Begraoui. São estes os 11 escolhidos pelos treinadores do Estoril, Vasco Amatos. Comigo em estúdio tenho já o Diamantino Miranda, o Fernando Mendes e o Jorge Amaral. Contamos também, como sempre, com o Marco Pina e a qualquer momento vai juntar-se a nós também o Pedro Carreira. Boa noite a todos. Diamantino, começo por ti. Relativamente ao 11 de Marco Silva, sem surpresas.
4: Boa noite.
3: Mas há aqui usado o João Palhinha. Tu também estás expectante para perceber se vai-se somar aqui os primeiros minutos com a camisola do Benfica?
4: Estou e acredito que sim, que vai. Em relação à equipa, é o natural. É
3: já agora estamos a ver uma fotografia de João Palhinha num momento no relevado do Estádio da Luz, com companheiros de equipa, nomeadamente Manu, também a Lixo Sheldrup. Estavas a dizer que acreditas que pode ser lançado neste jogo?
4: Acredito, já ouvi, normalmente diz, se o resultado der, isso normalmente aplica-se a miúdos. Aplica-se a miúdos, se o resultado der, dá uma oportunidade ao miúdo de jogar. Palhinha não é nenhum miúdo, portanto, seja qual for o resultado, acho que a oportunidade de Palhinha poder jogar é muita. É uma boa oportunidade, digo. Em relação à equipa, acho que é a equipa natural, a equipa que tem dado muito boa conta de si, a equipa que tem vindo a evoluir muito com Marco Silva, e essa evolução tem muito a ver porque jogam muito tempo juntos, joga sempre a mesma equipa a titular, e quando é assim há sempre uma maior evolução, e portanto nada a dizer em relação à equipa que vai jogar. Estás a repetir?
3: Sim.
4: Nada a dizer quando é que.
5: O que é que se passa ali?
4: Não faço ideia.
6: Não sei. É código.
5: Ah, código.
3: Bom, mas Fernando.
5: Diz.
3: Relativamente a esta questão, João Palhinha.
5: Não, estava a olhar o coitadinho do menino.
6: É a tua imagem de Marcos.
5: O menino está a entrar com
6: ela.
5: Estava a olhar para o menino, espetáculo.
3: Mas relativamente a João Palhinha, tu também achas que pode somar aqui os primeiros minutos, independentemente de qual for o resultado? O Diamantino estava a dizer que isso é no caso de miúdos, e João Palhinha já não é nenhum miúdo.
5: Portanto... E o Palhinha, repara, boa noite. O Palhinha não teve parado, o Palhinha esteve a treinar. Só não treinou agora, deve ter treinado em casa ou num ginásio, mas tem estado desde o início de temporada com a equipa do Bayern de Munique, portanto, não me admiro nada aqui entre, e acho que faz bem.
3: Jorge,
5: faz bem o Marco Silva.
3: Sim, Jorge, relativamente também a este adversário, parece que o Benfica tem aqui condições para vencer, ou achas que o Estoril pode causar aqui alguma dificuldade à equipa de Marco Silva?
6: Muito dificilmente. Boa noite, antes de mais, a todos os nossos espectadores, aos nossos ouvintes.
5: Deve ser um menino. Ah, um menino.
6: Muito sinceramente, acho muito difícil.
5: Espetável.
6: O Estoril, ou quando a gente fala destas equipas do meio da tabela para baixo, criarem algum... Pontualmente pode criar, não é? Pontualmente pode criar. O Amador empatou, o Aviseu empatou, mas tanto uma equipa como outra, o Benfica podia ter ganho por goleada, e o Sporting na primeira parte, quando está 2-0, podia ter feito o terceiro e o quarto tranquilamente. Porque estas equipas do meio da tabela para baixo estão cada vez mais fracas, cada vez com menos investimento. E os grandes estão com mais investimento, é o contrário. Portanto, é normal que esta decalagem entre estas equipas seja cada vez maior. Certamente que o Estoril vai correr, vai se bater, vai tentar, mas também não está a começar um bom campeonato, não está, de todo. Portanto, vejo que o Benfica tem tudo na mão para poder ganhar, ainda por cima tem o Palhinha. Se precisar para ganhar, mete o Palhinha. Se precisar para defender, mete o Palhinha, portanto mete o Palhinha e pronto.
3: Já agora, Diamantino, aqui no início do jogo eu percebi-me ali de algumas movimentações, mas não consegui perceber o que é que se estava a acontecer ali nas bancadas, mas agora temos a informação de que a Águia Vitória não pousou no sítio em que era suposto, pousou nas bancadas. Tu achas que pode ser aqui um mau presságio?
4: Não, é um bom sinal. É um sinal que é mais uma a apoiar a equipa.
5: Onde é que
4: está
5: a Águia?
4: Mas eu antes disso queria só... Queria só saudar esta iniciativa do Benfica em relação a este menino.
3: Foi um momento também bonito.
4: Por uma simples razão, eu acabei de vir também de uma reunião da Federação, da Fundação da Federação.
5: E falaram deste menino?
4: Onde demos um prémio à Fundação do Sporting, também porque recebeu um menino com uma doença grave e passou o dia com a equipa do Sporting. E portanto, damos o prémio à Fundação do Sporting, e agora vejo isto aqui no Benfica, são iniciativas que os clubes também têm. Que os clubes também têm.
5: E não lhes custa nada fazer isto, nada.
4: Em termos sociais, os clubes também têm que ser aquilo que representam para milhares e milhares e milhares de pessoas.
6: É o menino borboleta.
4: É, o meu.
5: Que é o menino borboleta?
4: O Salvador. o meu, okay. Fiquei muito sensibilizado por ver

0: Sim.
1: Ainda há pouco tínhamos, como disse, dado um prémio também à Fundação do Sporting por ter feito uma iniciativa do mesmo género.
2: E este momento com certeza a ficar também na memória do pequeno Salvador.
0: E quando aparecer a águia, diz quando... A águia?
1: Não, a águia está com uma bandeira na bancada.
3: E ainda deu uma bicada a alguém.
1: Está com uma bandeira na bancada.
2: E, de facto, o Benfica a receber o Estoril no Estádio da Luz, mas já agora dar aqui também conta de que a CMTV já fez uma reportagem com este menino, Salvador, menino do Boleta. Foi até a jornalista Aldiana Gomes com esta reportagem. Fica esse apontamento. Agora arranca o jogo no Estádio da Luz, Pedro Carreira.
4: Bola para a equipa do Benfica, Samuel Soares vai bater longo, está cheio o Estádio da Luz para este jogo do Benfica, frente ao Estoril. Bá com bola à direita, vai perder Alexander Bá, avança o Estoril, a bola do lado esquerdo, atenção, bola dentada, é perigoso, atenção a Becaui, vai para o cruzamento, já está na grande área, tenta a finta, passou a primeira, não passou a segunda, tirou Tomás Araújo, bola para fora, lançamento para a equipa do Estoril, que cria perigo logo nos primeiros instantes deste encontro no Estádio da Luz. Lançamento para o Estoril. A bola continua nas imediações da grande área do Benfica. Lançamento à esquerda, já muito perto da área de Samuel Soares.
2: Estamos nos primeiros segundos deste jogo no Estádio da Luz. O Benfica a receber o Estoril em casa. Um jogo da quarta jornada do Campeonato Português. Agora lançamento lateral executado pelo Estoril.
4: Bola na frente. Atenção. Olha o Estoril para marcar. Grande área. Corta de Gianluca Prestiani. A bola vai ser afastada com um balão do Prestiani para perto da zona do grande círculo, vai recolher o Estoril, bola para trás, é para o guarda-redes Joel Robles, vai pontapear Robles, a bola vai para a zona de Dal, não consegue ganhar, avança o Estoril, há uma queda, pedidos de falta, é em frente ao assistente que manda jogar, diz que é limpa a ação do médio do Benfica, no caso era Enzo Baena Cheia, avança o Benfica com Tomás Araújo, lá vai o capitão da equipa, Frederik Auschnes ausente, nem sequer está no banco Auschnes neste encontro, que pode ser o jogo de estreia de João Palhinha. Ele sim está entre as opções de Marco Silva no banco de suplentes. Ataca o Estoril depois de uma perda de bola do Benfica. Vai conseguir avançar o Estoril. Bola para a esquerda. Atenção, bem jogado. A subir a equipa do Estoril. A bola junto ao lateral. Lado esquerdo. Não sai bem a finta ao homem do Estoril que acaba por perder a bola. Dificuldades físicas, entretanto, para Tomás Araújo. Está ali a cochichear ligeiramente Tomás Araújo. Lançamento para o Estoril. Continua a apostar no ataque. A equipa estorilista. Corte para fora, é de Rafa em trabalho defensivo no apoio a Alexander Bá, 2 minutos de lançamento para a equipa do Estoril à esquerda do ataque, o Estoril tenta criar perigo perto da baliza de Samuel Soares. Estamos nesta altura com 2 minutos e meio, o estádio está completamente cheio para o jogo do Benfica frente ao Estoril. Bola na grande área, corta para Pavlidis em trabalho defensivo, o Benfica a ser forçado a recuar neste arranque de encontro. Olha o Estoril, bola bombeada, corta Tomás Araújo, contra-ataque do Benfica, Prestiani. Lá vai Prestiani, muito espaço à esquerda. Vai avançar, já está perto da grande área. Olha Prestiani, Sudakov desmarca-se, Pavlidis também. Ainda Prestiani já está na grande área. Tenta a finta, o passo Sudakov, recebe, remata. A bola vai contra o adversário, Sudakov dentro da grande área. Ainda o Benfica à esquerda com Gianluca Prestiani. Prestiani vai atrasar a bola para Dal. Recebe Samuel Dal, entrega no miolo para Enzo. O Benfica assume finalmente as despesas do encontro com bola em meio campo ofensivo. 3 minutos, bola para Tomás Araújo. Entrega para Langley. Langley ameaça um passo para a esquerda, prefere manter-se no corredor central, vai jogar curto para Dal, devolução de primeira, novamente Langley, teste agora o Benfica, a bola junto à linha do meio campo, com Tomás Araújo, ainda Araújo, entrega para Bá, joga bem em zona central, Enzo adiantou para Rafa, Rafa tentava levantar a bola sobre o adversário e não conseguiu, contra-ataque do Estoril, o jogo está bom, no Estádio da Luz, ultrapassado Samuel Dal, mas rapidamente Langley vai recuperar bola e posição, atrasa para Samuel Soares, jogo bem animado nestes primeiros 3 minutos e meio de primeira.
2: Está a mexer o jogo, Diamantino.
1: É, o Estoril entrou para tentar surpreender o Benfica nos primeiros 2 minutos, mas entretanto, ao perder depois a bola à segunda vez, o Benfica começou a fazer aquilo que é expectável, que é ter mais posse de bola e cercar-se rapidamente a baliza do Estoril.
2: O Benfica está à procura de criar perigo junto à baliza, defendida por Robles, o guarda-redes do Estoril, e é o Benfica com bola.
4: Lá vai Sudakov à esquerda, perto dele Prestiani, e os dois junto à grande área. Sudakov avança, já ficou para trás de Prestiani. Sudakov vai até o fim, joga para Pavlidis, costas para a baliza, recebe, tenta espaço para o remate, cruzamento, tira! A defesa do Estoril, bola afastada com Dal.

0: imediatamente de cabeça a amortecer para a zona do eixo da defesa, onde vai aparecer Langley a segurar o Benfica novamente à procura da vantagem desde bem cedo neste encontro. Rafa agora, lá vai Rafa Silva à direita, junto à linha lateral, atrasa para Tomás Araújo, liberta bem de primeira para Enzo, rada bem, Enzo Barreira cheia, está muito confiante, entrega para Prestiani, zero central, tenta acelerar, dominou mal, perdeu a bola, recupera o Benfica, Araújo avança, tem um colega completamente solto à direita, a bola vai para lá, está lá Prestiani, cruzamento, rasteiro, grande área, a bola não chega, a Leandro Barreiro corta a equipa do Estoril, que agora vai tentar o contra-ataque rápido, é bem jogado, atenção, lado direito, bola para Ricardo Sanches, tem muito espaço para avançar, já perto da grande área do Benfica, pode cruzar, Ricardo passa atrasado, atenção, bola atrás, André, o remate em caixa, Samuel Soares ali a não conseguir, André Laximicante colocar a bola em condições na grande área, facilmente recolhida a bola pelo guarda-redes do Benfica, pareceu um remate, mas não saiu bem esta bola ao camisola 7 da equipa do Estoril, passa o perigo, agarra a equipa do Benfica com o guarda-redes Samuel Soares a recolher na grande área, sai o Benfica, o jogo continua vivo neste arranque de encontro, 5 minutos e meio e o Estoril vai dando alguns sinais de que está a dar boa réplica à equipa do Benfica. Cá está o pequeno Salvador, o jogador, o jovem, aliás, de quem falávamos há pouco no arranque deste encontro, teve também direito a uma atenção especial por parte do Benfica. Olha o contra-ataque, não consegue passar o homem do Estoril, que era Bekraoui, fica a reclamar uma falta, o árbitro manda jogar, o Benfica avança, lado esquerdo, atenção a Sudakov, já está perto da grande área, vai até o fim, já está na área, liberta mal, Sudakov, era para Pavlidis, corta a equipa do Estoril, 6 minutos e o Benfica vai novamente à procura da vantagem com bola para Enzo Barrena cheia, recordo João Palhinha, começa no banco de suplentes, é uma das opções que Marco Silva pode lançar neste jogo frente ao Estoril, um jogo em que o Benfica procura a segunda vitória do campeonato, estamos à quarta jornada, o Benfica tem um jogo em atraso por ter estado envolvido nos playoffs de acesso à Liga Europa, bola para Tomás Araújo, Araújo perto do grande círculo ainda, vai soltar rasteiro à direita, é para Rafa, Rafa para bate, devolução, Rafa recebe outra vez, vai recuar do elevado, Marco Silva de pé, nesta altura dá instruções à equipa que está toda metida em meio campo ofensivo, com exceção de Samuel Soares, bola para Lundé, picou, grande área, cruzamento é para Barreiro, não chega, fica no relvado, a bola sobra para Alexander Bá, um para um à direita, a linha final, ainda Bá, atrasa, atenção, Araújo bem jogado, combina com o Rafa, Rafa hesita no passe, liberta bem para Tomás Araújo, corta na grande área, a equipa do Estoril depois fica ali preso na grande área, Araújo sem conseguir lutar pela bola, de qualquer forma, tirou o Estoril e a bola volta ao ponto de partida, Enzo no meio campo, o grande círculo, entra aqui para a esquerda, é para Dal, vai soltar Dal, é para Sudakov, vai ter de recuar, entretanto, novas imagens que agora mostramos na CMTV, João Palhinha sentado no banco de suplentes à espera da estreia com a camisola do Benfica, estreia que deve acontecer hoje, frente ao Estoril, passa agora errado, bola para o Estoril, bola longa de Enzo Barrena, cheia, lançamento à esquerda, é para a equipa do Estoril, ainda perto da grande área de Joel.
1: Jorge, estamos nos primeiros minutos, mas o que é que estás a achar deste jogo no Luz?
2: Não, o Benfica entrou um bocadinho distraído, ali uma jogadita ou outra do...
0: Olha o Benfica para este ano e meia lua da grande área, tenta rodar, já soltou para Dal, pode rematar, libertou na grande área, Pavlidis, atenção, que perigo, faz a finta, linha final, cruzamento, pode ser o golo, corta o Estoril à primeira e à segunda, e agora vai para o contra-ataque, a equipa visitante, rapidamente, trivela na frente, Araújo faz o corte e o Benfica volta a uma posição de contra-ataque, é Tomás Araújo que vem se aproxima da grande área, zero central, agora desacelera um pouco, ainda Tomás Araújo, decide-se pelo passe, é para Prestiani, vai abrir à esquerda, ainda não, mantém a bala, corredor central, joga para Tomás Araújo, demora muito tempo, o Benfica a aproveitar aquela vantagem numérica, e assim já está no sítio, a defesa do Estoril, mantém a bala o Benfica, lado esquerdo, Prestiani recebe, Prestiani vai seguir à esquerda, está lá Sudakov novamente, Gianluca Prestiani, a meio do meio campo ofensivo, olha para o lado do direito, estão lá Tomás Araújo, pá, Rafa, todos à espera da bola, insiste à esquerda o Benfica, Sudakov, sem arriscar, joga para os centrais, é Langley quem recebe, é ele quem solta para Tomás Araújo, hesita no passe, novamente para Langley, vai subir, ainda Langley, faz a simulação, joga para Sudakov, entrega para Prestiani, lado esquerdo, um para um, enfiamento a grande área, pode cruzar, joga atrás, atenção, Sudakov, agora sim, cruzamento, bem metido para a grande área, pode ser o gol, corta, a equipa do Estoril saltou para o Pavlidis, ainda o Benfica a tentar recuperar, Prestiani tem bola, à esquerda sai o remate, e a bola sofre um desvio e vai por cima da baliza, do Estoril pareceu ter sofrido um desvio, mas aparentemente o árbitro dá pontapé de baliza, 9 minutos, 0-0, e são 9 minutos de altíssima intensidade de parte a parte, Benfica e Estoril jogam agora no estádio do...
1: Estavas a dizer, Jorge.
2: Entrou bem até, mas foi uma jogadita.

0: De forma a nada. De resto, o Benfica começou a assumir o jogo, a jogar rápido, a pressionar, a ganhar a bola mais à frente. Uma ou outra transição no exterior, mas sempre com boas recuperações do Benfica. Portanto, penso que por aquilo que estamos a assistir é uma questão de tenso, de tempo, porque o Benfica está a pôr uma intensidade e uma dinâmica na frente que mais tarde ou mais cedo pode ser furada.
1: Muita intensidade nestes primeiros 10 minutos, parece-me que, e foi mesmo isso, o Hélder Carvalho, o árbitro deste jogo, a assinalar uma falta, mas agora atenção aos perigos, está no ataque.
2: Lado direito, mas a bola escapa pela linha lateral, é lançamento para Samuel Dal. À esquerda, Dal, que agora tem mais um concorrente, El Karawani, reforço do Benfica, vai ser oficializado nas próximas horas. É lateral esquerdo, chega por empréstimo do Al Qadizia, da Arábia Saudita. Vamos esperar para perceber que qualidades traz a equipa. O lateral de esquerdo, marroquino, para já, Dal, é o dono do lugar, está no banco José Neto. Bola para Prestiani, à esquerda, entrega, Dal, simulação, bem jogado, Sudakov, grande área, pode marcar o Benfica, mal no passe, Sudakov também por culpa de Dal, já que Dal não percebeu que Sudakov lhe queria devolver a bola e acabou por perder-se uma jogada potencialmente perigosa. Bola para fora, é pontapé de baliza para a equipa do Estoril, no estádio do...
1: Mais uma jogada do Benfica, mas depois ali também o jogador do Estoril a antecipar-se. Relativamente a esta aposta novamente, Fernando, a de Sudakov a titular.
3: Continua a dar-lhe a oportunidade. Eu acho muito bem. A equipa tentada. O Sudakov não está a jogar mal, a questão não é essa. Se calhar os jogadores que mais corre, mais trabalha nesta equipa, ele não está a jogar mal. Está ali naquela parte da finalização, e há uma coisa que eu concordo a 100% com o Diamantino. É o jogador que mais arrisca em termos de passos.
2: Olha o Benfica, a bola para Rafa à direita, soltou para Bá, vai para o cruzamento, já perdeu algum tempo, entrega para Barreiro também à direita. Pedro Barreiro vai atrasar a bola, sobra novamente para Tomás Araújo. O Benfica insiste à direita, Bá, desmarca-se Rafa mais à frente, muita gente do Estoril a marcá-lo. Por isso a bola volta à zona central com o Langley. Langley tem Prestiani a subir à esquerda, o passe é para Dal, tudo à esquerda agora, Prestiani. Um para um, tenta o drible, linha lateral, vai para a grande área, ainda Prestiani, passa a primeira, tem outra terceira pela frente, cruzamento grande área, não chega a bola para Avelidis, sobra para Sudakov, o pontapé, bola na trave da baliza do Estoril, Sudakov à beira de um golaço, grande remate de Sudakov e a bola vai à barra da baliza do Estoril, não sei se desviada em alguém, bateu sim nas costas de um homem do Estoril que era Andrew, e o Benfica vai ganhar assim, pontapé de canto, remate perigosíssimo por parte de Sudakov.
1: Sudakov, que faz anos amanhã, e o José Manuel Freitas a assinalar isso mesmo nos comentários e dizer que podia dar uma prenda a ele próprio, esteve à vista o golo para Sudakov, é ele agora que vai bater o pontapé de canto.
2: Lado direito, bateu Sudakov, atenção, grande área, ali uma queda, o árbitro manda jogar, foi Barreiro quem caiu, a bola passou por toda a grande área, vai para Rafa à esquerda, ainda Rafa, Rafa liberta no miolo, é para Dal, amortece de primeira, o Benfica está no ataque, vá, liberta para Rafa, o passo é bom do lado esquerdo, Rafa vai num para um, pode cruzar, Rafa passa atrasado, Enzo liberta de primeira para Avelino, recebe com o peito, grande confusão, afasta a equipa do Estoril, que agora vai tentar o contra-ataque, pressão intensa do Benfica, já recuperou o Enzo, a bola para Sudakov, não conseguiu dar sequência à jogada, Enzo ainda vai lá e é muito aplaudido pelos adeptos do Benfica, porque pressionou até ao limite, foi ele o último a tocar na bola e fica lesionado, atenção porque Enzo Barreira cheia fica ali em dificuldades físicas, já depois de há pouco Leandro Barreiro ter caído no lance dividido com Checa, queixas de penalti, a equipa do Benfica.
1: O que é que achaste daquele momento com o Leandro Barreiro, Marco?
4: O jogador do Estoril nem sequer está a contar que seja ali o Leandro Barreiro, vai focado em tentar disputar o lance e acaba por chocar ali com o Leandro Barreiro, que também se quer fazer à bola. Parece-me que é completamente fortuito e casual, não me parece nada motivo de penalti.
1: Foi esse, com certeza, também o entendimento da equipa de arbitragem, mas agora atenção a Enzo Barreneche. Neste momento já está ali a ser assistido pela equipa médica do Benfica e Tomás Araújo está ali a falar com o árbitro Hélder Carvalho. Ficou ali em claras dificuldades, Diamantino, achas que... Pode
5: estrear-se
1: João Palhinha na equipa do Benfica.
5: É, então.
1: Era mais. Se
5: Barreneche tivesse que sair por esta lesão, era o mais indicado. Assim, há algum encontrão do jogador do Estoril, não me parece que seja penalti.
3: Mas já fizeram 7 repetições, certo?
5: Sim, porque há ali um empurrão, sem o jogador vai-se virar e empurra o jogador do Benfica, mas é.
1: Entretanto, Enzo Barreneche já está recuperado, aparentemente, já está a correr, portanto, tudo indica que Marco Silva.

0: Não terá de fazer aqui nenhuma substituição forçada na equipa, já foi ali assistido o Enzo Baenes dentro do campo e agora já está ali junto à linha lateral, parece-me apostos para entrar em campo, assim que o árbitro Hélder Carvalho der essa indicação. Hélder Carvalho estava ali a falar também com o Begraoui e agora sim faz o sinal para seguir o jogo no estádio de Toulouse.
1: Bola para a equipa do Estoril, ainda aguarda a indicação Enzo Baenes cheia para voltar.

0: Prestiani vai tentar recolher, já conseguiu Prestiani, marcado pelo adversário, perde Prestiani no duelo, já saiu a jogar a equipa do Estoril, bola para Ricardo Sanches, não passa bem, dá-lhe no corte, fazendo pressão imediata, o Benfica ao homem do Estoril que tinha a bola antes ainda da linha do meio campo, o lançamento é para Ricardo Sanches, preparado, o camisola 2 da equipa do Estoril, já lançou, o Estoril a conservar a bola, tenta a finta, Palhinha no desarme, depois embrulha-se ali com o adversário, a falta sobre João Palhinha que fez o desarme e depois ficou no relvado, queixa-se Sanches de que foi ele a sofrer a falta e não o contrário, mas a equipa de arbitragem diz que foi João Palhinha que foi derrubado de forma ilegal.
1: O que é que achaste, Marco?
2: Sim, é falta sobre João Palhinha que joga a bola e a seguir é derrubado pelo adversário.
1: Foi esse o entendimento do árbitro Hélder Carvalho, numa altura em que estamos a ver as repetições do golo de Langley, um grande golo do central do Benfica. Muito rapidamente, Jorge, o que é que estás a achar desta?
3: Não, até o momento do golo, eu estava a dizer que realmente construiu, podia estar ali comodamente, estava 1-0 e depois acelerar um bocadinho no fim para tentar chegar ao empate. Mas a partir do momento que este grande golo do Langley é grande pontapé, acho que o Benfica agora tem tudo para ter mais espaço para jogar, pode fazer outro tipo de jogo e certamente que há mais probabilidades do Benfica aumentar o score, porque por muito que o Estoril esteja agora com as suas linhas mais avançadas, não vejo ali capacidade para beliscar a baliza do Benfica.
1: E lá vai novamente o Benfica.
0: Joga em meio campo ofensivo para Prestiani à esquerda, ainda não apareceu verdadeiramente Prestiani neste encontro. Joga ainda à esquerda, atrás a bola para Samuel Dalo, o passo agora é para Langley, junto ao grande círculo está lá também Tomás Araújo. O Benfica à procura de mais um golo, à procura do terceiro golo, vence por 2-0. Langley avança, lá perto da grande área, tenta o passo, consegue, Pavlidis desmarca-se fora da grande área, tenta agora subir ainda Pavlidis, a bola vai contra as pernas de um adversário, depois é ponta piada para fora, para um homem do Estoril, lançamento de linha lateral para o Benfica, à esquerda, do lado no qual jogam Prestiani e Dal. É Prestiani quem lança para Samuel Dal. Agora a bola para trás, é para Langley, toda a equipa do Estoril remetida ao respectivo meio campo defensivo, abre as pernas João Palhinha, simulação, bola para Sudakov, entregue na frente, não saiu bem o passe para Prestiani, que ainda correu, mas não conseguiu chegar a tempo de dar a melhor sequência à jogada. A bola é da equipa do Estoril, ponto a pé de baliza, estamos a meia hora do final do encontro, o Benfica joga bem, vence por 2-0 no Estádio da Luz e já com João Palhinha em campo, foi lançado por Marco Silva na primeira parte.
1: Está a vencer o Estoril por 2-0. Diamantino, tu estás satisfeito com aquilo que a equipa está a fazer e sobretudo também com a exibição de João Palhinha?
4: Estou porque é assim, os clubes grandes e o Benfica tem essa exigência também,
5: não basta só ganhar.
4: E ter faltado ao Benfica nos últimos anos ganhar e jogar bem. E fazer que. Não é só jogar bem às vezes, é entusiasmar o público. Muitas vezes o público também se manifesta mais quando a equipa puxa por ele. E isso tem faltado ao Benfica nos últimos anos. Raramente, num ou outro jogo. E agora, não são todos os jogos iguais, mas tem feito isso. É a equipa que puxa por público. Portanto, estando o público satisfeito, eu aqui também estou.
6: Estava com uma boa cara, o Sheldrup.
1: E mais uma mexida na equipa do Marcos Silva, vai entrar Sheldrup. Vamos estar atentos também a essa substituição agora, parece que era com o
0: joga o Benfica, vem atrás Sudakov, aguenta a carga apesar da pressão, Sudakov vai entregar para Bá, lá vai ele pela direita, Alexander Bá joga mais à frente para Rafa, calcanhar bem jogado, Bá esqueceu-se da bola e foi desarmado com o Benfica a não permitir o contra-ataque, uma falta de Rafa impedindo imediatamente esta saída da equipa do Estoril para o contra-ataque, bola da equipa visitante numa altura em que, tal como já dissemos, Andreas Sheldrup vai ser lançado talvez diretamente para o lugar de Prestiani, que hoje não está a fazer um grande jogo do lado esquerdo do ataque do Benfica. Também é aquecer Kaminski, vamos ver se é opção para Marco Silva neste encontro frente ao Estoril. 60 minutos, 61 na verdade, já com o Benfica a vencer por 2-0. Bola para Barreiro, Barreiro joga agora ao lado de João Palhinha, vai adiantar-se no relvado Leandro Barreiro, entrega para Dal, bola para a esquerda, é para Gianluca Prestiani, passe para João Palhinha, junto à linha do meio campo, lá vai o novo menino bonito do Estádio da Luz, João Palhinha a soltar a bola na frente, Pavlidis não consegue libertar, corta a equipa do Estoril, insiste novamente o Benfica com bola para Tomás Araújo, a combinar do grande círculo com Langley, vai soltar rasteiro para Sudakov,

0: Recebe, atrasa-se no relvado, não perde o controle da bola. Ainda Sudakov, olha para a esquerda, olha para a direita, mantém-se ao centro. Sudakov vai libertar, é para Tomás Araújo, pela equipa para subir. Sudakov, bola na frente, simulação, Pavlidis, Rafa, não conseguem dar sequência à jogada. Palhinha aparece para resolver, mas antes disso terá havido uma falta ofensiva de Rafa Silva. É isso que assinala o árbitro Hélder Carvalho. Recebe nesta altura as últimas indicações de Marco Silva. André Sjeldrup vai entrar a qualquer instante, os extremo do Benfica, e é Rafa quem sai, portanto Rafa poupado desta última meia hora. Sjeldrup para a esquerda, Prestiani para a direita. É assim que o Benfica se vai reorganizar a partir deste minuto 62.
1: Rafa, que o Diamantino esteve um pouco desaparecido do jogo, entra agora o Sjeldrup, parece que provou substituição, mas substituição natural.
2: É um jogador que joga naquela posição, neste tipo de jogos, onde há uma grande densidade de jogadores de equipa adversária, como foi o caso do Estoril, quase todo o jogo. É muito difícil para os jogadores. O Rafa não é um jogador que joga muito bem de costas para a baliza. E depois jogando mais na zona central, onde está esse número de jogadores a complicar, é sempre muito difícil. O Rafa hoje não esteve muito bem por causa disso. Não. Primeiro, porque não é um grande jogador a jogar de costas, e depois muita gente ali para ele poder rodar e fazer alguma jogada. Mas teve alguns lances ainda de coletivos que podiam dar gol.
1: Rafa a sair para a entrada de Sjeldrup, Marco Silva a fazer essa substituição. Agora é o Estoril com bola.
0: Lado direito, atenção, João Palhinha não permite que o adversário ultrapasse, impede ali a entrada na grande área, corta depois André Sjeldrup na ajuda a Dal e a João Palhinha, que estavam naquela zona do relvado. Lançamento para a equipa do Estoril, é já no enfiamento da grande área benfiquista, onde está o guarda-redes Samuel Soares. Lançamento já executado, bola para trás, sobe o Estoril no Estádio da Luz. Alzegrove vai entregar na grande área, Langley antecipa, se faz o corte de cabeça, a bola sobra para Dal, vai fazer um balão na frente à procura de Pavlidis, sem hipótese de chegar à bola. Ferro limpa a jogada e vai combinar com Sierra. O Benfica a vencer por 2-0. Há pouco Sjeldrup a ser lançado. Vamos ver qual é o impacto de Sjeldrup neste jogo, frente ao Estoril, com o Benfica a recuperar agora a bola por breves instantes. Mandou para fora Samuel Dal, muito enérgico. Marco Silva dá instruções à equipa do Benfica, sobretudo ao meio campo e à defesa.
1: Está ali muito interventivo Marco Silva, ali a dar instruções aos jogadores do Benfica. 64 minutos, o Benfica que está a vencer este jogo por 2-0. Primeiro golo na primeira parte, já nos minutos finais foi Pavlidis a marcar, e nesta segunda parte Langley, um grande golo de Langley, mas parece estar sem ideias a equipa de Vasco Matos, Jorge.
0: Já. Olha o Benfica, Pavlidis vai para a grande área, tenta a finta, não passa a primeira, ainda solta para Prestiani, grande área, o cruzamento e não consegue marcar Sjeldrup à boca da baliza. Terá permitido o corte em antecipação do homem do Estoril, que o marcava de perto. Grande corte a impedir o 3-0, que seria, digo eu, praticamente inevitável, tendo em conta que a bola já tinha passado toda a grande área. Grande corte de Andrew a impedir o golo de Sjeldrup. Canto para o Benfica, a bola à esquerda para Dal. Lá vai Samuel Dal, terá sido o lançamento, caso contrário teria descido o lateral esquerdo do Benfica. Bola para os centrais, Araújo a soltar do lado direito. Estamos a 25 minutos dos 92-0. Resultado, João Palhinha tem bola a entregar para Tomás Araújo. Araújo devolve para o lado direito, é para Bá. Palhinha recebe, Palhinha olha para a frente, trava, avalia as opções, solta para Gianluca Prestiani, está do lado direito, lá vai Prestiani, ainda Gianluca Prestiani a optar pelo passe mais para trás, é para o eixo da defesa, para o autor do segundo golo do Benfica, Langley. Um golaço no Estádio da Luz, de muito longe, pontapé espetacular de Langley a dar mais tranquilidade ao Benfica. Continua a trocar a bola na zona defensiva a equipa de Marco Silva. O passe é para Langley, recebe de Tomás Araújo, abre à esquerda para Sjeldrup, aparece André Sjeldrup, não faz o drible, joga para trás, é para dar ao Benfica, continua a mandar no jogo, não permite chances de golo à equipa do Estoril. Agora Tomás Araújo entrega para a esquerda, é para Dal. Dal junto à linha do meio campo, vai soltar, é para Pavlidis, novamente Dal tenta subir, há um choque com o adversário, perde a bola, o lateral esquerdo do Benfica recupera o Estoril. Atenção, a bola para a direita, é para Ricardo Sanches. 66 minutos, 2-0 para o Benfica na Luz. Pavlidis e Langley marcaram, estamos a acompanhar ao segundo na CMTV e na Correio da Manhã Rádio, 90.4 Grande Lisboa, 94.8 no Grande Porto. É lá também que vamos começar a acompanhar a partir da próxima semana a prestação das equipas portuguesas.

0: portuguesas na Liga dos Campeões e na Liga Europa. O Porto joga já na próxima terça-feira frente ao Manchester City no Dragão, jogo com acompanhamento ao segundo na CMTV, sendo que antes disso vamos ter uma nova jornada do campeonato, muito futebol durante o mês de setembro aqui na CMTV.
1: Jorge, para concluir a tua ideia.
2: Não, não tenho ideia.
1: É que estavas a dizer da questão do Estoril, de Vasco Matos.
2: Uma coisa que estavas a dizer, exatamente. Há uma coisa que a gente tem que. Uma das coisas que o Benfica melhorou bastante foi a pressão. É uma equipa que pressiona, está a ganhar 2-0, podia ficar mais cómoda, mas não. Mas continua a pressionar muito e isso parece que não. A quem não pensa tão rápido o jogo, como é o caso dos jogadores do Estoril e de outros, que têm mais dificuldade. Quando o Benfica pressiona, tem sempre uma vantagem muito grande. Tem uma dinâmica ainda sem bola, muito mais intensa do que tinha no passado. Mesmo que o Estoril queira pensar o jogo, tem dificuldades porque o Benfica cai logo em cima. É uma equipa que não começou bem a época, certamente que é capaz de melhorar o Estoril, mas neste momento é uma equipa que está à mercê do Benfica totalmente.
1: E agora também Vasco Matos com mais um problema, vai ter de fazer aqui uma substituição forçada, parece-me. Já estava ali Peixinho também postos para entrar e é mesmo ele que vai entrar. Nova interrupção, um jogo no Estádio da Luz, quando entramos agora no minuto 68, o Benfica vai vencer neste jogo por 2-0 e agora também ali alguma confusão junto ao banco do Estoril. Vem aí a tal mexida porque teve de sair um jogador que ficou em claras dificuldades, mas agora sim o jogo é Tomasso e a bola é para o Estoril.
0: Com o passe de Tsongi para o eixo da defesa do Estoril, Sierra recebe, atrasa para o guarda-redes Joel Robles, vai pontapear, está na grande área, a tentar entregar na frente, tenta antecipar-se, não consegue, Langley a primeira, Araújo completa o corte, joga depois o Benfica com Palhinha a ser agarrado por todo o lado, a resistir à carga e a recuar do Melvado, tem bola segura no pé direito, vai jogar para Pavlidis, o passe de primeira é para Leandro Barreiro, joga o Benfica, agora no grande círculo com Tomás Araújo, liberta para a direita, o Benfica vai à procura de mais um golo, vence por 2-0 à procura do terceiro nesta noite de estreia frente ao Estoril, estreia com adeptos do Benfica no campeonato. Joga agora à direita, falta sobre Alexandre Bá, é perto já da grande área do Estoril, pontapé livre a favor do Benfica, com Bá a protestar nesta altura. Na verdade há 4 jogadores a protestar junto do árbitro Hélder Carvalho, protestos de parte a parte, 2 homens do Benfica, 2 do Estoril. Entendo o árbitro que há ali uma falta de um homem do Estoril sobre Alexandre Bá, livre para o Benfica à direita do ataque.
1: O que é que pareceu, Marcos?
3: Sim, parece-me haver ali fazer tropeção no Bá, que faz com que ele caia e por isso mesmo parece-me falta. Os jogadores do Benfica queriam um cartão amarelo, penso que o árbitro não deu o cartão amarelo, exatamente é o que estamos a ver agora nesta imagem, porque o jogador está a dirigir-se para a linha de fundo e não para dentro da área.
1: E estavam a pedir isso mesmo, um cartão amarelo para os jogadores do Estoril. O árbitro Hélder Carvalho optou por não mostrar qualquer cartão. Agora atenção a este pontapé livre.
0: Sudakov preparado, o lado direito vai para o cruzamento. Segundo posto é para Pavlidis de cabeça. A bola vai ser afastada pelo Estoril. Ainda o Benfica à direita de novo. Atenção, dá a liberta Sudakov, pé direito. Vai para o cruzamento, ainda não. Entrega atrás, o Benfica insiste. 3-2 naquela zona. Sudakov tem Prestiani por perto. Ainda Sudakov vai tentar o drible. Vazes mais uma finta, joga para trás. Atenção, dá o pé esquerdo, bem metida a bola, pode ser o golo, cabeceamento, confusão, sobra para Tomás Araújo, está na grande área, vai para o remate, a bola contra o adversário e é pontapé de coisa alguma porque o árbitro assinala fora de jogo no ataque do Benfica.
1: Estava em posição irregular Tomás Araújo e por isso mesmo o árbitro a assinalar essa infração, mas Diamantino, tu achas que o Benfica está a produzir tanto como produziu na primeira parte?
4: O jogo tem as mesmas características, houve aquele período, não direi que é de massacre, mas houve de grande assédio à baliza do...
2: Depois do golo aumentou.
4: É, depois houve um grande assédio à baliza do Estoril, mas e já com algumas oportunidades nessa altura. Agora, já não há esse assédio tão acentuado, mas o Benfica continua a jogar sempre mais perto da baliza do Estoril e a expectativa é que haja mais gols.
1: O Benfica que está a procurar mais gols. Estavas a dizer o quê, Jorge? João Palhinha?
2: Não, do gol do Palhinha.

0: Tem o palheiro atravessado.
1: Não, agora vou falhar
0: o palheiro atravessado.
1: Ia fazer como o Fernando Mendes. Está atravessado. Está atravessado.
2: Para cá, não.
0: Eu só quero que o rapaz não seja feliz em termos esportivos. Agora, tu estás mesmo atravessado com o homem.
3: Tu sabes perfeitamente bem que eu, se alguém gosta do palhinho, eu gosto muito do palhinho.
0: Nota-se.
3: E no Sporting, tu sabes bem disso.
4: E agora, o palhinho ficou a reclamar com o
0: homem.
4: O Benfica é que não. Porque estava ali a queixar-se de ter sido atingido na cara. Marco, o que é que passou?
5: Assim, pá, olha. Sim, a primeira falta que existe é sobre o Palhinha, o árbitro não marca essa infração e a seguir marca jogo perigoso passivo do Palhinha, não faz sentido quando é ele a sofrer a falta.
4: Ficou irritado com essa decisão do árbitro, agora tentava obstruí-lo, criar perigo.
6: E vai mesmo para a grande área, Araújo de cabeça, entrega a bola para trás e Samuel Soares salta e segura dentro da respectiva grande área, sem problemas, este lance para a defesa do Benfica. Leandro Barreiro agora a devolver a bola para o guarda-redes, Samuel Soares entrega ainda na área para Tomás Araújo. 72 minutos e meio, vence o Benfica, estão felizes os adeptos no Estádio da Luz, porque o Benfica vence, convence, vai à procura de mais, joga à esquerda com o Samuel Dal, lá vai ele já, dobrou a linha do meio campo, ainda Dal quase a esquecer-se da bola, ainda vai aguentá-la dentro das quatro linhas, Lenglet solta para João Palhinha, perto da linha do meio campo, Palhinha manda no meio campo do Benfica, ainda Palhinha, lançado, recordo, na primeira parte para o lugar do lesionado Enzo Barreira Cheia, que pode muito bem ter feito um dos últimos jogos como titular do Benfica, de forma consistente, naturalmente, porque Marcos Silva depois vai gerir a equipa, como entender, mas João Palhinha será, a partir de agora, digo eu, o dono do lugar do Benfica. Bola para Tomás Araújo, abre à direita, o Benfica vai procurar mais oportunidades para aumentar a vantagem. Agora Barreiro a descer, solta para Tomás Araújo. Araújo, sem grande pressa, coloca para Samuel Soares. Tem o jogo aparentemente controlado. O Benfica joga bem com Samuel Soares agora a entregar da frente para Pavlo. Diz, salta, não chega. Corta a equipa do Estoril. Recupera novamente o Benfica na defesa com o Lenglet. A soltar à esquerda para o lateral. Dale. Agora Pavlo diz, apertado, escorrega, não consegue dominar. Perde a bola. Lançamento para Pedro Carvalho, que há pouco foi lançado para o lugar de Ricardo Sanches. Palhinha recupera, joga muito bem o Benfica. Lá vai Pavlo diz, na central, contra-ataque perigoso. Prestiani acelera, vai para a grande área. Está a conseguir libertar para Alexander Bá. Ainda vá agora sem espaço para avançar. Tem de recuar Alexander Bá. Não perde o controle da bola. É Palhinha que deu início à jogada, que agora tem bola e que vai soltar na frente. Passa aí o mal. Atenção. Falta! E cartão amarelo para o homem do Estoril quando Alexander Bá se preparava para aproveitar um corte incompleto para entrar na grande área. Caiu Alexander Bá, livre perigosíssimo a favor do Benfica. Bá está em dificuldades no relvado. Tem o Benfica de bola parada, uma grande chance para chegar ao 3-0 no Estádio do
4: Marco. Parece uma boa decisão.
5: Pois, não tinha outra solução o árbitro não dar cartão amarelo neste lance, porque o Bá surge a vida rompante, o jogador acaba por atingi-lo de forma negligente quando é surpreendido pela chegada de Bá e por isso mesmo tem amarelo.
4: Assinalar esta infração e mostrar cartão amarelo a Sierra. Agora atenção a este pontapé livre para o Benfica, pode dar perigo à baliza adversária.
6: E é o jeito do pé esquerdo de Samuel Dal. Também Sudakov está lá, vamos ver quem bate. Está a preparar-se nesta altura Samuel Dal, dois candidatos ao livre, bola parada a favor do Benfica. A barreira do Estoril formada ali por cinco unidades, mesmo perto da linha limite da grande área. 15 minutos para o fim, o Pombo de Luz pede o gol. Vamos ao pontapé livre, o árbitro já autorizou. Barreira junto à marca de penalti, dá o pé esquerdo, remate rasteiro sem o mal, ainda tem bola, Prestiani, pontapé, mais uma vez a bola contra o adversário, ainda dá-lo a tentar ganhar, consegue fazê-lo à direita do ataque, vai ter de soltar a bola, dá-lo, faz a finta, vai para a linha final, dois a marcá-lo, dá-lo, cruzamento, pode ser o golo, o desvio, Palhinha, e defende o guarda-redes João Palhinha, à beira do 3-0, defesa apertada para canto, mais um para o Benfica do lado direito.
4: E muito perto de marcar, valeu a defesa do guarda-redes do Estoril após o remate de João Palhinha. A bola levada à direção da baliza, mas valeu a defesa do guarda-redes do Estoril. Também entusiasmo dos adeptos do Benfica, pontapé tanto já batido.
6: Bola para o Benfica, lá direito, atenção, bola vai ser enviada para a grande área, para este ano e soltou-se na central, dá-lo, pé esquerdo, pontapé, e defendeu o guarda-redes, remate rasteiro, mais uma defesa para canto de Joel Robles, e segundo pontapé de canto consecutivo para a equipa do Benfica, remate perigosíssimo de Samuel Dalla, bola ia para dentro da baliza, não fosse a defesa do guarda-redes do Estoril, vai ser batido este pontapé de canto, o Benfica continua à procura do 3-0, Joel Robles deu-lhe um resparete à defesa do Estoril. Sudakov bateu, grande área, Palhinha de cabeça, o pau.

0: penalti, Leandro Barreiro. Vamos aguardar pelo vídeo árbitro. Há queixas do Barreiro na grande área para já contra-ataque do Estoril, bola para a direita. A tentar rapidamente subir o homem do Estoril, corte do Benfica incompleto. Ainda Pedro Carvalho não consegue passar a falta, na opinião da equipa de arbitragem. Foi Pavlidis em trabalho defensivo quem acompanhou todo o movimento de Pedro Carvalho e foi ele quem o rasteirou, no entendimento da equipa de arbitragem. Ficam dúvidas também sobre o lance imediatamente anterior, em que parece haver muito teatro de Leandro Barreiro. Diz que houve falta para penalti. Leandro Barreiro na grande área do Estoril.
1: Marco, o que é que se pareceu?
2: Pois, com estas imagens, não sei o que terá bem acontecido, mas o que é certo é que o jogador do Estoril tem a mão ali no pescoço do Leandro Barreiro e acho que acaba por puxar o Leandro Barreiro. Ainda não consegui perceber se com intensidade ou não, mas que o mete a mão no pescoço e puxa.
1: Puxa.
3: Também é o do Porto. Pôs a mãozinha, deu-lhe aquele puxão e o outro caiu do Académico de Viseu.
1: Muito bem, olha o Benfica no ataque.
0: Lá vai Sheldrop para a esquerda, acelera, vai para a grande área, ainda Sheldrop, soltou a zona central e é para Sudakov, não consegue o passo Sudakov, corta o Estoril, que agora vai para o contra-ataque, atenção, bola para a esquerda, a tentar recuperar a posição, Alexander Bá não perde o controle da bola, a equipa do Estoril joga ainda meio campo defensivo com João Carvalho a entregar para Osgrove, não conseguem, os homens do Estoril desentendem-se, lançamento, bola para fora, lançamento para o Benfica, que vence por 2-0 nesta altura. E quando o Marco Silva prepara ali mais alterações na equipa do Benfica, ali há alguém que está já a receber indicações, não percebi exatamente quem era, talvez Gonçalo Moreira, vamos aguardar pelos próximos minutos, em que certamente vamos ter mais imagens do banco do Benfica. Onde está Marco Silva? Bola para o Benfica, joga em meio campo defensivo com Tomás Araújo a libertar na frente, passa de 40 metros para Gianluca Prestiani, recebe a bola junto ao lateral, enfiamento em grande área, ainda Prestiani, vai tentar soltar, é para Pavlidis, não há ponta de lança na grande área, Pavlidis entrega para Prestiani, mantém-se à direita, tenta o drible, vai passar, dois a marcá-lo, vai tentar sozinho, cruzamento, grande área, atenção, corta o Estoril, com o Prestiani ainda a recuperar, está na grande área, passe e o corte do Estoril outra vez, o Benfica insiste, João Palhinha, aproveita o corte de Alexander Bá, corte que o árbitro entende ter sido feito em falta, cometida essa falta sobre o João Carvalho, é mesmo à saída da grande área do Estoril e assim sendo ponto a pé livre para a equipa do Estoril, dúvidas sobre esta eventual falta que o árbitro diz ter visto cometida por Alexander Bá. Apitou de qualquer forma a equipa de arbitragem liderada por Hélder Carvalho, livre para o Estoril, numa altura em que aguardamos para perceber quem é que vai entrar no Benfica. Confirma-se que vai entrar Gonçalo Moreira, mas não vai sozinho, também Luque Bacchio é lançado. Saídas no Benfica de Pavlidis, muito aplaudido pelos adeptos do Benfica, e também me parece ser Sudakov quem é retirado de campo por Marco Silva.
1: O que é que achas, Diamantino, destas substituições? Sudakov, que hoje fez um grande jogo. Sim. Mais uma vez, não conseguiu
3: faltou
1: marcar.
3: Faltou o gol novamente.
1: Esteve muito envolvido na dinâmica da equipe.
3: Sim, faltou o gol novamente a Sudakov. Fez um belíssimo jogo. Um jogador completamente de equipa neste momento. E depois tem a outra parte que dá ao jogo, que é tecnicamente muito evoluído. Mas faltou gol, faltou dar assistências, faltou gol. E agora estas substituições, eu estava aqui a falar há pouco, achei, claro que os treinadores é que sabem, o Marco Silva é que sabe, mas parecia-me que já poderiam ter sido feitas há mais tempo.
1: E agora, nova interrupção, parece-me que há ali uma falta que é assinalada. Terá sido Leandro Barreiro a cometer a infração. Achas que foi bem assinalada, Marco?
2: Foi o Leandro Barreiro e o Sheldrup, que entalaram ali o jogador e não deixaram progredir.
1: 80 minutos e meio, a Benfica 2, Estoril 0.
0: Bola para o Estoril, do lado esquerdo, ainda longe da baliza de Samuel Soares. Desce o Estoril até à zona dos centrais. É um ex-Benfica ferro quem vai levantar a bola. Passe longo na frente, surpreendido Alexander Bá. Atenção ao Estoril, pode criar perigo, a bola na grande área. Vai cantar o corte, não consegue Barreiro. Que perigo, o pontapé e golo! À esquerda é uma questão.

0: vez do lado oposto, tal esteja a colocar em jogo o homem do Estoril. A bola depois foi para a grande área, partindo da esquerda, rodou bem Raul, é um movimento parecido até com o que Pavlidis fez no lance do 1-0, conseguiu marcar Ben Raui e o Benfica a vencer agora apenas por um golo batido. Samuel Soares, vamos aguardar pelo vídeo árbitro, mantém-se a dúvida sobre um possível fora de jogo.
1: Vamos ter de esperar um pouco para perceber se este golo do Estoril conta mesmo, conta. O Estoril a conseguir reduzir a desvantagem. Ben Raui a marcar o golo do Estoril.
0: Olha o Benfica, Gonçalo Moreira vai para a grande área, não consegue soltar, tirou a equipa do Estoril. Durante já está em campo, bola para Luque Bacchio à direita, vai tentar uma finta 2-1, é o resultado, vantagem mínima para o Benfica, cruzamento grande área, carta Olsgrove, bola para fora, ponte pé de canto para o Benfica, que de um momento para o outro deixou de estar tão confortável no jogo. Vantagem mínima para a equipa comandada por Marco Silva. É Luque Bacchio quem vai bater o canto, canto curto, já batido, atenção, a bola vai ser enviada para a grande área, cruzamento, carta a equipa do Estoril, ainda insiste Luque Bacchio, bola do mesmo lado, o lado direito, agora Sialdrup tenta a finta, joga para trás, é para Luque Bacchio, vai fazer o passe para uma zona mais recuada, estão lá os laterais, pá e também Dal, avança Dal, entrega para o outro lado, é para Luque Bacchio, recebe com o peito, o Benfica volta a empurrar o Estoril para o último terço, Luque Bacchio avança, tenta o drible, pé esquerdo, cruzamento a meia altura, carta a equipa visitante, a tentar rapidamente sair para o contra-ataque com o Estoril, salta Barreiro, chega mais alto, o homem do Estoril, a bola vai para fora e é lançamento para a equipa do Benfica. Recorde o resultado para quem só agora se juntou a nós, Benfica 2, Estoril 1, reduziu há pouco Begraui, tudo em aberto no Estádio da Luz, com vantagem mínima para o Benfica. Lançamento do lá para a grande área, Duran não consegue receber e a bola escapa pela linha final, ponto pé de baliza para o Estoril, tudo em aberto neste jogo da jornada 4 do campeonato.
1: E tendo em conta a dinâmica do jogo, é nesta altura perigoso este resultado, Fernando.
2: Agora sim, o Benfica tinha o jogo controlado, a única vez que o Estoril foi à baliza fez um gol. Lógico, agora as coisas ficam mais um pouco mais difíceis para o Benfica, mas não me parece, sinceramente. Só se o Estoril agora vai arriscar, está a sofrer o seu gol.
1: E o Estoril agora com um posse de bola.
0: Olsgrove a tentar passar por Gonçalo Moreira, ainda longe da baliza adversária. Joga o Estoril junto à linha do meio-campo. Bola para trás, a tentar recolher, entretanto, o Guitane já está em campo. Ele costuma dar muito trabalho às defesas adversárias. O Estoril a tentar subir, corta a equipa do Benfica. Bate, deixa para Luque Bacchio. Lançado o contra-ataque, lá vai o extremo belga do Benfica. Lá vai Luque Bacchio, já perto da grande área. Durão o centro, Luque Bacchio já entrou na grande área. Puxa a bola para dentro, pé esquerdo, assiste o pontapé de Parinha e a bola vai para fora. João Parinha a aparecer à entrada da grande área, um pouco mais atrás, rematou forte a bola, vai por cima da trave da baliza do Estoril.
1: Palhinha, mais uma vez a tentar chegar ao golo, seria uma estreia de sonho, Diamantino, se marcar.
3: É, a bola vinha, a bola saltou.
4: Já podia marcar dois.
3: A bola saltou antes de chegar ao pé.
2: Está mesmo, trota, bateu.
3: Tem
2: o Palhinha aqui, tem.
3: O Maral.
2: Está, o Maral, está.
4: Não está nada, está sempre
2: podia ter feito dois golos.
1: Tens o Palhinha aqui atravessado, é um bocadinho grave.
3: Maral, este jogo ainda vai dizer que o Varela é melhor que o Palhinha. Ainda não acaba o jogo sem dizer que o Varela é melhor jogador que o Palhinha.
4: Até ele
3: é
4: comparado com o jogo.
1: Muito bem, olha o Benfica, vai para o ataque.
0: Gonçalo Moreira à direita, o jogo não está a ganho. O Benfica tenta aguentar a vantagem, vai à procura de mais um gol. 2-1 nesta altura da Luz. A bola para a esquerda, é para Sialdrup encarar o adversário, que ira da grande área, pode cruzar. Sialdrup faz mais um drible, leva a bola para a linha final, não sai. O cruzamento recupera Dal, a insistir com o Sialdrup, lado esquerdo, outra vez no drible, vai num para um. Com Pedro Carvalho pela frente, joga para Dal. O Benfica desce no relvado, a bola de Langley para João Palhinha. Palhinha entrega para a direita, o Benfica vai vencendo por 2-1 no Estádio da Luz. Vantagem mínima frente ao Estoril, que nesta altura vai dando tudo para chegar ao empate. E o Benfica corre o risco nesta altura final do encontro, vai atacar ainda assim. A bola de Gonçalo Moreira não consegue passar, passe para fora do homem do Estoril que fez o corte e que era Songhi. Bola para a equipa do Benfica, estamos já muito, muito perto do fim do jogo.
1: E entramos no minuto 86, por isso entramos em duelo final.
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2: Agora minutos finais do Benfica-Estoril Praia.
3: Os minutos do jogo no Estádio da Luz, Benfica 2, Estoril 1.
4: Bola para a equipa do Estoril, à esquerda tenta o ataque, há um corte para fora do Benfica, foi Alexander Bá a fazer o corte e entendo o árbitro que o fez em falta, fica revoltado com a decisão, Alexander Bá livre para o Estoril, 87 minutos é à esquerda do ataque estorilista a meio do meio campo ofensivo que é com quem diz, ainda longe da baliza de Samuel Soares, queixa-se Bá, diz que não fez falta sobre Fabrício.
3: O que é que achaste, Marcos?
5: Sim, não há falta nenhuma e o lançamento era para o Benfica.
3: Entendeu o árbitro que houve ali alguma coisa e o lançamento foi mesmo para o Estoril, que agora tem bola nestes últimos minutos.
4: Joga a equipa do Estoril, bola para Ferro, vai ser pressionado por Djan Duran, ainda Ferro, liberta um pouco mais à frente, bola de Osgrove a tentar subir no relvado, pressão intensa do meio campo do Benfica, é Gonçalo Moreira quem pressiona, sem conseguir roubar a bola ao adversário, lá direito, Tsong adiantou para o corte de Dal, a sair a jogar o Benfica, lá vai Gonçalo Moreira, complicou, perdeu a bola, Tsong recupera, vai para o ataque o Estoril, atenção que é perigoso, a bola para João Carvalho, já perto da grande área, soltou-se no central, o entendimento sai mal, corta Luque Bacchio a tentar sair para o contra-ataque, a falta na opinião do árbitro, falta contida por um homem do Benfica, livre, perigoso, atenção porque o Estoril vai colocar a bola na grande área de Samuel Soares, estamos a menos de 2 minutos do minuto 90, 2-1, vantagem curta para o Benfica nesta altura.
3: Falta bem assinalada esta, Marco.
5: O árbitro diz que o jogador jogou bola com a mão, mas não havia momento algum que vá jogar bola com a mão.
6: Acertou-lhe com a mão no peito. Acertou-lhe com a mão no peito e ele marcou a falta por isso.
3: Ah, se não era essa falta. Agora atenção, pontapé livre para o Estoril.
4: Vai ser batido este pontapé livre. Bola na grande área. Palhinha de cabeça, falha o corte, mas o Estoril não aproveitou. Pede desculpa ali. O homem do Benfica. Alguma confusão na grande área. Sendo que há dúvidas também sobre se havia ou não fora de jogo. Não foi clara a decisão da equipa de arbitragem. Palhinha conseguiu sem tocar de cabeça na bola, desviando-a para cima de um adversário que terá, entretanto, e antes de chegar àquela zona central, terá feito uma falta.
3: Estás aí com problemas técnicos, os nossos assistentes já te vão ajudar.
6: Tonel, anda cá!
3: Pronto, o Fernando agora aqui. Aqui com problema técnico, mas estamos na reta final do Benfica-Estoril, atenção.
4: Bola para a equipa do Benfica, Barreiro solta na frente, é para Djan Duran, ganha de cabeça, entrega para Luque Bacchio, vai para a grande área, adiantou em demasia Luque Bacchio, ainda insiste o Benfica, vai ganhar, ponta, pé de baliza, a equipa do Estoril, não, o árbitro dá canto, não foi claro quem foi o último a tocar na bola, diz a equipa de arbitragem que foi um homem do Estoril, canto para o Benfica, estamos em cima do minuto 90, João Palhinha, Leandro Barreiro, Tomás Araújo, vão subir todos à grande área, em princípio, para este pontapé de canto que Luque Bacchio vai bater à direita, Tomás Araújo não sobe, só Langley dos centrais, só ele sobe para tentar corresponder esta bola parada, Luque Bacchio bateu grande área, corta o Estoril por Ferro de cabeça para fora, mais um canto de novo à direita do ataque do Benfica.
3: Pé de canto, está à procura o Benfica de chegar ao terceiro a golo quando já estamos para lá do minuto a 90. Aguardamos também para perceber qual será o tempo extra. Agora atenção ao pontapé de canto.
4: Vai ser batido outra vez para o Luque Bacchio. Tem 5 homens do Benfica na grande área. Agora já lá está Tomás Araújo, canto batido. Corte fácil do Estoril ao primeiro posto. Sheldrup a tentar dominar. Saiu mal do domínio. E depois faz falta sobre Fabrício. O árbitro dá apenas 3 minutos de compensação. É o tempo que o Benfica tem para tentar aguentar esta vantagem mínima num jogo em que o Benfica esteve particularmente bem, com a entrada também de João Palhinha, parecia ter o jogo controlado, sofreu um golo na única chance que o Estoril teve para marcar e conseguiu fazê-lo com um belo golo marcado por Begawi. O lançamento é para Pedro Carvalho, lá direita a defesa do Estoril, a bola enviada para a esquerda, atenção, vai subir o Estoril, vai ter de ajudar Luque Bacchio, o Alexander Bach já está muito cansado, a bola para o Estoril à esquerda, pode haver cruzamento para a grande área, lá vai Fabrício, tenta uma finta, já está no último terço, agora trava, dois adversários a marcá-lo, Fabrício desiste do drible, joga para trás, a bola está ali ainda muito longe da grande área do Benfica, Osgrove recua, joga o Estoril no grande círculo com Ferro a entregar para Sierra, Sierra vai vai soltar um pouco mais para a esquerda, o Estoril em meio campo ofensivo, mas pouco para lá da linha do meio campo, 91 minutos e meio, lá vai o Estoril, a bola pode ter bombeada para a grande área do Benfica, onde não está ninguém, com exceção do guarda-redes Samuel Soares, sobe Ferro, e agora sim tem espaço para progredir, lá vai Ferro, entrega mal, corta o Benfica, é John Durant.

0: Quem pega na bola à esquerda, experiente, vai conservá-la junto ao lateral, antes de fazer um passe que agora acontece, é para Luca Bacchio. Luca Bacchio vai tentar receber, já adiantou bem. Luca Bacchio vai para a grande área, não deixa Fabrício, faz o corte junto à linha final e agora vai tentar fugir ao adversário. Fabrício pontapeia, tenta o corte, o Benfica de imediato já o fez com um bate de cabeça. A bola fica nas imediações da grande área do Estoril, a tentar recuperar o Benfica, vai ganhar, lançamento de linha lateral e com isto já estão cumpridos dois dos três minutos de compensação e o árbitro deu, e o Benfica à beira da vitória no Estádio da Luz. O último minuto nesta altura, um jogo bom do Benfica, marcado pela estreia de João Palhinha, que já teve duas chances para marcar também ele neste primeiro jogo com a camisola do Benfica. Vai recuar o relvado do Benfica, Tomás Araújo faz um sprint em direção à grande área de Samuel Soares, entrega-lhe a bola, o Benfica vai queimando alguns segundos, bate agora Samuel Soares, a bola cai no grande círculo, Durante corta, apareceu ali rapidamente o Benfica a recuperar com Samuel Dallas esquerda, Dal vai tentar libertar, não consegue. Olha, o Estoril vai atacar com Guitané. Guitané não consegue o controle de bola, vai sair, lançamento linha lateral, Guitané lançou para Pedro Carvalho, carta trabalhoado mas eficaz de João Palhinha, bola para fora, 20 segundos para os 93, lançamento para o Estoril que não desiste de chegar ao empate. Bola atrás é para Aldegrove, junto ao círculo central, ainda o Estoril tem de ser rápido a colocar a bola na grande área, vai atrasar para Ferro, ainda Ferro opta pelo passo longo, vai bombear para a direita, a bola junto ao lateral, não terá saído, o Benfica com consegue afastar, mas corta incompleto de Samuel Dal. Pede o fim do jogo no Estádio da Luz. O árbitro vai permitindo mais um ataque ao Estoril. E agora vai haver apito, festa na Luz. O Benfica vence.
1: Estivemos a acompanhar o jogo na Luz. Benfica, Estoril Praia. 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

0: A cantora neozelandesa Lorde em Royals. Passamos agora para o Pé em Riste desta semana, apresentado pelo Paulo Catarro. Pé em Riste com o Paulo Catarro é sempre às segundas-feiras que se fala de futebol em simultâneo na Correio da Manhã Rádio e na CMTV.
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0: Agora sim, Pé em Riste, Paulo Catarro.
8: O Estoril por 2-1, passou agora a somar 7 pontos, tem ainda um jogo em atraso com o Moreirense a realizar no próximo dia 9. Vamos já até ao Estádio da Luz, onde mais de 60 mil espectadores assistiram a esta partida, que assinala a estreia de João Palhinha com a camisola do Benfica. Rita Cotrim é repórter da CMTV que está na Luz, os adeptos satisfeitos com a estreia de Palhinha e com os 3 pontos conquistados neste jogo com o Estoril. Rita.
9: Boa noite, Paulo. Esse é o lado positivo, mas apontam aqui muitas falhas no jogo de hoje e apanharam até um pequeno susto, porque estava tudo bem, 2-0, e de repente Begrau e faz o 2-1 e aperta um pouco com o Benfica. O coração apertou, o que é que aconteceu?
10: Apertou porque, porque lembramos logo rapidamente de um 2-2 do campeonato que foi tirado aqui pelo Estoril ao Benfica, naquele célebre ano do Kelvin, e o Benfica, o nosso treinador, tem que ver que hoje foi o pior jogo da era deste treinador. E ele não pode insistir no Sudakov, no 11, não pode, ele é uma nulidade completa, que uma coisa é um jogo visto na televisão, outra coisa é um jogo visto aqui no estádio. Se houvesse o prémio do pior jogador, ele já tinha 4 ou 5 prémios desses. Portanto, nós temos que modificar o nosso 11, temos que dar a jogadores com mais rentabilidade à equipe e tirar eles Sudakov.
9: Para já, os jogadores não faltam. Sim, difícil, na sua ótica, também, Sudakov está um pouco apagado do jogo, esteve apagado do jogo, está a atravessar uma fase menos positiva. O que é que aconteceu?
11: Eu diria que o Sudakov está a passar uma fase mais difícil, mas eu, quando olho para o Benfica, gosto de olhar para o lado positivo do nosso Benfica, e quando penso no lado positivo, penso no nosso João Palhinha, que veio saber que é sócio do Benfica desde 2005 e hoje vimos a garra no seu jogo de estreia.
9: Portanto, malfada a dar fresco.
11: Foi. Benfica! Assim que eu vi o João Palhinha entrar, veio um arrepio. Eu acho que o estádio sentiu Benfica! Que o Palhinha é um dos nossos e ele hoje demonstrou a garra do Benfica que tem. E acho que esta temporada é nossa, porque o Marco Silva tem muita experiência na Premier League, portanto acho que esta temporada é nossa.
9: Mas a primeira parte do Benfica teve várias oportunidades e desperdiçou bastante. O que é que falta trabalhar aqui, Marco Silva, neste plantel? E depois, aos 30 minutos, teve de obrigatoriamente tirar Enzo Barrenechea devido a uma lesão e entrou aí João Palhinha. Terá sido também uma cartada que ajudou o Benfica a chegar ao 2-0 mais rapidamente?
11: Eu diria que sim, parece que foi o destino. Vimos o Enzo Barrenechea a ser lesionado e parece que foi o destino para o Palhinha entrar cedo e mostrar porque é que deve ser um jogador do Benfica, porque é que é nosso sócio desde 2005. Mas realmente o Benfica ao início estava com dificuldades. Confesso que estive preocupado que não conseguíssemos a vitória hoje, logo naquele início. Mas depois, pronto, a entrada do Palhinha, depois o Rafa Silva ajudou o que pôde, mas o Rafa Silva não é o nosso antigo Rafa Silva. Mas pronto, acho que o Benfica está num bom caminho e acho que esta temporada é nossa.
9: Mas você acha que é um Rafa menos concentrado, menos com a cabeça no jogo?
11: Sim, parece que sim.
9: Não sei... ter saído aos 60 minutos?
11: Sim, parece-me que sim. E a entrada do Schelderup, eu acho que devemos continuar a apostar no Schelderup, porque o Schelderup tem muito potencial e vai ser vendido.
9: Obrigada. Muito rapidamente, apontaram aqui os adeptos alguns aspectos positivos, outros também negativos. Hoje o Benfica esteve a ganhar por 2-0 e depois

0: O 2-1 fez com que os corações dos benfiquistas parassem ali momentaneamente. Temeu viver aquilo que viveu com o Académico de Viseu, o empate?
1: Eu até saí mais cedo de 10 minutos, porque o Benfica tem que chegar muito mais.
0: Estava nervoso?
1: Não é nervoso, quer dizer, o Benfica não jogou bem a segunda parte. O Benfica tem que chegar muito melhor para os jogadores que tem, para o dinheiro que gasta. O Benfica continua na mesma, como há 3 anos, continua a não ter uma defesa como deve ser, uma defesa que dá segurança. Qualquer defesa de qualquer equipa começa pela defesa. Um bom guarda-redes, 2 bons centrais.
0: Mesmo o Samuel Soares, na sua ótica, não é guarda-redes para o Benfica?
1: Eu não, tem que ser melhor. Uma equipa como o Benfica tem que ser melhor. Tem que ser. O Soares pode ser um bom suplente. Agora tem que haver um bom guarda-redes, um guarda-redes de elite, como o Benfica já teve guarda-redes de elite. Tem que ter 2 centrais de elite, tem que ter 2 defesas, um defesa de direito, defesa de
0: esquerda. Houve agora um investimento nos centrais. Muito obrigado. Já sei que está aqui indignado com a exibição que o Benfica acabou por fazer nesta segunda parte, uma segunda parte na qual os adeptos do Benfica esperavam mais da equipa de Marco Silva. Surpreendentemente, João Palhinha teve de ser a opção logo na primeira parte, devido à lesão de Enzo Barra Nencheia, devido a ter lesionado logo aos 30 minutos. A partir do momento que João Palhinha entrou em campo, o Paulo Catarro, as bancadas da Luz fizeram-se ouvir com muitos aplausos para o médio português, que também deu que falar com um grande remate, e foi o guarda-redes do Estoril que muito bem defendeu esse grande remate de João Palhinha. Podia ter feito assim um golo, uma exibição que notaram os benfiquistas muito positiva, mas com algumas falhas ainda do lado de Marco Silva na gestão deste jogo, especialmente na segunda parte.
2: Rita Cotrinha, repórter da CMTV, no Estádio da Luz, onde o Benfica venceu o Estoril por 2-1 nesta quarta jornada da Liga, com a estreia de João Palhinha, que entrou seguramente mais cedo do que aquilo que previa o treinador, após a lesão de Enzo Barra Nencheia. João Palhinha, que foi considerado o melhor em campo pela Liga de Clubes e que no final disse na zona de entrevistas rápidas que todos juntos vamos conseguir coisas bonitas. É o primeiro tema para a conversa com os nossos comentadores desta noite do Pé em Riste, o André Pinotos Batista, o Tiago Silva e hoje o Diamantino Miranda. Diamantino, começo exatamente por ti. Foi uma estreia positiva? Viu-se que há um Benfica diferente com João Palhinha?
3: Boa noite. É assim, não é que se visse que é um Benfica diferente, mas quem está com atenção ao jogo e quem lê o jogo e não lê só as vezes que os jogadores tocam na bola e fazem uns dribles e dão uns remates, percebe que ficou alguma coisa diferente. E o que ficou diferente é o posicionamento do Palhinha na equipa. E depois há lances que definem, muitas vezes, jogos. E há um lance, na primeira parte ainda, salvo erro, em que estávamos aqui a fazer o jogo e estava a dizer, aquele lance o ano passado no Benfica, o jogador do Estoril só parava na área do Benfica. Não sei se era gol, se não era. É um carrinho que Palhinha faz por trás do jogador e tira-lhe a bola. E aquilo não era muito normal, um jogador ter aquela atitude no Benfica de... Nem a atitude, nem as características do Palhinha para fazer aquele tipo de lance. Nem mesmo o bom momento de Barra Nencheia, nem mesmo no... Que era um dos melhores momentos de Barra Nencheia nesta época, não tinha a velocidade de Palhinha para ir, como se costuma dizer no futebol, sacar aquela bola ao jogador do Estoril. Portanto, é muito cedo para estar a fazer uma apreciação daquilo que o Palhinha poderá valer para o Benfica. Agora, também não surpreendeu ninguém aquilo que o Palhinha acabou, o à vontade com que acabou por estar na equipa, parecendo que já jogava ali há muito tempo. É um grandíssimo jogador, toda a gente o reconhece. Foi um jogador que evoluiu muito desde a saída do Sporting, evoluiu muito no campeonato inglês. Hoje faz coisas que na altura não fazia com tanta frequência. A nível de passe melhorou imenso. É um jogador que sabe aparecer, se tem os momentos certos para aparecer na área do adversário. E depois estaremos cá para ver. Não sabemos o que é que irá acontecer no futuro, não tenho bolas de cristal. Mas há uma coisa que o Palhinha também vai dar a esta equipa e que toda a gente reconhece, é o jogo aéreo do Palhinha. Poderá fazer muita diferença, muitas vezes, tanto defensiva como ofensivamente. Agora, é um jogador que se percebeu, e depois há que dar uma palavra também ao Barra Nencheia, que é preciso ter um grande azar. no momento em que este jogador está no seu melhor desde que chegou ao Benfica. Quer dizer, há 10 jogadores para se lesionar, não se devia lesionar nenhum, não é? Mas há 10 para se lesionar e vai-se lesionar o jogador que vai ser substituído por Palhinha. É muito complicado. Não sabemos qual é o tipo de lesão, se vai muito tempo fora, se vai ficar pouco tempo fora, mas é um azar enorme. Um jogador que vai disputar o lugar com o outro e logo no momento que ele chega é ele que se lesiona. E vai se tornar complicado para o Barrenetxe, ainda mais do que aquilo que já se ia, que ia acontecer, mais tarde ou mais cedo.
2: Estamos também a ver imagens em direto da sala de imprensa do Estádio do Luz, onde daqui a pouco vamos ouvir Marco Silva. André, boa noite também. Foi um Benfica melhor com João Palhinha?
4: Boa noite a todos. Antes de mais, há uma questão que é, quando me perguntam se foi um Benfica melhor do que João Palhinha, é uma pergunta que toda a gente tem vindo a colocar, o Benfica está melhor do que o ano passado, ponto. Há aqui um endeusamento do João Palhinha que corrobora de tudo o que o Diamantino Miranda disse sobre o posicionamento, a agressividade na reação à perda, que o Benfica não tinha e que tu tens toda a razão. No jogo de hoje ainda não foi muito evidente, mas também no jogo aéreo. Agora, dito isto, que é subscrevendo tudo o que tu dizes, está para aqui um endeusamento que tu não fizeste, mas que se vai vendo nas redes sociais, que se vai vendo nas reações, que é também todo um exagero, Paulo, porque quer dizer, o Benfica não é diferente por ter lá o João Palhinha. Há uma motivação adicional porque o João Palhinha era um jogador do Sporting que, aliás, ficou fora do Mundial, e eu na altura disse o que achava sobre esse assunto, uma profunda injustiça que fazia falta à seleção, e quando um jogador de seleção assina por um grande português, é evidente que tem impacto. Agora, eu estive a ver a transmissão da BTV e aquele endeusamento é uma coisa que quase que faz confusão. Quer dizer, e o João Palhinha fez um bom jogo e o Benfica mereceu ganhar num jogo em que acabou por se expor numa segunda parte, e não pode ser com uma questão desses físicos, tem que ser outra coisa. Ganhou bem.
2: Imagens do final do jogo, já os jogadores do Benfica agradecerem aos adeptos, foram mais de 60 mil, 62 mil.
4: E eu dizia, o Benfica ganhou bem e ganhou com justiça, ainda assim, com uma quebra na segunda parte, que podia ter exposto o Benfica a um Estoril que, apesar de tudo, não conseguiu criar perigo ao Benfica. O Benfica teve um volume ofensivo e esta é a grande diferença do Benfica de José Mourinho para o Benfica de Marco Silva. Primeira nota tem a ver com o volume ofensivo do Benfica, que é colossal, muito menos contenção. O Benfica, mesmo quando estava a ganhar por 2-0, continuou a fazer o seu jogo e depois acabou por ter ali uma quebra na segunda parte, que não coloca nada em causa o mérito. Aliás, os três grandes ganharam com justiça. Agora, este endeusamento do João Palhinha a mim não me importa, porque sempre que se endeusam os jogadores, a coisa depois não corre bem. Digo isto, olho para o Diamantino e dizendo, subscrevo integralmente o que tu disseste, e quando se vê o jogo do João Palhinha sem bola, percebes, como já se percebia no Sporting, e tu dizes bem que ele evoluiu muito na Premier League, mas ele no Sporting já tinha tido uma grande evolução, onde já se notava uma diferença muito grande. Quer dizer, também não vamos com exageros, fico aos exageros para quem os quiser fazer. O Diamantino não os fez, mas vejo muita gente a exagerar. Se quiserem fazer do João Palhinha o melhor do mundo, o Messi do meio-campo, se calhar estão a cometer um engano. Finalizo com isto. O Florentino, que não é o jogador que João Palhinha é, nunca gozou destes estados de alma eufóricos, etc. E tinha alturas em que era o melhor recuperador da Liga dos Campeões. O Florentino não é melhor do que o João Palhinha, mas quer dizer, por alguma razão estas euforias, elas são alimentadas. Ficará para cada um que quiser fazer, dizendo eu que realmente o Diamantino não o fez.
3: Deixa-me só uma opinião do André em relação ao jogo. Eu não considero que é a segunda parte, e vou repetir aquilo que já disse, que me preocupa neste momento, não sei o que é que irá daqui a uns jogos, mas é o que é que me preocupa neste momento. Não foi a segunda parte, foi no tempo das substituições novamente. E em princípio entraram aqueles jogadores que, numa primeira análise, toda a gente diria que iriam ser titulares. E não é coincidência, é desde o St. Gallen, quando existem as substituições destes três ou quatro jogadores que vieram do Mundial, a equipa quebra. Não foi a segunda parte, não concordo, foi os últimos 15, 20 minutos, que, coincidência ou não, é com a entrada novamente destes jogadores em campo. E o rendimento da equipa baixa substancialmente. E, portanto, eu não sei se é um motivo de preocupação para o Marco Silva, para mim é, porque já não é um, dois, três, já é o quarto jogo que isto acontece.
2: Tiago, foi o melhor jogador em campo, o Palhinha?
5: Boa noite, Paulo, boa noite aos meus colegas de painel e a todos que nos estão a ver lá em casa. Eu acho que a Liga decidiu contribuir e entrar para todo este folclore em torno do Palhinha, porque só isso é que justifica a atribuição deste prémio. Eu não coloco em causa que o Palhinha seja um excelente jogador. Disse-o aqui variadíssimas vezes quando se discutia a vinda dele para o Benfica. Mas estar a atribuir o prémio de melhor em campo ao Palhinha só pode ser enquadrado nesse âmbito. Quer dizer, o Lenglet que marca um golaço, acho que estamos todos de acordo. E havia outros jogadores, não é? O Palhinha até entrou no decorrer do campo e fez uma exibição, do meu ponto de vista, normal para aquilo que se pede para a função dele. Não havia de ser, com certeza, o jogo em que ele iria ser mais testado. Ele também vem de um período em que não tem feito jogos oficiais, portanto é perfeitamente normal que o Palhinha se tenha exibido a este nível, que nem foi superlativo, nem foi medíocre. Acho que fez uma exibição normal à semelhança daquilo que é o Palhinha e aquilo que nós conhecemos do Palhinha. Mas acho que é um folclore, foi um folclore. A Liga decidiu contribuir e entrar para este folclore. E acho que, e espero que não tenha havido adeptos do Estoril, sobretudo crianças, tenham sido impedidas de entrar no Estádio da Luz com a camisola de Estoril, à semelhança daquilo que eu vi em Viseu, que foi uma coisa absolutamente condenável e lamentável. E espero não ver isso nos estádios de futebol. Isso já sucedeu também com o Benfica no passado, em Famalicão.
6: O Sporting também.
5: O Sporting também. E, portanto, acho que todos devemos repudiar isso, porque não faz sentido em jogos desta natureza, quer dizer, um académico que visa o futebol com o Porto, impeça uma criança de entrar com o seu avô porque leva uma camisola de futebol com o Porto vestida. E eu digo isto relativamente ao futebol com o Porto, como podia dizer do Sporting, como podia dizer do Benfica. Quer dizer, o futebol quer-se uma festa e parece que, em vez de estarmos a promover que as pessoas vão ao estádio, está-se a fazer precisamente o contrário. Feito esta à parte, é uma vitória justa do Benfica, que não merece discussão.
7: Mas
5: acho que o Benfica fez a pior exibição.
7: É também uma festa dos benfiquistas.
5: E é natural que seja. É natural que seja um novo reforço do Benfica. É um reforço que os adeptos queriam bastante. Portanto, isso é perfeitamente natural que seja. Agora, coisa diferente é a Liga entrar também para essa festa. Isso é que não faz, do meu ponto de vista, sentido. Acho que foi uma vitória justa, conforme eu dizia. Acho que foi, talvez, o jogo mais conseguido do Benfica no campeonato. Acho que o Benfica não fez um grande jogo, criou menos oportunidades, e eu não estou de acordo com o André, acho que não foi avassalador sob o ponto de vista ofensivo. Dominou o jogo, controlou o jogo praticamente o jogo todo.
8: Na meia hora da primeira
5: o
8: parte
5: Estoril fez um
8: massacre.
5: Não achei isso. Eu vi o jogo.
4: Mas atenção, o que eu disse foi muita posse, o que não quer dizer. O Benfica tem duas ou três ocasiões flagrantes, mas tem 9 cantos, tem 65% de posse-bola, tem um domínio.
5: O que eu disse, mas é só para ficar firmado,
4: porque estás a discordar de uma coisa que eu não disse. Eu percebo a tua ideia. O que eu disse foi que o Benfica teve um domínio avassalador de bola. Coisa diferente é se criou assim tanto perigo. Não criou assim tanto perigo. Teve três ocasiões flagrantes agora. 65% de posse-bola, 9 cantos.
5: Mas eu não discordo.
4: E muitos remates à baliza. Agora, não foi uma equipa sempre perigosa. Pronto, nesse aspecto, estou de acordo contigo.
5: Não acho que tenha sido. Faça aquilo que o Benfica vinha fazendo no campeonato. Acho que foi o jogo menos conseguido, mas a vitória é indiscutível. Acho que não merece discussão. O Estrela foi lá à frente uma vez e faz um golo. Portanto, eu acho, já disse aqui, este campeonato, posso estar enganado, mas vai-se decidir muito possivelmente nos jogos entre grandes, porque vejo as equipas grandes a perder poucos pontos contra todas as outras equipas, porque há uma diferença muito substancial de qualidade entre os três grandes e o resto das equipas, obviamente excluindo o Sporting Clube de Braga, que também é uma excelente equipa. Mas dito isto, também curiosamente constatei que o Benfica no banco tinha cerca de 140 milhões de euros. Tinha Trubina, tinha Sheldrup, tinha o Circati, tinha o Lukebak, tinha o Rios. Talvez alguns destes jogadores, se calhar, não estejam.
7: Bem, é um encontro daquilo que tu dizias aqui há uns dias. Que o Benfica tem um plantel melhor do que aquilo que as pessoas
5: têm. Tem, e acho, sempre achei isso. Repara, aquilo que eu dizia do Benfica, que é uma equipa que, sob o ponto de vista ofensiva, é muito forte e que vai marcar muitos golos, e acho que não me vou enganar, continuo a achar que o Benfica, sob o ponto de vista defensivo, não é provavelmente a equipa consistente que o seu treinador já queria. E isso tem sido o problema do Benfica nos últimos anos. O Benfica perde a oportunidade por vezes de estar na discussão do título e até de o conquistar devido à consistência defensiva, porque o Benfica é uma equipa que sempre criou, e aqui discordo o André, porque eu vi muitos jogos destes do Benfica o ano passado. O Benfica sempre criou oportunidades, o Benfica marcava golos. O problema são aqueles que o Benfica sofre, e acho que o Benfica aí ainda não é aquela equipa consistente que se calhar o Marco Silva tanto desejava.
4: Não concordo nada que o Benfica tivesse o mesmo volume ofensivo que tem agora. Quanto às críticas defensivas que tu fazes, a consistência defensiva do Benfica, acho que faz uma boa análise. Agora,
5: o Benfica
4: eu vejo por dever de obrigação todos os jogos do Benfica, do Porto.

0: jogos do Sporting do que do Porto, mas depois vocês não sofrem golos. E, portanto, isto é o que é. E o Benfica, do Marco Silva, corre um risco também, que é ter mais nota artística, citando aqui o nosso selecionador nacional atual, com um abraço para ele, e, simultaneamente, perder consistência defensiva. Até porque o quarteto defensivo do Benfica não é tão bom como se diz. E eu aqui subscrevo o que tu dizes. Agora, eu noto uma melhoria do Benfica do ponto de vista ofensivo do ano passado para este ano. É a minha opinião, mas o Diamantino é mais avisado, que jogou ali naquela zona do campo, dirá da justiça dele. Era mais de retranca, era mais de contenção, era mais de ver-se em vantagem e começar a empastelar o jogo. E depois há uma coisa que é o Rios e o Barrenechea. E o Barrenechea, de facto, está numa forma física incrível e parece escrito, parece um guião escrito. Lesionou-se o que tinha que se lesionar para o Palhinha entrar, quer dizer, isto é o que é, o futebol às vezes tem estas coisas. Custaram 42 milhões de euros e nem serviam, como aqueles velhos trinques tipo Feja, Javi, Garcias, Matites, que aguentavam o meio campo todo, nem serviam para projetar o Benfica para a frente. E custaram 42 milhões de euros há um ano. O Palhinha, neste aspecto, é realmente indiscutível. Pronto, traz aquilo. Segura o meio campo, faz muitas dobras no flanco, e já fazia isto no Sporting, e fazia isto em Inglaterra, muita recuperação de bola. E é aquilo que tu dizias ainda há pouco, acho que é uma imagem perfeita. Contra-ataques daqueles, acabava na área. Ou, como, por exemplo, sofrer dois golos, o Benfica estando a ganhar 2-0, vai ser mais difícil. Agora, eu custa-me é fazer uma análise séria do Palhinha quando está tudo histérico com o Palhinha. E essa histeria que eu já não compreendo porque isto que o Tiago falou aqui, de fazerem dele homem do jogo, até quase um desrespeito pelos jogadores do Benfica que jogaram o jogo inteiro e que jogaram bem. Não, acho que é uma tentativa de serem simpáticos.
1: Mas eu não sei o Palhinha, quem é que tu...
0: Eu acho que o Pavlidis, por exemplo, fez um grande jogo, mais uma vez, fez um grande jogo com muito trabalho e tem um pormenor delicioso, o Rui Águas comentava isso e com muita razão, que por um bocadinho não dá gol, o segundo gol dele, ele tem marcado em quase todos os jogos, e depois não se dá valor ao trabalho que o Pavlidis faz quando não tem a bola também. Também é outro. E o trabalho dele para o gol parece simples, mas não é. É de um bom ponta de lança com faro de gol. E portanto, mas enfim, isto é a minha opinião. A mim, sinceramente, no cômputo geral, o Barreiros fez um grande jogo também. Se prestaram atenção ao jogo, também faz um grande jogo. E com uma coisa que até é interessante, tem a ver com isto. Tendo ele mais liberto de... Ele às vezes esticava demasiado o jogo e desequilibrava a equipa do Benfica, sendo um grande jogador. Agora, com este contexto novo do Benfica, com o tal trinco mais fixo, com o tal 6 mais fixo, o Barreiros vai parecer melhor ou vai se expressar melhor do que se expressava o ano passado. Mas enfim, cá teremos, não somos...
1: Ainda falta
0: muito tempo para se ver e saber se ele não se vai embora.
1: E falta o Osnes também ali.
0: Pois, se calhar vai acabar a jogar a lateral. Agora, se o Diamantino me permite uma provocaçãozinha, ainda acaba o Orsens a jogar a lateral outra vez. Era o que eu queria, Diamantino, se pudesse.
2: Fica ganho.
0: Mas claro.
2: Não, há aqui dois pormenores em relação à equipa.
1: A questão,
2: eu não concordo nada com o Tiago. É dizer que o Benfica está igual ao o ano passado. Não está. O Benfica tem duas virtudes que o ano passado não tinha. Nunca teve. Primeira, a rapidez com que quando perde a bola, a recupera. Segunda, a pressão que faz sobre o adversário junto à área do adversário. A outra é que o Benfica deixou de jogar a bola de central para lateral, lateral para central, central para lateral, médio para central, central para lateral, para depois passar dois ou três minutos, quando era pressionado, meter a bola na frente e depois era ver se alguém se desarrascava. O Benfica joga muito mais vertical. Eu, o ano passado, raramente vi um passe de Barrenechea de vertical, raramente. O passe do Barrenechea era sempre 5, 10 metros ou para o lado ou para trás. E hoje não se vê isso no Benfica. Raramente vocês veem o guarda-redes do Benfica a entrar nas jogadas de construção, pelo menos naquelas que a equipa tem a bola quase no meio campo e depois vem até ao guarda-redes. Raramente isso acontece.
0: Mas, desculpa só uma nota, isso também tinha muito a ver, e corrijo-me, quer dizer, ao contrário, é que tu tinhas o Otamendi e tinhas o António Silva, que não tinham característica também de sair a jogar.
2: Sim, não,
0: mas é uma grande diferença.
2: Contrário,
0: agora tens dois centrais que saem os dois a jogar.
2: Por acaso até os dois tinham uma grande qualidade de passe. O grande problema é as estratégias das equipas. Esta estratégia do Marco Silva, este modelo do Marco Silva, não tem rigorosamente nada
3: Diamantino,
2: a ver.
3: Mas deixa-me então fundamentar porque é que eu afirmei que
1: e agora jogo. Deixa-me só dar aqui uma
2: e depois
1: informação.
2: Já agora, em relação aos jogadores que se estava a falar, há um jogador que está a passar neste momento, já não, para quem está atento aos jogos, para quem quer olhar para o jogo e dizer, afinal custou 27 milhões e não joga nada, não é nada disso. Foi o Sudakov, fez um belíssimo jogo novamente. Exato, não marcou.
1: Já agora,
2: gol,
1: só para dar uma informação, o Palhinha, por ter sido eleito e por ter falado no final, diz que logo no final do jogo conversou com o Enzo Barrenechea, que diz que felizmente não tem nenhuma lesão grave e que espera manter uma boa relação com os adeptos, e aquela frase que eu já tinha referido logo no início, que todos juntos vamos conquistar coisas bonitas, mas dizia...
3: Sim, eu dizia, para fundamentar a razão pela qual eu disse que

0: O jogo que eu vi o Benfica fazer foi à semelhança de vários que eu vi fazer no passado, que não vejo grandes diferenças, ou que não vi grandes diferenças, e isto tem a ver com o seguinte. Uma coisa é aquilo que o Dimantino refere, que são princípios de jogo, que possam ser diferentes, o Benfica ser mais vertical, procurar mais passes verticais, em vez de estar a lateralizar tanto o jogo naquela primeira fase de construção. Outra coisa é aquilo que eu vejo que é, ou melhor, em termos globais, o Benfica é uma equipa que cria oportunidades, independentemente da forma como o faz, se é mais de lateralizando o jogo, mais pelas laterais, se é mais jogo interior. Outra coisa é o volume ofensivo, que é similar. Eu vejo o Benfica a criar oportunidades como já havia no passado, e continuo a ver o Benfica em termos defensivos muitas vezes a expor-se aos adversários e às transições.
1: Outra coisa,
0: e
1: hoje não está equilibrada, isso. Não está.
0: É isso.
1: Não, ainda não é uma equipa equilibrada.
0: É isso. Ainda eu ainda hoje vi na primeira parte o Estoril sai 4, 5 vezes com perigo, não criou perigo, sai com perigo, e que não consegue porque, claro, a diferença de qualidade individual é muito grande e, portanto, os jogadores não conseguiam depois criar situações a partir daí. Mas vi várias vezes, provavelmente, se calhar, contra uma outra equipa que tivesse mais qualidade, se calhar criava e ameaçava mesmo. E é isso que aquilo que o Diamantino disse, que eu também ainda vejo. É, eu ainda não vejo propriamente uma equipa muito equilibrada naquele momento da perda. Por exemplo, o Futebol Clube do Porto.
1: Eu já leio, porque eu...
0: O Futebol Clube do Porto...
1: Eu percebi que tu ias fazer a comparação, que não
0: pouco,
1: tem nada a ver.
0: O Futebol Clube do Porto, por vezes, cria menos. Porquê? Porque vai mais pela certa. Expõe-se muito menos ao erro. O Futebol Clube do Porto, quando perde uma bola, raramente está desequilibrado. E é por isso que o Futebol Clube do Porto também sofre poucos golos. Não é só pela capacidade dos centrais, mas pela forma como a equipa está coletivamente preparada e colocada em campo para o momento da perda. E o Benfica tem esse futebol de vertigem em que vai e vão muitos e cria e por vezes amassa, mas depois tem o outro reverso da medalha, que é esse futebol vertiginoso e esse futebol em que se expõe leva a que o Benfica depois tenha dissabores. Porquê? Porque no momento da perda o Benfica por vezes está desequilibrado. E acontece que... Não foi o caso de hoje, porque o gol nem foi numa transição, mas houve vários momentos hoje, que eu vi, que o Diamantino também viu, em que o Estoril conseguia sair e com espaço.
1: Sim, mas eu percebi logo que ias fazer essa comparação. Sim. Mas são modelos completamente diferentes.
0: Pois são.
1: Porque enquanto o Futebol Clube do Porto perde a bola e todos os jogadores regressam ao meio-campo do Porto, raramente fazem uma pressão alta. Raramente.
2: Não,
1: raramente.
2: Os primeiros 30 minutos fazem logo no...
1: Sim,
2: desculpa, os primeiros 10, 15... Os primeiros 10, 15 minutos caem todos em cima do portador da bola e fazem 3-1.
1: 10, 15 minutos até fazerem o gol, e têm feito o gol logo nos momentos iniciais. Depois disso, vê-se o Porto perder a bola e recuar e esperar
2: 5-3.
1: Esperar num bloco médio-baixo.
2: Baixo.
1: Com o adversário. Com que adversário for.
2: Jogo 5-3-2, com o bloco médio-baixo.
1: Seja com que o adversário for. É claro que o Benfica não é uma equipa e mais. E também não me parece que os adeptos do Benfica, os sócios do Benfica, gostassem de ter o modelo que o Porto tem. Se dissesse, mas é o Porto que ganha.
3: Voltamos ao meu problema, quando passado achava que jogava muito e não ganha nada.
1: Isso é outra coisa. Mas olhamos para o futebol.
0: Eu gosto do futebol, eu já disse aqui. Para mim, o jogar bem, quando se fala, e joga bem. Para mim, jogar bem não é ganhar. O jogar tem um momento ofensivo e defensivo.
1: Sim, claro.
0: Do ponto de vista global, acho que o futebol com o Porto é a equipa que melhor joga nestes dois momentos no global. Agora, se me dizes assim, a equipa que tem momentos de jogo mais espetaculares, mais fabulosos...
3: Tu não te importas de ganhar por 6-0 34 jogos, não é? Isso que tu estás a dizer, se eu ganhar por 6-0 34 jogos, já vou agora. Eu não gosto de ver, mas a pressão está...
1: Vocês têm aqui o exemplo do Barcelona, que é uma equipa que se expõe muito
4: similar a este momento da entrada de João Palhinha, aqui a receber as últimas indicações de Marco Silva, e depois a receber uma enorme ovação dos mais de 60 mil adeptos. Estava no estádio da Luz. Entrar aqui, João Palhinha, depois a ser anunciado o seu nome. Ser muito bem recebido, como se esperava, João Palhinha no Estádio da Luz.
5: Já tenho quase uma lágrima, já não sei como é que hei de conter isto. Sério, eu acho que até mesmo para o Barreto e para os outros jogadores, percebe-se que quando se contrata um jogador, já foram mais de 40 na história, mas 40 não são assim tantos jogadores. Se o João Palhinha deixar uma marca no Benfica igual à do João Pinto, eu pedirei desculpas
4: já
5: publicamente.
4: Já foram mais de 40
5: em 15. Já houve mais de 40 jogadores que jogaram no Sporting e no Benfica. E alguns deles com muito sucesso, outros com nenhum. E, portanto, há todos os casos. Acho que o João Palhinha vai ter algum impacto no Benfica, mas estão a fazer dele o João Messi Palhinha, que não é. Que não é. E, portanto, quem cria uma dependência tão grande de um só jogador, no dia em que ele falta, por bom que seja, ou porque o jogo lhe correu menos bem, ou porque teve uma lesão, ou qualquer coisa dessa natureza, depois não tem solução. Mas, enfim, é assim. Os clubes têm que também procurar motivar-se de uma maneira qualquer. Eu acho que vou começar a chorar. A transmissão da BTV estava a fazer uma narração em que o João Palhinha tocava na bola e diziam: aqui está o perfume, aqui está o posicionamento. Eu já disse ao Diamantino, isto parece injusto porque tu que estás aqui à minha frente não fizeste nada disto. Fizeste uma abordagem absolutamente equilibrada. Aqui é o impacto, é assim que se vê o João Palhinha, é assim que se vê. Mais o prémio, até já é estranho não ter ganho duas estatuetas, se calhar vão dar duas estatuetas ao João Palhinha. E eu parece-me que se mais vale ouvir o Diamantino Miranda.
4: Agora vamos então ouvir Marco Silva na sala de imprensa do Estádio da Luz, depois deste triunfo sobre o Estoril por 2-1.
6: Boa noite, Mister. Rui Cid, Benfica FM.
7: Boa noite.
6: Que análise é que faz ao jogo? O Benfica dominou grande parte da partida, mas acabou a ter que cerrar os dentes.
7: Não, o Benfica dominou o jogo todo. É óbvio que sofremos um golo perto dos 80 minutos e que faz o Estoril acreditar um pouco. O Estoril faz, durante o jogo todo, dois remates, faz quatro remates no total, dois remates enquadrados com a baliza. Independentemente, temos vindo a ganhar jogos e temos vindo a crescer como equipa. Tem-nos acontecendo muitas vezes esta situação, praticamente num remate à nossa baliza, numa situação, acabam por fazer golo. Foi o que aconteceu hoje novamente. 80 minutos de um controle total do jogo, contra uma equipa a jogar nos seus últimos 30 metros, respeitou claramente aquilo que é a nossa qualidade e a forma como temos vindo a jogar, como alterou para uma linha de 5. Percebo que no princípio da época não tem jogado, possivelmente porque também não tinham jogadores suficientes na linha defensiva para o fazer. Hoje alterou para uma linha de 5, em alguns momentos praticamente a jogar com uma linha de 6, porque mesmo o Leandro foi marcado por trás e em muitos momentos do jogo praticamente com uma linha de 6, a dar a largura total para quebrar um pouco aquilo que tem sido os nossos movimentos entre lateral e central, e o nosso um contra um no corredor também, praticamente a dar a largura total na sua linha defensiva, e nós tomámos conta do jogo. Não criámos aquele número de oportunidades que temos vindo a criar, mas parece-me a mim que criámos as suficientes ainda para marcar mais golos. Fizemos um gol num bom momento para nós, já numa fase que a primeira parte já para ir para uma fase dos últimos minutos, e depois mesmo a seguir ao golo acabámos por ter mais duas oportunidades claras para fazer ainda antes do intervalo do 2-0. Fizemos o 2-0 e o jogo está completamente controlado pela nossa equipa. No momento que eles marcam, acaba por lhes dar algum alento. Acabámos por controlar o jogo, como falou, de cerrar os dentes. A equipa acabou por se organizar e acabou por controlar o jogo até ao final. Três pontos importantes para nós. Era importante para nós, no primeiro jogo, com os nossos adeptos em casa, no Estádio da Luz, ganhar. Foi o que conseguimos fazer. Agora há que descansar e preparar a próxima semana com mais três jogos numa semana para nós e 9 pontos em disputa.
4: Já vamos continuar a ouvir Marco Silva, mas é logo a seguir numa curta pausa. Até já.
8: Fazemos agora um intervalo neste Pé em Riste, apresentação e moderação do Paulo Catarro. Contamos com os comentários do André Pinotes Batista, o Diamantino Miranda e o Tiago Silva. Aproveitamos este intervalo para atualizar as notícias numa edição do jornalista Bruno Correia. Boa noite.
9: Boa noite. Ficou em prisão preventiva o jovem de 20 anos acusado da morte do namorado da mãe ontem na Maia. A medida de coação foi decretada esta tarde pelo Tribunal de Matosinhos. David Monteiro.
10: Ivan chegou ao Tribunal de Matosinhos acompanhado pelos inspectores da Polícia Judiciária pouco antes das 2 da tarde. Cerca de 3 horas depois, voltou a sair na mesma viatura, desta vez em direção à cadeia de Custóias, onde vai aguardar julgamento em prisão preventiva. Segundo a defesa, na base da decisão estiveram o perigo de fuga, a perturbação do inquérito e o alarme social gerado pelo crime. De acordo com a namorada, o homicídio ocorreu quando Ivan foi a casa buscar um casaco. O jovem e o companheiro da mãe desentenderam-se, começaram a discutir e envolveram-se em agressões. Na sequência do confronto, Ivan pegou numa faca e esfaqueou o padrasto no peito e na barriga. Às autoridades, explicou que durante as agressões foi alvo de um mata-leão e que só se queria proteger a si e à mãe. Na origem da discussão, terá estado uma troca de mensagens em que a vítima se terá feito passar pela mãe do jovem. Após o crime, Ivan saiu de casa, ligou à namorada a contar o

0: tinha acontecido e pediu-lhe para se encontrar com ele. Desfizeram-se da arma do crime e foram de autocarro para os aliados no Porto. Ainda segundo a namorada, cerca de 3 horas depois, o casal entendeu que o melhor era e veio entregar-se às autoridades.
1: Um trabalho do jornalista David Monteiro. 3 bombeiros sofreram ferimentos ligeiros e foram transportados para o hospital por precaução. Aconteceu no combate ao incêndio que deflagrou esta segunda-feira no IC1, junto a Ermidas Sado, no concelho de Santiago do Cacém. O alerta foi dado pouco depois das 4 da tarde. O fogo começou num carro e alastrou-se a uma zona de mato. O jornalista Joaquim Bernardo falou com o comandante dos bombeiros de Alvalade, Miguel Romão.
2: Nós fomos ativados para um incêndio em viatura, com propagação para o mato, do qual resultaram esses 3 feridos, 2 por queda e inalação de fumos e outro por exaustão e inalação de fumos. Foram transportados para o Hospital do Litoral Alentejano, já fizeram análise, já fizeram raio-x, em princípio nada grave, durante os próximos dias vão voltar ao ativo.
3: Este foi um incêndio que teve início num carro que começou a arder no IC1.
2: É afirmativo. Teve o início numa viatura, começou a arder no IC1, propagando para as 2 laterais do IC1 e devido ao vento que se fazia sentir na altura, teve logo uma propagação bastante rápida.
1: No combate às chamas tiveram 100 operacionais e 7 meios aéreos. O elevador da Glória só deverá estar pronto em 2029. A informação foi avançada esta segunda-feira pelo presidente da Carris numa apresentação na Ordem dos Engenheiros em Lisboa. De acordo com Rui Lopo, a estrutura será totalmente nova e mais segura.
4: Esperamos que esteja pronta em 2029, como foi dito, no primeiro semestre de 2029. Vamos fazer uma instalação nova. Isso significa que é a infraestrutura, que são as cabines, que são todos os subsistemas que compõem o equipamento deste centro. É um equipamento seguro, é um equipamento moderno, uma cabine semelhante à anterior, mas não será em madeira, será em materiais que são, digamos, mais resistentes a qualquer embate, a qualquer circunstância, que são antifogo, que têm que cumprir tudo o que são normas comunitárias do ponto de vista da segurança destes equipamentos.
1: Declarações de Rui Lopo, presidente da Carris. O Presidente da República, António José Seguro, promulgou esta segunda-feira a Lei de Estrangeiros e de Concessão de Asilo. A decisão surge depois de o Tribunal Constitucional ter considerado, na passada sexta-feira, que as normas do diploma, que altera as regras de concessão de asilo e de retorno de estrangeiros, são constitucionais. A fiscalização preventiva tinha sido pedida pelo próprio Presidente da República. André Ventura quer saber o que o Ministro da Defesa tem a esconder no negócio das fragatas. A pergunta foi deixada esta tarde pelo líder do Chega, que a partir da sede do partido reagiu à manchete de hoje do Correio da Manhã.
5: O Ministro da Defesa, Nuno Melo, anunciou que ia processar o líder da oposição e alguns e outro deputado e também um jornal e também meios de comunicação social por terem escrutinado e questionado o negócio das fragatas e o negócio dos meios de defesa naval em Portugal. Tanta vitimização, tanta ameaça de processos sobre políticos, sobre jornalistas, etc., em nome da suposta honra e da suposta transparência. E hoje, um outro jornal, no caso o Correio da Manhã, traz-nos que mais uma vez o Governo procurou esconder o valor deste negócio e dos juros que vamos pagar por ele. E por isso eu volto a questionar o que é que Nuno Melo tem a esconder sobre isto. Porquê é que estamos a gastar 3,9 mil milhões de euros em defesa em Portugal e não sabemos em quê, em que meios, com que condições e com que juros vamos pagar? Isto é muito pedir a um líder da oposição que escrutine? Isto é demasiado pedir a um partido que questione o governo sobre porquê é que estamos a gastar este dinheiro? Como é que o vamos pagar e em quanto tempo o vamos pagar?
1: André Ventura considera ainda que este é mais um sinal da contaminação que diz estar a acontecer no governo. Quanto a uma decisão sobre a moção de censura anunciada como uma possibilidade no dia de amanhã, o líder do Chega confirmou que ainda não está tomada uma decisão final.
5: Só mostra que a escola Luís Neves tomou absolutamente conta do governo. Luís Neves, afinal, não é um mero epifenómeno, é uma escola. Eu falo quando quero, do que quero, posso estar metido em todas as embrulhadas do mundo, mas digo quando quiser e os senhores aguentam, esperam e o país também. Não é assim. O Chega reunirá hoje e amanhã os seus vários órgãos parlamentares e políticos e tomará uma decisão final sobre a moção de censura referida na passada semana em relação ao governo.
1: Declarações de André Ventura esta tarde.

0: A partir da sede do Chega. O Partido Socialista quer ouvir o Ministro da Economia e da Coesão Territorial. O PS quer ouvir Manuel Castro Almeida sobre o estado de execução financeira do Plano de Recuperação e Resiliência. Num requerimento enviado ao Presidente da Comissão Parlamentar de Economia e Coesão Territorial, os socialistas fazem referência às declarações da semana passada de Castro Almeida. O Ministro anunciou a conclusão do PRR, adiantando que algumas obras terão de ser concluídas através de outras fontes de financiamento. O PS quer esclarecimentos. No desporto, está encerrada a quarta jornada da Primeira Liga de Futebol. O Benfica venceu em casa o Estoril Praia por 2-1. Os golos das Águias foram apontados por Pavlidis e Lenglet. Becraui marcou para os estorilistas. Destaque para João Palhinha, que se estreou com a camisola do Benfica. Com este resultado, a equipa de Marco Silva passa a somar 7 pontos ao fim de 3 jogos realizados no campeonato. No outro jogo da noite, o Sporting Clube de Braga venceu o Derby do Minho. Os bracarenses ganharam em casa por 1-0 frente ao Vitória Sport Clube. O gol da vitória foi apontado por Diego Rodrigues aos 79 minutos.
1: Seguimos para o trânsito porque há aqui algumas dificuldades. Para já é evidente saída de bandada do Estádio da Luz em Lisboa, a trazer filas na segunda circular, também na Avenida Luz e é da direção ao Hospital de Santa Maria. E informação também de dificuldades mais à frente no sentido Benfica-Aeroporto. Há passagem pelo nó de Telheiras, sempre em para-arranca, até pelo menos ao viaduto do Campo Grande. Informação também de dificuldades para a ponte 25 de Abril, de Lisboa para Almada, há fila antes da estação de Campo Lido, portanto logo a seguir ao viaduto de Sete Rios, há para arranca pelo menos até ao viaduto Duarte Pacheco. Também há acidente no acesso da Pimenteira, que pode agora complicar este acesso, para já ainda sem fila, mas uma situação a ter em linha de conta, direção sul. Informação também de acidente em Lisboa, na Avenida Cidade de Praga, em a ligação de Telheiras para Carnide, junto à rotunda que dá acesso à Avenida das Nações Unidas. A própria rotunda está agora com dificuldades no sentido Carnide-Telheiras. Há ali uma fila para vencer por causa deste acidente. Na Grande de Lisboa, também agora as obras a decorrer nas pontes do Feijó, na A2, está a trazer fila no sentido Setúbal-Almada, logo desde a zona do radar de velocidade, estação de Correios quase, até à passagem pelo estreitamento de vias. Depois para a ponte 25 de Abril já não há problemas. Vou agora até norte, porque também há acidente na A4, no sentido Valongo-Matosinhos, é precisamente entre o nó de Valongo e o nó de Irmesinde, que aconteceu este acidente. Há ali pelo menos 1 quilómetro de fila por causa desta ocorrência. Ocorrência também já fora da Grande Lisboa e do Grande Porto, no IC8, ao quilómetro 59, informação de um acidente grave. O sítio internet Os Monhacas aponta para um morto e 3 feridos por causa deste acidente, então, no IC8, quilómetro 59, é na zona de Ancião. Cuidado à passagem pelo local. Boa viagem.
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6: Estamos de volta com o Pem Arristo. Vamos continuar a ouvir Marco Silva.
7: E se há novidades em relação ao Enzo?
8: Foi, em relação ao Enzo, foi uma entrada forte e até foi uma entrada dele. Depois há ali um choque com o jogador, fica meio condicionado e depois acaba por ter mais um choque e estava com muitas dificuldades para continuar o jogo e precipitou-se aquilo que era a possível estreia ou não do João no jogo 2. Sinceramente não esperávamos que fosse tão cedo durante o jogo, mas
6: um bocadinho mais alto aqui.
8: Por essa mesma razão ele estava nos convocados e se fosse necessário iria acabar por entrar. Entrou numa fase que ele ainda está a conhecer muito do que são os seus colegas, as dinâmicas da equipa, independentemente de me conhecer bem a mim e algumas dinâmicas, naturalmente em alguns momentos pedimos coisas diferentes e ele vai precisar do seu tempo, principalmente com bola, para perceber o que é que nós queremos e o que é que nós pretendemos em cada momento. Sem bola acabou por dar à equipa em alguns momentos aquilo que ele pode dar e que é diferente em termos de perfil de outros jogadores que temos para a posição, mas em relação ao Enzo tinha começado o jogo novamente muito bem, estava bem no jogo. O João deu continuidade, diferente perfil, mas deu continuidade com a sua capacidade de reagir, a sua capacidade e agressividade no bom sentido naquele momento. Com bola vai melhorar de certeza e vai-se adaptar àquilo que nós queremos e à nossa identidade, e principalmente aos colegas também começarem a percebê-lo. Ele começar a perceber os colegas vai demorar o seu tempo, mas pronto, aconteceu com mais minutos hoje do que era previsto, mas foi bom, acabou por ser bom para ele perceber também e sentir o estádio, perceber o que as pessoas esperam dele, percebeu-se pela sua entrada, e é sempre bom para um profissional e para um jogador sentir isso. Em relação ao Enzo, não falei ainda com o departamento médico, mas parece-me a mim que não seja nada de grave, apesar do choque foi forte, mas não me parece seja nada de grave.
9: RTP. Boa noite, Marcos.
8: Boa noite.
9: João Nunes para a RTP. El Karanui, o que é que vem oferecer à equipa do Benfica, o lateral esquerdo, e se vai continuar a contar também com o Neto no plantel principal, ou se poderá baixar a equipa B em definitivo?
8: Eu não vou entrar por aí, porque o jogador não é oficial, ainda não está anunciado no Benfica, e eu, como sempre tenho feito, esperem mais uns dias, podem fazer essa pergunta daqui a alguns dias e terei todo o gosto em responder em relação a essa situação. Não é jogador Benfica ainda, não vou responder.
10: Terei CNN?
11: Boa noite, Ricardo Nunes, TVI CNN Portugal. O Benfica chegou aos 30 golos em 9 jogos, o que dá uma média superior a 3 golos por jogo. Sudakov foi titular em todos os jogos, contribuiu diretamente com apenas uma assistência. Sudakov mantém-se a titular porque não existe no atual plantel um jogador com o mesmo perfil, e se existe, quais são ou que jogadores é que podem ser uma alternativa ao ucraniano, uma posição que é tão importante para si?
8: Não, o Sudakov mantém-se a titular porque eu, como treinador do Benfica, decido que ele tem sido o titular naquela posição. Compreendo a sua análise. Eu não vejo só o comportamento e aquilo que são as exibições de um jogador naquela posição só nesse aspecto, que são os números que me falou, independentemente, não sei se foi há 8 dias, foi há mais, que eu disse aqui que é uma posição em que tem que apresentar números, sem dúvida, quando se joga como terceiro médio ou segundo avançado, o que lhe quiserem chamar, mais um terceiro médio, numa equipa que tem um caudal ofensivo enorme, e falou do número de golos grande, e tem tido, é importante haver impacto nos golos, não tem acontecido. Hoje acabou por acertar na barra também, não tem sido muito feliz nesse aspecto, mas não é só por aí.

0: respondendo à questão, é titular porque eu decido e se eu tenho decidido é porque ele me tem dado sinais durante a semana que pode ser o titular. Não só os jogadores, já vos falei várias vezes, eu não quero estar sempre a bater na mesma tecla. O Rafa pode ser um jogador de corredor interior, de jogo interior, um jogador para jogar mais na posição 10, muito mais com duplo pivô do que propriamente como um terceiro médio. Duplo pivô e depois ele à frente numa situação diferente. Poderá ser uma situação que iremos utilizar, podemos, como já fizemos em alguns momentos de alguns jogos, experimentar também com o Prestiani. Fizemos hoje com o Gonçalo, estamos à procura de soluções diferentes do Sudakov, se assim eu entender começar os jogos desta forma. Não temos um jogador, não estou a dizer que temos um jogador de perfil igual, mas não tem que ser todos iguais, porque muitas vezes é melhor ter jogadores também de perfis diferentes para nos darem coisas diferentes. Até hoje temos decidido que tem sido o Sudakov a começar naquela posição.
1: SIC.
2: Olá Marco, boa noite. João Farinha, SIC e SIC Notícias. Voltando ao Palhinha, eu reparei que pouco tempo depois dele entrar, começou logo a dar indicações aos companheiros de equipa para pressionarem, para se posicionarem um pouco melhor. Pergunto-lhe se ele também chega para ser uma extensão sua dentro de campo e se para si também foi ele o melhor em campo, o homem do jogo.
0: Não vou fazer comentários, eu sou o homem do jogo. É uma decisão de quem tomou. O João teve uma estreia positiva numa situação que ele ainda tem pouco conhecimento dos colegas, também pela sua experiência acabou por perceber bem aquilo que era preciso em alguns momentos do jogo. Não tem vindo a trabalhar no posicionamento que hoje demos no começo do jogo ao Enzo sem bola e depois posteriormente ao João também. Adaptou-se bem no princípio, naturalmente algumas indecisões, mas depois que o desenrolar do jogo já não se viu tanto e teve uma exibição positiva, como outros atletas também tiveram uma exibição individual positiva. Para nós o mais importante é sempre o coletivo. Acabou por ser uma exibição positiva, não exuberante, definitivamente não exuberante, mas uma exibição positiva da nossa equipa e que fica ali um bocadinho o gosto menos não tão bom quando sofremos o golo e cria alguma instabilidade, mas mais nada o Estoril também criou e 3 pontos para nós importantes.
3: MTV não.
4: Boa noite, Mister. Rita Cotrim em direto para o PR Isto na CMTV. Palhinha estreou-se hoje, foi eleito o homem do jogo, foi muito aplaudido antes do jogo e durante também do jogo. Como é que vê a euforia dos adeptos nas bancadas sempre que Palhinha tocava na bola? E pergunto também se na segunda parte temeu em algum momento deixar fugir a vitória, tal como aconteceu com o Académico de Viseu.
0: Não temi. E acho que é importante falarmos sobre isso, que era para os nossos jogadores e que vamos analisar naturalmente. Não é por sofrermos um golo que tem que criar uma ansiedade tremenda ou que a equipa tem que criar ansiedade em si mesma porque sofre um golo. Não é positivo, tínhamos o jogo todo controlado, mas não é por isso que temos que alterar alguma coisa e possivelmente naquele momento ainda temos que ser mais fortes do que estávamos a ser até então. É o momento de nós assumirmos aquilo que é a nossa qualidade e sofremos o golo e é um golo que mantínhamos o resultado positivo para nós, mas possivelmente teríamos que fazer ir à procura do terceiro possivelmente, mas acima de tudo não sofrer, não senti a equipa a recuar totalmente ou coisa do género, senti o Estoril a acreditar um pouco mais, simplesmente isso, e é importante para nós percebermos que se acontecer algo no jogo que nos faça não estar tão confortáveis, é o momento de reagirmos ainda mais forte, sermos ainda mais equipa e reagirmos mais forte. Naturalmente criou-se ali um ambiente, o estádio também sentiu, mas há que realçar depois a reação dos adeptos. Foi uma reação importante naqueles últimos 3, 4 minutos, claramente sentiu os adeptos a colarem-se à equipa, a puxarem a equipa, isso foi bem audível naquele momento e isso é o que eu retiro muito mais, independentemente depois de algumas reações dos adeptos à entrada do João. Naturalmente é um jogador que apreciam muito e queriam ver no Benfica, portanto é sempre importante, muito mais do que para mim, mas é muito importante para os jogadores sentirem este carinho, porque serão sempre melhores, terão mais confiança, sentirem o carinho que os adeptos têm por eles. Para mim fica muito mais na minha retina aquilo que foi a reação do estádio no momento em que o Estoril faz, não logo após o momento, mas nos últimos 5 minutos, a forma como o estádio reagiu, como começou as bancadas a puxar pela equipa novamente, e acabou por ser muito importante, isso é o que eu retiro realmente do jogo e aquilo que foi a postura da nossa massa adepta.
3: Fechamos com a bola na rede lá atrás.
5: Boa noite, Mr. Diogo Ribeiro, bola na rede. O Dal tem feito um início de temporada em crescendo, quer mais baixo, quer também com projeções interiores mais por dentro. Pergunto-lhe em que é que esta posição, não tanto um jogador de corredor, um bocadinho mais por dentro, permite auxiliar os jogadores a exprimir-se de uma melhor maneira, e em que é que este posicionamento

0: treinamento e estas entradas por dentro permitem ajudar o Sudakov e o Pressiani, que têm sido os jogadores que atuam como extremo e como interior esquerdo, a aumentar o seu rendimento.
1: É um jogador inteligente e eu concordo, tem vindo a subir, não só fisicamente, como é normal num princípio de temporada, mas acima de tudo por aquilo que nós queremos que ele dê à equipa em alguns momentos, pela projeção que estamos a dar ao Bá no corredor contrário, sempre muito projetado e depois, numa primeira fase de construção, na forma como o usamos e como disse bem, poder partir de uma linha mais atrasada para depois ser o terceiro homem a chegar no nosso triângulo do corredor. E a chave, na primeira parte, eu senti que estava muito por ali, não fomos tão cutilantes no corredor direito, faltou-nos um pouco mais daquilo que têm sido as nossas combinações no corredor direito. O Estoril, como eu disse, acabou por marcar quase individualmente o Leandro e fez uma linha de seis que tentou-nos bloquear bastante aquilo que são a nossa dinâmica corredor. Conseguimos mais vezes pelo corredor esquerdo e muito pelo terceiro homem que foi aparecendo, que foi o Dal, numa linha mais atrasada, e estava aí a chave do jogo, na minha opinião. Sempre conseguimos quebrar o médio ala da linha de quatro médios do Estoril. Ele conseguiu depois criar a superioridade juntamente com o Sudakov e com o Prestiani e fez um jogo positivo. Teve perto por duas vezes de, pelo menos uma vez, de marcar numa boa finalização de fora da área, boas situações, mesmo uma reação após um canto ou um livre, cria uma situação pelo corredor direito, mais um jogo positivo. Está a entender cada vez melhor aquilo que pretendemos quando está mais baixo e mais subido no terreno. E depois, naturalmente, com tendo extremos que conseguem tirar jogadores da frente, conseguem ser fortes num contra um, ele vindo numa linha mais atrasada vai acabar por criar a superioridade que nós queremos, e concordo, um jogo bastante positivo do Dal.
2: Obrigado, boa noite.
1: Boa noite, obrigado.
3: As palavras de Marco Silva em conferência de imprensa após este triunfo do Benfica sobre o Estoril. Não querer comentar o facto de João Palhinha ter sido eleito o homem do jogo, a dizer que, no entanto, o médio tem de melhorar bastante e continuar a manter a sua confiança em Sudakov. Percebes esta opção? Porque Sudakov está também a subir de rendimento, na tua opinião?
4: Percebo, eu já o disse aqui em vários programas que já era tempo de... porque já passou algum tempo, desde que Sudakov chegou ao Benfica e depois sabermos todos os problemas que teve, as situações que ia vivendo, desde a guerra, os seus familiares, a casa destruída, um país novo, um futebol novo, era tudo muito difícil para o jogador nessa altura. Mas entretanto já passou quase um ano e as expectativas eram altas.
3: E agora aqui a imagem, um Palhinha com o prémio.
4: E as expectativas sobre o jogador eram altas. Eu não vou, para mim, os jogadores valerem 10 ou 20 ou 15 ou 30. O Tiago há bocado até me assustou quando disse que o Benfica tinha 141 milhões no banco. E eu assim, bem, espera aí, andou aqui a dizer que o Benfica não tem dinheiro e afinal tem 141 milhões no banco. Afinal depois era no banco de suplentes. Isso não conta para nada. Não conta para nada, porque nós não sabemos nunca quando é que o jogador de 20 ou de 30 joga muito e quando aquele 10 é muito, dá muito mais rendimento. Não sabemos. Acontece muitas vezes. E, portanto, não tem nada a ver com isso. Agora, Sudakov, concordo que tem subido muito de rendimento. Falta-lhe aquilo que muitas vezes nós também não sabemos se depois daria continuidade ou não, que é este tipo de jogadores que joga naquela posição, que se percebe que tem um bom passe, que muitas vezes é acusado de falhar muitos passes. Quer dizer, eu também, se for jogar ainda, não sei se o joelho já deixava, mas se eu jogar para o lado e para trás, se calhar não falho passe nenhum. Agora, é sempre muito mais provável um jogador que faça passes de risco errar mais que os outros. E é isso que o Sudakov normalmente faz. Faz muitos passos de risco. Agora, falta-lhe realmente, e o Marco disse que há dias tinha dito, e é verdade, um jogador naquela posição tem que ter números. E números é, não é marcar 30 golos ou 40 golos, que não é ponta de lança. Mas tem que ter alguns golos e tem que ter assistências. E o Sudakov não tem tido. É verdade que tem tido algum azar. Eu aqui com o Amaral e com o Fernando Mendes fazemos os jogos. Muitas vezes brincamos que normalmente ele tem tido realmente algum azar. Alguns remates que parecem poder ser golo, ou é o jogador que se manda para a frente da bola e bate nas costas, ou é o outro que manda-se e bate na perna, como hoje foi à barra, quer dizer... Porque e falta
5: também,
4: depois saber, é se realmente...
5: Foi à barra porque a bola foi
3: desviada por um...
4: Sim, mas foi à barra, era golo.
5: Está certo.
4: Mas podia ser golo, digo
5: eu. Era um chouriço.
4: Pois, é normalmente, os chouriços contam tanto como os golos do Lenglet.
5: Certo, mas...
4: Não sei se

0: valia menos.
1: Mas
0: aquele,
1: não sai chouriço todas as semanas.
0: Aquele se entrasse, valia igual a do Lenglet, que foi um grande gol. Não valia nem mais, nem menos. E era marcado pelo Sudakov, embora tivesse batido nas costas do adversário. O problema é que nós não sabemos se dá continuidade depois, esse clique que se calhar lhe poderá dar um golo, ou mais um golo que uma assistência. Não sabemos. Há uma coisa que é verdade, que ele subiu muito rendimento. Hoje faz uma coisa que a maioria dos sócios de qualquer clube gostam, que é mesmo quando um jogador, tecnicamente, as coisas não lhe saem bem, é um jogador que dá tudo, corre muito. E o Sudakov anda a correr muito, é um jogador hoje muito mais coletivista do que era há uns meses atrás. E portanto, e depois quem sou eu para estar a dizer que o Sudakov não deveria jogar ou deveria ser suplente? O seu treinador diz que ele dá-lhe coisas no treino que permite pô-lo a titular, ele é que decide, e, portanto, está correto.
2: Surpreendeu-te de alguma forma esta afirmação de Marco Silva em manter a confiança total em Sudakov?
3: Ele lá saberá, ele é que o treina, e ele, se estiver satisfeito com ele, para mim está tudo bem, dá-me igual ao litro. O que eu acho é que um jogador, e aí corroboro e acompanho o que o treinador diz, eu acho é que um jogador naquela posição tem de ser mais determinante, coisa que o Sudakov até o momento ainda não foi. Tem de criar mais jogo, tem de criar mais assistências, tem de procurar mais golo. O remate que ele tem hoje, que o Marco Silva refala, que vai à trave, é um remate que, se não sofre o desvio, é um remate que não oferecia perigo.
2: Isso, e eu não sabes que a bola não desviou.
3: Basta ver a trajetória que a bola leva. Consegues perceber, não é? Consegues perceber.
2: Mas a bola é provavelmente é mais baixa e à baliza.
3: Sim, e à figura do guarda-redes. Era o que era.
2: Não sabemos.
3: Agora, obviamente que eu olho para o jogador e eu vejo que o jogador tem qualidade técnica. Toda a gente percebe isso. É um jogador que tem qualidade técnica, muito evoluído tecnicamente. Mas eu acho que não dá ao Benfica aquilo que o treinador está à espera que ele dê. E o treinador tem apostado nele porque está à espera que talvez lhe dê, ou que ele tenha o tal clique, que lhe saia o golo, que lhe saia a assistência, que se calhar desbloqueia alguma coisa que ele acha que está ali a bloquear a prestação do jogador e que o leve para outros patamares, que neste momento eu ainda não vejo. Por exemplo, ele estava, o Marco Silva, eu há pouco cá fora, lá fora, estava a dizer isto ao André, e o Marco Silva reproduziu aqui algo que eu tinha comentado com ele, que tem a ver o seguinte: eu acho que o Benfica perdeu bastante capacidades e equilíbrio pelo lado direito em virtude de ter saído o Dedites, porque eu acho que o Dedites era dos jogadores que criava mais desequilíbrios ofensivos, não obstante ser um lateral direito, que criava mais desequilíbrios ofensivos no Benfica, porque era um jogador muito ofensivo, era um jogador muito incisivo a subir na linha, era muito rápido e que constantemente enfrentava o defesa. Muitas vezes também decidia mal, é verdade, mas era um jogador que criava muito desequilíbrio, coisa que atualmente do lado direito do Benfica tu não vês isso, porque percebes que o perfil do Bá é totalmente distinto. É um jogador que não arrisca, que não é tão forte num contra um, não é tão rápido, é um jogador certinho, mas lá está, não empolga, se calhar não compromete, mas também não empolga e não cria esse desequilíbrio que se calhar o Marco Silva está à espera de ter do lado direito como tem do lado esquerdo. De resto, no que diz respeito às declarações, continuo a achar que isto do Palhinha foi um circo, uma coisa absolutamente desnecessária. Não consigo perceber quem é que foi que atribuiu este prémio, mas como é a Liga, compete-me responsabilizar a Liga, porque acho que isto é uma coisa que...
2: Normalmente é o comentador da estação televisiva que transmite os jogos.
3: Ah, então da BTV?
2: Hoje foi a BTV a transmitir.
3: Ah, pronto. Ok. Então está explicado.
2: Mas quando
3: não digo mais nada.
2: Quando é da Sport TV, também são os comentadores da Sport TV.
3: Certo, mas como o prémio é da Liga, pensei que fosse alguém, algum representante da Liga, algum membro da Liga, que estivesse a assistir ao jogo e que decidisse atribuir o prémio do jogo. Se é o comentador, e neste caso é da BTV, pronto, está explicado. Já toda a gente lá em casa já percebeu porque é que foi atribuído o prémio do jogo.
2: Águas, vais concordar que de futebol percebe umas coisas.
4: Pode não ser falta de conhecimento de futebol, não tem nada a ver, pode ser emoção.
3: Eu não discuto os conhecimentos do Rio Águas nem aquilo que ele foi como jogador. Se foi ele a atribuir o prémio, eu só posso enquadrar a atribuição do prémio como, quer dizer, ele estar na esteira desta, digamos assim, passa a hipérbole, deste histerismo em torno, sim, do Palhinha.
0: Não, mas isso, às vezes as coisas é assim. Ele, se não desse ao Ao Palhinha a dar outro jogador do Benfica, de certeza.
3: Mas a questão aí...
0: Digo eu, não sei.
3: Mas a questão aí está na justiça.
0: Se estivesse à espera que ele desse o jogador de Diamantino.
3: Mas a questão aqui está na racionalidade.

0: Sabes que às vezes, o Langlais, por exemplo, acho que aquele golo justifica a atribuição do prémio de jogo. Um golo destes, logo de per si, justifica quase praticamente, sabes, sempre que o jogador faça muitas asneiras, justifica logo a atribuição do prémio de jogo. Porque acho que é um golo excelente, não é? De levantar o estádio, não é? Acho que todos concordamos com isso.
1: O que ele está a dizer, mas às vezes os adeptos do Benfica também pensam, mesmo sendo o prémio atribuído pelos comentadores da Sport TV, às vezes não é preciso ser do um canal da casa. Percebemos perfeitamente porque é que dão.
2: André, outro aspecto que o Marco Silva deixou aqui vincado na conferência de imprensa tem a ver com, depois do Benfica ter sofrido o golo, e isso foi-lhe perguntado diretamente pela repórter da CMTV, se havia algum nervosismo por parte... Porque normalmente as equipas, quando estão a ganhar por dois golos, e isso já aconteceu ao Sporting também,
3: infelizmente.
2: E sofrem um golo, começam a ficar nervosas. E ele realmente falou sobre isso até
3: ele contradiz...
2: para os jogadores perceberem que têm que passar por isso.
3: Foi o único erro. Eu tenho estado, Paulo, com muita atenção ao estilo de comunicação do Marco Silva, já que a elogiei. Foi o único erro da conferência de imprensa dele, porque ele entrou em contradição em determinado momento, ao momento em que ele diz que o aspecto menos feliz é ter sofrido um golo, e passado muito pouco tempo corrige, dizendo, bem, também não vale a pena ansiedades com isso, porque também sofremos um golo, mas dominamos o jogo todo. E, portanto, eu acho que o Marco Silva hoje queria ter uma clean sheet, queria que o Benfica tivesse terminado o jogo sem sofrer golo nenhum. Aliás, ele também diz uma coisa que é, bem, o Estoril só enquadrou dois golos, dois remates, e o Benfica só enquadrou quatro, portanto, ele está a fazer o papel dele, não tem nada de dramático. Já disse, aliás, que acho que foi uma vitória merecida do Benfica. Houve ali um aspecto engraçado, que é quando ele vira a cabeça para o lado, quando lhe perguntam por um jogador e claramente ele não sabia se ele já era oficial ou não era oficial.
2: El Caruani.
3: Determinadamente ele até se está a rir, que ele diz, mas podem perguntar dentro de poucos dias. Portanto, os adeptos do Benfica...
2: Pelo lateral esquerdo.
3: Exatamente, os adeptos do Benfica que estavam a ansiar pelo lateral esquerdo, acho que em princípio podem estar descansados, porque o próprio Marco Silva atrapalhou-se na conferência de imprensa, pode-nos acontecer a nós em direto.
2: Permitiu-lhe também não dizer nada sobre a questão do José Neto, que também lhe foi questionada nessa...
3: Sim. E há uma questão,
2: mesma pergunta.
3: Há uma questão sobre o Sudakov e vai trocar nisso. Eu tenho muita dificuldade em perceber. O Sudakov, para mim, é um jogador... É mais coletivista neste momento, concordo contigo. Tem qualidade técnica, concordo com o Tiago também. O Sudakov não tem intensidade nenhuma. Isto não tem a ver com correr.
4: Não,
3: porque,
4: não
3: de facto,
4: tinha,
3: nota-se...
4: Não tinha, não
3: vou-te
4: tinha.
3: Explicar o que quero dizer com isto. O Sudakov, seja no momento ofensivo, com a bola nos pés, seja para ir ao choque, seja na defesa, não estou a dizer que não corra. Não estou a dizer que não seja coletivista. Isso nota-se. Mas é um jogador sem intensidade. É um jogador que se perde aí. E, portanto, eu tenho muita dificuldade em perceber como é que uma academia como a do Benfica não potencia os seus jogadores. Mas, enfim, isso já é depois meter a foice em seara alheia. Eu vejo um Flávio a jogar e permite-me uma comparação de rival, que é a mesma comparação de rival. Vejo um Flávio Gonçalves a jogar e vejo um Sudakov. É verdade que ainda vamos sem pouco tempo, e eu não... O Sudakov vai, tal como o Rafa, fazer coisas bonitas ao longo do campeonato. Oh, Diamantino, não tenho a mínima dúvida que qualquer um, quer outro, com as suas diferenças, vão fazer coisas bonitas, vão marcar grandes golos, vão ter momentos... Agora, eu pergunto-me se naquela academia do Benfica, este ano, no ano passado e no ano anterior, não há jogadores virtuosos que também mereçam oportunidades. Agora, há uma coisa que foi dito, o Bruno Lage, uma vez, que olho tudo em cima, uma injustiça brutal que fizeram ao Bruno Lage, porque isto cabe ao Farioli. Não, mas esta foi uma injustiça brutal que fizeram que cabe ao Farioli, cabe ao Rui Borges e também cabe ao Marco Silva. É que estes jogadores que estão 27 e 24 têm mesmo que ser geridos. É assim. E é verdade para o Rui Borges, é verdade para... E foi verdade para o Bruno Lage, que foi massacrado por dizer uma coisa...
0: Desculpa,
3: que é verdade. O Bruno Lage estava só a ser honesto num sítio onde não sabia que estava a ser gravado.
0: Quando falei naqueles milhões que estavam no banco...
2: O José Mourinho disse isso publicamente e também lhe caiu...
3: Mas o José Mourinho pode coisas que mais ninguém pode. Tem a ver com o estatuto dele, tem a ver com o percurso dele. Eu posso não apreciar o estilo de jogo do José Mourinho, mas não posso questionar o trabalho e o legado que ele tem como treinador de futebol. É o treinador português mais consagrado da história do futebol português.
0: Quer
3: dizer,
0: o que eu queria dizer. Desculpa, André, o que eu queria dizer com o valor que o Benfica tinha no banco era, no fundo, salientar que quando tu vês jogadores como o Luca Bacchio, que custou 20 milhões de euros. Quando tu vês o Trubin, que custou 10, quando tu vês o Richard Rios, que custou 27. Praticamente 27 milhões de euros, Kaminski, que custou 17, tu tens aqui, grosso modo, fazendo contas de cabeça, deves ter mais de 70 milhões de euros. O que é que isto significa? Significa que houve aqui apostas fortes em jogadores que não renderam aquilo que o clube esperava deles, ou seja, foram contratações que não estiveram à altura daquilo que

0: para as expectativas de quem os contratou. Porque, de outra forma, jogadores de 20 milhões de euros, seja no Benfica, seja no Porto, seja no Sport, é para jogar. Quando não jogam, significa que algo falhou. E o que eu estava a salientar
1: é
0: isso.
1: Mas a questão é, o Sudakov está a jogar.
0: Pois está a jogar. Neste momento, ainda não se pode concluir que seja uma contratação falhada, porque o jogador ainda pode...
1: E para já se percebeu que, para aquela posição, o Marco Silva não entende que tenha outro jogador que funcione bem ali.
0: Repara, talvez por isso é que o Benfica esteja no mercado à procura do número 10, porque o treinador, julgo eu, isto é um juízo de prognose, pretende ter ali uma outra alternativa para jogar na posição do jogador. Este jogador que se falou hoje, que está perto de assinar pelo Benfica, pelo Manchester City, o
1: Echeverri,
0: é da posição 10. É um jogador que vem para aquela posição para ser uma alternativa ao Sudakov. Talvez porque o Marco Silva quer ter dois jogadores por posição, e neste momento, se calhar naquela posição, só tem o Sudakov, porque ele já disse que o Rafa pode jogar ali, pode, mas que não tem propriamente o perfil que ele pretende para fazer a posição. E daí que se calhar o Benfica tenha ido ao mercado contratar um jogador para ser uma alternativa ao Sudakov.
1: Ainda não contratou.
2: Mas acho que está... Para estas coisas, o Tiago estava a falar nos milhões, e já referiu várias vezes, os milhões, não deve ter ouvido o Marco Silva de certeza esta semana, e se calhar todos os treinadores.
0: É só ouvi, ouvi. Silva.
2: Então deves ter ouvido o Marco Silva dizer...
0: Para ele dar-lhe igual.
2: Que não os milhões que jogam.
0: Claro,
2: jogam
0: e bem.
2: Os que têm mais rendimento.
0: Isso,
2: por isso é que eu digo.
0: Mas tu não concordas...
2: O que é que interessa estar sempre em buscar 10 ou 20
3: não,
2: ou 30?
3: Mas, não,
0: mas,
3: não é
0: mas
3: assim.
0: Tu não concordas, ó, Diamantino, mas tu não concordas isso, que um jogador de 20 milhões, seja no Benfica, Porto ou Sporting, para estar no banco, é porque há alguma coisa no recrutamento dele.
2: Claro, pode não ser no recrutamento. Por exemplo, o Rios... Está aqui vários ex-jogadores de futebol. Eu não tinha algum conhecimento, mas muito pouco. Vi alguns jogos do Palmeiras, não vi muitos.
3: Flamengo.
2: Mas há aqui jogadores, antigos jogadores, o Amaral, por exemplo, que quando o Rios veio para o Benfica, me entusiasmou a dizer que, vem buscar um jogador fabuloso, vamos buscar um jogador... Quer dizer, e o Rios ainda não rendeu também aquilo, por exemplo, o Amaral, e que outras pessoas disseram...
0: Ou seja, falhou... Não o recrutamento.
2: Mas não é o recrutamento que falha, é o jogador. Ouve lá, tu vais buscar um jogador.
0: Mas quando eu digo o recrutamento, envolve a prestação depois do jogador.
2: Mas isso é,
0: não é?
2: Mas isso é que é o mais importante. Porque tu podes ir buscar um jogador, e este caso é o caso mais flagrante, de muita gente, não foi só o Amaral, eu vi poucos jogos, houve outras pessoas que viram, ou que veem muitas vezes, o campeonato brasileiro, eu não vi assim tanto, vejo agora mais. Que diziam que vinha um grande jogador, vinha um jogador de excelência para o Benfica.
1: E o Sudakov também era muito
2: mas o Sudakov já vem de um campeonato ucraniano, já
0: não, mas era
2: ainda
0: um jogador, era um jogador que tinha muito cartel, inclusivamente o Nápoles tinha tentado contratá-lo três meses antes e até pagava mais que o Benfica, só que na altura o Shakhtar não quis deixar sair e depois no final do mercado foi
2: mas
0: o Benfica
2: era mais
0: aproveitou
2: o potencial do que propriamente para
0: aquilo
2: que já tinha
0: demonstrado.
2: Sim, mas
0: o por exemplo, era um jogador que tinha números assombrosos em Espanha e que acabou por não render.
2: Não tem nada a ver com os recrutamentos, porque as pessoas têm que perceber de uma vez por todas que acerta-se e falha-se. Há uns que acertam mais e outros acertam menos. Isso é outra história. Agora, acerta-se e falha-se, mesmo em jogadores que custam muitos milhões. Eu ainda há pouco tempo, houve um jogador acho que do Manchester City...
0: Esses então falham muitos. Esses têm quase duas equipas.
2: E não custam 10 nem 20, custam 70 e 80. Quer dizer, eu não me lembro agora o nome, mas um jogador que custou 70 ou 80, ou do Tottenham, foi uma coisa assim, já não me recordo.
1: Foi para o Tottenham.
2: 70 e 80 milhões,
0: Savinho.
2: Sim, e depois não dá, quer dizer, não é o recrutamento que está mal, porque descobrem ali grande potencial.
3: Tens lá o Durão, custou 77 milhões de euros, não é preciso ir à Arábia, custou 77 milhões de euros.
2: Portanto, essa coisa dos milhões, quando se anda sempre a buscar, custou 30, custou 40, tem que jogar. Mas tem que jogar porque...
0: E às vezes
2: não é nada corporal.
0: E às vezes não é só a culpa do jogador. Às vezes, muitas vezes, é o próprio contexto em que ele, da equipa que ele encontra.
2: Pode, é o enquadramento.
0: Mas se o contexto não for bom, o jogador muito possivelmente não consegue render.
2: Por exemplo, no Benfica, podia chegar o jogador que chegasse. Isto é de lá para ali, quer dizer. Tens uma equipa que está a jogar muito bem. E eu não vou dar nomes. E buscar o meu tempo. Jogadores que, se calhar, não jogavam nem no distrital. E acabavam por ser jogadores considerados belíssimos jogadores e até às vezes de seleção.
0: Porque o contexto era favorável.
2: E o contrário também é verdade.
1: Não vais dizer o nome de ninguém, não?
2: Não. E o contrário... mas isso acontece no meu ano e acontece em todos os anos. E hoje ainda. As equipas contam muito.
3: Se calhar hoje está pior. Se calhar hoje com o Vilo Metal ainda está pior do que antigamente.
2: Não tenhas dúvida.

0: Absolutamente nenhumas. Essa coisa da idade, eu tenho ouvido tanta coisa do Palhinha, que é um crime, o dinheiro que se gastou, porque vai para. Tem 31 anos. Houve um jogador hoje ou ontem, transferiu-se por 60 milhões e tem 30 anos. 60 milhões, não foi 5, mas, não foi 10, não foi 15.
1: Eu não te tiro
0: razão. 60 milhões.
1: Eu não te tiro razão, mas
0: e
1: uma coisa.
0: Tem 30 anos.
1: Mas, ó, Diamantino, uma coisa é.
0: O que eu quero dizer é que
1: um clube rico
0: consigo.
1: Não precisa de dinheiro dar 60 milhões, outra coisa é um clube português dar 40 milhões por um jogador de 31 anos.
0: Não pode dar.
1: Não pode.
0: Não pode?
1: Um clube português não pode. 40 milhões por um jogador de 31 anos não pode, nem 30.
0: Mas é que não deu 40, deu 14.
1: Mas eu não estou a falar, eu não estou a falar dos 14 do Palhinha. Os 14 do Palhinha, portanto, muita gente insuflou o valor da aquisição do Palhinha. Porquê? Porque, obviamente, uns porque, obviamente, estão a desejar que o Benfica não ganhe, e alguns até são
2: não é
1: do
2: o teu caso, não é o teu caso.
1: E alguns até são do Benfica, alguns até são do Benfica, porque a verdade é, e o Diamantino sabe, há pessoas dentro do Benfica que estão apostados para que o Benfica vá a eleições este ano. Todos sabemos isso. E para isso o Benfica não pode ganhar.
0: Deixem lá isso.
1: E para isso o Benfica não pode ganhar. Mas sabes que é verdade.
0: Esqueçam-se. Mas isso é em todos os clubes.
1: Pronto. Então não estou a dizer mentira
0: nenhuma. Em todos os clubes, ó Tiago. Tu não acreditas que no Porto, não acreditas que no Porto há uma facção enorme também deseja que possa haver eleições.
2: Oh, Diamantino, ah, no primeiro ano. Olha, Diamantino, no primeiro ano ouviam-se todos.
1: Não.
2: Agora não se ouve.
1: Não
2: foram
1: acho.
2: Campeões. No primeiro ano
1: não
2: se ouviam todos.
1: Sinceramente, discordo na qualificação que tu dás de enorme. Não existe.
2: É foram campeões, ó Tiago, já ouve.
1: É meia dúzia. É meia dúzia.
2: Até quando correr mal, quando o Porto entrar num contraciclo, quando a coisa correr menos bem.
1: É meia dúzia de pessoas. Tu percebes que os adeptos, a esmagadora maioria.
2: Tiago, foste campeão, estás em primeiro, não sofres gols.
1: Mas já está.
2: Estava com o Anselmo e até não se via.
1: Já estava. Agora, vais ter sempre, só que a diferença é que no Benfica estamos a falar de personalidades que se calhar têm algum peso na comunidade benfiquista.
0: Quem, por exemplo?
2: Estás a hesitar. Estás a hesitar, estás na dúvida.
1: Estás-me
2: a desafiar.
1: Estás
2: na dúvida entre
1: eles. Por exemplo,
0: quem é essas individualidades?
2: Tem que ser rápido.
0: Eu considero os sócios do Benfica todos notáveis e individualidades importantes.
1: Luís Filipe Vieira é uma personalidade que tem impacto na comunidade do Benfica.
0: Quem?
1: Luís Filipe Vieira.
0: Luís Filipe Vieira já não quer nada com o Benfica. Não...
1: Oh, Diamantino, é a minha convicção. Ah. Acho que há outras pessoas...
2: Eu da última vez estive com ele, eu estava bem disposto. Olha, é o que eu posso dizer, estava descansado.
0: Luís Filipe Vieira quer estar sossegado.
1: Mas, Diamantino...
2: Isso não sei, bem disposto não.
0: Diamantino. Vieira,
2: estás a ver, já estás no saco.
1: Quer dizer, se o Benfica for este ano em eleições, o Vieira não vai.
3: Sim.
0: Assim... Mas já não foi as últimas.
1: Ah, então não foi?
0: Foi às últimas, não foi?
1: Pois foi.
0: E o que é que teve? Votação é que teve?
1: Atenção, que se calhar disputava muito eleitorado com o Rui Costa. Ah, pois é.
3: Muito bem. Será
0: a vontade.
3: Já vamos continuar.
0: Não é assim o Benfica, não é assim.
3: A nossa conversa. Podem depois falar de eventuais candidatos à presidência do Benfica, mas isso é só lá mais para diante. Para já fazemos uma curta pausa e voltamos daqui a pouco. Até já.
4: 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Hora de rever a atualidade no novo jornal oferecido pelo Bruno Correia. Boa noite.
5: Boa noite. Pelo menos uma pessoa morreu e várias ficaram feridas na sequência de uma colisão entre uma viatura pesada e dois ligeiros esta segunda-feira no IC8 em Ancião, no distrito de Leiria. A informação foi confirmada pelo Correio da Manhã junto de fonte oficial da Proteção Civil, que adiantou que o número de vítimas pode ser superior. O acidente obrigou ao corte nos dois sentidos do IC8 ao quilómetro 59,8 em Ancião, no distrito de Leiria, adiantaram à Lusa fontes da Proteção Civil e da GNR. Ficou em prisão preventiva o jovem de 20 anos acusado da morte do namorado da mãe ontem na Maia. A medida de coação foi decretada esta tarde pelo Tribunal de Matosinhos, David Monteiro.
6: Ivan chegou ao Tribunal de Matosinhos acompanhado pelos inspectores da Polícia Judiciária pouco antes das 2 da tarde. Cerca de 3 horas depois, voltou a sair na mesma viatura, desta vez em direção à cadeia de Custóias, onde vai aguardar julgamento em prisão preventiva. Segundo a defesa, na base da decisão estiveram o perigo de fuga, a perturbação do inquérito e o alarme social gerado pelo crime. De acordo com a namorada, o homicídio ocorreu quando Ivan foi a casa buscar um casaco. O jovem e o companheiro da mãe desentenderam-se, começaram a discutir e envolveram-se em agressões. Na sequência do confronto, Ivan pegou numa faca e esfaqueou o padrasto no peito e na barriga. Às autoridades explicou que durante as agressões foi alvo de um mata-leão e que só se queria proteger a si e à mãe. Na origem da discussão, terá estado uma troca de mensagens em que a vítima

0: autoridades.
1: Um trabalho do jornalista David Monteiro. Três pessoas sofreram ferimentos ligeiros e foram transportadas para o hospital por precaução. Aconteceu no combate ao incêndio que deflagrou esta segunda-feira no IC1, junto a Ermidas Sato, no concelho de Santiago do Cacém. O alerta foi dado pouco depois das 16h. O fogo começou num carro e alastrou-se a uma zona de mato. O jornalista Joaquim Bernardo falou com o comandante dos bombeiros de Alvalade, Miguel Romão.
2: Nós fomos ativados para um incêndio em viatura, com propagação para o mato, do qual resultaram esses três feridos, dois por queda e inalação de fumos e outro por exaustão e inalação de fumos. Foram transportados para o Hospital do Litoral Alentejano, já fizeram análise, já fizeram raio-x, em princípio nada de grave, durante os próximos dias vão voltar ao ativo.
3: Este foi um incêndio que teve início num carro que começou a arder no IC1.
2: É afirmativo. Teve o início numa viatura, começou a arder no IC1, propagando para as duas laterais do IC1 e devido ao vento que se fazia sentir na altura, teve logo uma propagação bastante rápida.
1: No combate às chamas tiveram 100 operacionais e 7 meios aéreos. O elevador da Glória só deverá estar pronto em 2029. A informação foi avançada esta segunda-feira pelo presidente da Carris numa apresentação na Ordem dos Engenheiros em Lisboa. De acordo com o Rui Lopo, a estrutura será totalmente nova e mais segura.
4: Esperamos que esteja pronta em 2029, como foi dito, no primeiro semestre de 2029. Vamos fazer uma instalação nova. Isso significa que a infraestrutura, que são as cabines, que são todos os subsistemas que compõem o equipamento deste centro. É um equipamento seguro, é um equipamento moderno, uma cabine semelhante à anterior, mas não será em madeira, será em materiais que são, digamos, mais resistentes a qualquer embate, a qualquer circunstância, que são antifogo, que têm que cumprir tudo o que são normas comunitárias do ponto de vista da segurança destes equipamentos.
1: As declarações de Rui Lopo, presidente da Carris. O presidente da República, António José Seguro, promulgou esta segunda-feira a Lei de Estrangeiros e de Concessão de Asilo. A decisão surge depois de o Tribunal Constitucional ter considerado, na passada sexta-feira, que as normas do diploma que altera as regras de concessão de asilo e de retorno de estrangeiros são constitucionais. A fiscalização preventiva tinha sido pedida pelo próprio presidente da República. André Ventura quer saber o que é que o ministro da Defesa tem a esconder no negócio das fragatas. A pergunta foi deixada esta tarde pelo líder do Chega, que a partir da sede do partido reagiu à manchete de hoje do Correio da Manhã.
5: O ministro da Defesa, Nuno Melo, anunciou que ia processar o líder da oposição e alguns e outro deputado e também um jornal e também meios de comunicação social por terem escrutinado e questionado o negócio das fragatas e o negócio dos meios de defesa naval em Portugal. Tanta vitimização, tanta ameaça de processos sobre políticos, sobre jornalistas, etc., em nome da suposta honra e da suposta transparência. E hoje, um outro jornal, no caso o Correio da Manhã, traz-nos que mais uma vez o Governo procurou esconder o valor deste negócio e dos juros que vamos pagar por ele. E por isso eu volto a questionar o que é que Nuno Melo tem a esconder sobre isto. Porquê é que estamos a gastar 3,9 mil milhões de euros em defesa em Portugal e não sabemos em que meios, com que condições e com que juros vamos pagar? Isto é muito pedir a um líder da oposição que escrutine? Isto é demasiado pedir a um partido que questione o governo sobre porquê é que estamos a gastar este dinheiro, como é que o vamos pagar e em quanto tempo o vamos pagar?
1: André Ventura considera ainda que este é mais um sinal da contaminação que diz estar a acontecer no governo quanto a uma decisão sobre a moção de censura anunciada como uma possibilidade no dia de amanhã. O líder do Chega confirmou que ainda não está tomada uma decisão final.
5: Só mostra que a escola Luís Neves tomou absolutamente conta do governo. Luís Neves, afinal, não é um mero epifenómeno, é uma escola. Eu falo quando quero, do que quero. Posso estar metido em todas as embrulhadas do mundo, mas digo quando quiser, e os senhores aguentam, esperam, e o país também. Não é assim. O Chega reunirá hoje e amanhã os seus vários órgãos parlamentares e políticos e tomará uma decisão final sobre a moção de censura referida na passada semana em relação ao governo.
1: Declarações de André Ventura esta tarde a partir da 7 do Chega. O Partido Socialista quer ouvir o Ministro da Economia e da Coesão Territorial. O PS quer ouvir Manuel Castro Almeida sobre o estado de execução financeira do Plano de Recuperação e Resiliência. Num requerimento enviado ao Presidente da Comissão Parlamentar de Economia e Coesão Territorial, os socialistas fazem

0: referência às declarações da semana passada de Castro Almeida. O ministro anunciou a conclusão do PRR, adiantando que algumas obras terão de ser concluídas através de outras fontes de financiamento. O PS quer esclarecimentos. No desporto está encerrada a quarta jornada da Primeira Liga de Futebol. O Benfica venceu em casa o Estoril Praia por 2-1. Os gols das Águias foram apontados por Pavlidis e Lenglet. Begraui marcou para os estorilistas. Destaque para João Palhinha, que se estreou com a camisola do Benfica. Com este resultado, a equipa de Marco Silva passa a somar 7 pontos ao fim de 3 jogos realizados no campeonato. No outro jogo da noite, o Sporting Clube de Braga venceu o Derby do Minho. Os bracarenses ganharam em casa por 1-0 frente ao Vitória Sport Clube. O golo da vitória foi apontado por Diego Rodrigues aos 79 minutos. A fechar, o Futebol Clube do Porto oficializou há instantes o segundo reforço do dia. Depois do ponta-de-lança Santiago Jiménez, é agora João Sousa a assinar pelo campeão nacional. O lateral-esquerdo brasileiro, de 20 anos, chega cedido pelo Tottenham até ao final da época sem qualquer tipo de opção de compra. Os dragões ficam apenas com os custos salariais.
1: Quanto ao trânsito no Grande Porto, já resolvido o problema na A4, ficou uma ligeira fila à passagem pela zona da Maia, e isto é no sentido Valongo, Matosinhos. De resto, no Grande Porto, sem problemas. A zona da Grande Lisboa ainda com alguma lentidão na segunda circular, no sentido Benfica-Aeroporto, depois do viaduto do Campo Grande, nada de muito preocupante. Há pouco também ainda em vias de resolução, um acidente que aconteceu no eixo Norte-Sul, direção à ponte 25 de Abril, depois da estação de Campo Lido. Obras a decorrer na A5, na subida de Monsanto, obriga ao estreitamento de via, também há algum abrandamento na margem sul. Na A2, sentido Setúbal-Almada, há passagem pelos viadutos do Feijó. Informação também de acidente em vias de resolução, também na margem sul. Zona do Montijo, via de circular externa do Montijo, há passagem pelo bairro das Areias. Quanto à A8, também há problemas devido a obras no sentido Lisboa-Torres Vedras, e logo depois da passagem pela zona da Morteira e Cabeço de Montachique. Antes da saída para Cabeço de Montachique, vai encontrar aqui cerca de 1 quilómetro, pelo menos, de fila. Fecho com a informação com que abrimos o jornal das 11:30. Corte total de circulação no IC8, à passagem pelo quilómetro 59 em Ancião, é na transição de Ancião para Mugadouro, logo depois da área de serviço. Informação de vítimas mortais e também de vários feridos. A circulação não se faz de todo nesta zona do IC8. Boa viagem.
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3: Estamos de regresso com o Pé em Risto, depois do Benfica ter ganho ao Estoril por 2-1, Sporting Braga venceu também o Vitória de Guimarães por 1-0. O Benfica passou a somar 7 pontos, tem ainda um jogo para realizar com o Moreirense referente à terceira jornada. Benfica que estreou Palhinha, mas ainda Diamantino tem em perspectiva várias mudanças no plantel, quer com entradas, quer com saídas. Há pouco o Tiago falava no banco e na quantidade de jogadores que o Benfica tinha no banco. Há alguns para sair, mas também há outros para entrar, nomeadamente, já se falou aqui de um, do Echeverri, que pode vir do Manchester City, o número 10, mas o Benfica ainda quer um extremo e possivelmente um guarda-redes. É possível fazer todas essas operações ainda?
4: Eu há 3 semanas por aí, aqui num programa, com esta conversa, na minha modesta opinião, tinha dito que faltava ao Benfica um defesa esquerdo, um guarda-redes, na altura.
3: Defesa esquerdo já tem, apesar de
4: sim, na altura,
3: do Marco Silva
4: falei,
3: não ter
4: um defesa
3: podido falar.
4: Um guarda-redes e um ponta-de-lança. E depois acabou por vir o John Duran, portanto, tapou. Veio
3: El Caruani.
4: Veio o central, tapou. Portanto, ficou, ou fica...
3: O lateral
4: e agora
3: esquerdo
4: já chegou
3: até
4: o lateral esquerdo.
3: O El Caruani.
5: Falta o guarda-redes.
4: Tapou. Na minha opinião, faltava um guarda-redes. Mas é uma discussão sobre o guarda-redes. É uma discussão que também devemos ter algum cuidado, como a devemos ter. Porque quando se fala num guarda-redes, toda a gente se lembra do Diogo Costa.
5: Pois, mas é...
4: E onde é que há?
5: Foi quando disse que eu fazia a discussão do Rui no Sport.
4: O problema é que não há. E vais buscar um guarda-redes,
3: pois, uma das
4: reconheço.
3: Possibilidades que surgiu foi o Roberto Sanches do Chelsea.
4: Está bem, mas é melhor que o Turbine.
3: Que quer sair do Chelsea.
4: Quer dizer, é um bom guarda-redes, mas
3: não,
4: é melhor que o Turbine.
3: Não achas que é melhor que o Turbine?
4: Epá, não sei se será, não faço ideia. A ideia que a malta tem, que a malta já parece o Rui Borges a falar.
3: Já viste jogar o Turbine.
4: A ideia
3: e
4: que
3: já,
4: as pessoas têm.
3: Já viste jogar o Sanches.
4: Sim, está bem, é bom guarda-redes.
3: Tens uma opinião.
4: É bom guarda-redes, mas assim, não é aquele... Olha, sabes que era um guarda-redes e eu disse aqui...
5: Era do Braga?
4: Não. É montes,
5: que foi 30 milhões, pá.
4: É montes de jogos que eu disse aqui. Um guarda-redes tipo Marchezinho. Esses é que são grandes guarda-redes, são guarda-redes que fazem a diferença. Um tipo desse guarda-redes, já não sei se ele joga a bola e já não
5: está
4: a ver.
5: É aquele que não está no jogo o jogo todo e depois salva os 3 pontos em 2 jogadas, não é?
4: Esse é o guarda-redes que nós desejávamos, mas esses, quem, onde é que estão? Onde é que há? Não há.
6: Não, o Hornacek era um excelente guarda-redes.
4: Nem os outros têm.
6: Aliás,
4: vamos ver.
5: O Hornacek foi 30 milhões.
4: Vendeu bem.
6: Ainda esta semana.
4: Não, mas os 30 milhões.
5: O Hornacek é um grande jogador e está a ter um impacto no Newcastle.
6: Mas é que os 30 milhões.
4: A vossa boca foge sempre para os milhões. Eu não quero saber se era 30, se era.
6: Claro,
5: mas tu achas que
4: se me dissesse
5: 30 milhões por
6: se valesse pontos.
4: Mas André, se me dissessem assim. Olha, o Benfica foi buscar o Hornacek por 30 milhões.
5: Mas eu não concordo
4: milhões.
5: Com o Tiago nada disto dos milhões.
4: E depois, depois chegasse ao Benfica e resolvesse jogos, e os 30 milhões...
3: Mas, Diamantino,
6: que...
3: tu falaste no Diogo Costa.
6: Concordas com o que eu disse, porque o que eu disse é factual. Um jogador de 20 ou 30 tem que ser titular.
5: Sim, na parte
3: a questão do Diogo Costa, que é uma referência e que normalmente...
4: E agora sai o Sanches e não é o Diogo Costa que vem, é isso?
3: Não é só isso. Porque é que se faz um investimento sempre tão grande, o Benfica, em tantos jogadores e não olha para
4: o guarda-redes
3: como um investimento a fazer.
4: O problema, onde é que há esse guarda-redes?
3: Não me digas que no mundo todo não há um guarda-redes.
4: Tu tens o Hornacek que o Tiago estava a falar. Mas o Hornacek fez uma grande época no Braga.
3: Mas achas que no mundo todo não há guarda-redes?
4: Quem vai pagar
3: capazes?
4: O Hornacek nesta altura, esse dinheiro também, é para o potencial dele, que ele ainda é miúdo.
3: Sim.
4: É para o potencial, não é? Mas por ser já o melhor guarda-redes do mundo ou um dos melhores guarda-redes.
5: Mas agarrou
4: do
5: a titularidade
4: mundo.
5: Logo. Sim. E
3: precisa. Claro. O Costa começou. O Diogo Costa começou novo também.
4: Claro, e o Vitor Bahia e o
5: Patrício.
4: Olha, e o Sevillar, que hoje é o melhor guarda-redes de Itália.
6: Parece que o Diamantino não considerará, por exemplo, o Hornacek muito superior ao Turbine e não encontra no mercado ou não vê
4: não, muito.

0: Muito não, é melhor que o Turbino, na minha opinião.
1: Eu acho que é bastante melhor.
0: Ou por outro, tem mais potencial.
1: E acho que,
0: também é novo.
1: Acho que um dos fatores que leva a que o Futebol Clube do Porto seja uma equipa de sucesso como é hoje, também se prende muito com a sua consistência defensiva e com a mais-valia que tem na baliza, que é o Diogo Costa.
0: Sim, este ano, por exemplo, tu, por exemplo, no jogo com o Alverca este ano, se não tens o Diogo Costa, se calhar não tinhas ganho aquele jogo.
1: Não, ganhava.
0: Não sei se ganhava.
1: Agora, provavelmente, podíamos ter sofrido.
0: Três ou quatro defesas que ele fez de agora. Quer dizer,
1: não acredito
0: esses são,
1: que
0: esses são esses guarda-redes.
1: O Diogo Costa, toda a gente sabe que vale pontos. É um dos melhores do mundo. Mérito da direção do Porto, que conseguiu a renovação dele numa altura em que ele se aproximava do fim do contrato e que o tornou num dos jogadores mais bem pagos em Portugal. E vale cada cêntimo.
0: E que é estranhíssimo a continuidade dele em Portugal.
1: Porque ele vale pontos, efetivamente. Agora, o que me parece é que o Sporting e o Benfica não viram bem, ou se calhar atempadamente, porque o Turbino, se calhar durante um determinado momento, as pessoas consideravam que era um guarda-redes que oferecia todas as garantias, e o Sporting olha para o Rui Silva e considera a mesma coisa.
2: Não considera nada.
1: Mas eu discordo disso. Eu acho que quer o Benfica, quer o Sporting, tem um problema na baliza.
3: Sim, mas deixa-me lá só perguntar ao André, e juntando-lhe mais este dado. O Chelsea contratou o guarda-redes campeão do mundo, o Dibu Martínez, por 9 milhões de euros. Não andará aqui... algum
2: salário. Deixa-me, que eu já não participei na última ronda, nem nesta.
3: Não, mas parece que os jogadores, até aqui, parecia que só o Palhinha
2: é
3: que ganhava um ordenado
2: em
3: Portugal.
2: É igual, não é igual nós estarmos a comparar o poderio financeiro. O Aston Villa contratou um jogador que o Benfica queria, mas um central.
3: Mas depois foi contratar um guarda-redes por 30 milhões também.
2: Mas vão lá ver quanto é que lhes pagam de ordenados. Vão lá ver quanto é que recebe, quanto é que recebem as três equipas que ficam nos piores lugares da Premier League. Nós não competimos, por maior que seja o Sport, por maior que seja o Benfica ou o Porto, nós não temos às vezes poderio financeiro para suportar aquelas massas salariais. Não temos para a Turquia, porque eles têm um sistema fiscal ultra favorável, e por isso é que há jogadores que preferem ir para o Galatasaray, para o Fenerbahçe e para os Besiktas do que ficarem cá, quando o Sporting, o Benfica e o Porto são muito maiores do que estas equipas. E quando estamos a falar de equipas da Liga Inglesa, não vale a pena.
3: Sim, segundo as informações que ainda hoje o Pedro Sousa avançou no Now, o vencimento, por exemplo, do Roberto Sanches no Chelsea é quase idêntico ao do Turbino aqui
2: mas
3: em Portugal.
2: Mas é que eles preferem ir para o Chelsea, que é um clube que por acaso até tinha 44 jogadores, tinha 3 plantéis.
3: Mas agora quer sair, porque o Martínez chegou lá, assinou às 9 da manhã e ao meio-dia estava a jogar.
2: É muito difícil
0: mas
2: comentar.
0: Mas está livre o Sanches ainda?
2: É muito difícil comentar o Chelsea.
0: Está livre
2: Chelsea
0: ainda?
2: No carrossel.
1: Não está livre. Eu acho que ele quer sair.
3: Ele quer sair.
0: Está livre, vou fazer uma petição.
2: É muito difícil. Eu não tenho a certeza que o Samuel de Soares deva ser já encostado. Mas eu não sou do Benfica e, portanto, estas defesas cabem ao Diamantino, não me cabem a mim.
0: Não, a mim não me cabe
2: eu
0: também.
2: Ainda
0: cabe
2: não vi.
0: Ao Marco Silva, que ele é que é o treinador.
2: Está bem, mas não vou ser eu que estou agora vou, não me vou pôr eu aqui na posição de estar a defender o Samuel Soares. Eu ainda não vi, enquanto do Turbine eu já concluí que é um guarda-redes que eu quero que continue no Benfica, e o Samuel Soares com uma época em cima, e acho que é isso que o Marco Silva está a ver. Eu não sei se o Samuel Soares não se vai fazer jogador para ser guarda-redes do Benfica, não sei. Não é o Diogo Costa, mas temos de uma vez por todas que acabar com este assunto. O Diogo Costa, já o disse aqui, e digo com total desassombro de quem é louco pelo Sporting, é um dos melhores guarda-redes do mundo. O que espanta é como é que ele ainda está no Futebol Clube do Porto, e parabéns à administração do Porto por ter conseguido, e ao Diogo por querer continuar lá. Portanto, escusas, Tiago, de vir aqui comparar o Diogo Costa com os nossos guarda-redes, porque todos sabemos que é um facto. Só quem é cego, mas tu não tens com isso nenhum argumento contra mim ou contra o Diamantino.
1: A questão é
2: o futebol é a qualidade do Diogo, e o Diogo é mesmo um dos melhores jogadores agora. Vocês depois querem dizer assim, mas o Samuel Soares não presta e o Rui Silva, deixa-me só falar que eu não falei, na outra ronda nem nesta. O Rui Silva não presta, ou o Soares não presta, ou o Turbi não presta porque não são o Diogo Costa. Não são, não, mas isso não faz deles maus jogadores, estás a comparar com um dos 5 melhores guarda-redes do mundo.
1: E portanto,
2: eu digo-te assim, é estranho-me como é que a Linda Cata está, então parabéns para a Linda Cata agora. Não quero dizer que os nossos são todos matraquilhos.
1: Então
2: não são o Diogo Costa, quer dizer.
1: Deixa-me fundamentar.
0: Não são.
1: Eu acho que...
2: Não são matraquilhos.
1: Deixa-me
2: não são nem o Diogo Costa nem matraquilhos.
1: É óbvio que o Diogo Costa é um dos melhores do mundo. Mas eu não estou a dizer que o Sporting e o Benfica vão aí ao mercado e vão contratar os melhores do mundo. Não é isso que eu estou a dizer.
2: O que
1: eu acho é que quer o Turbine...
2: O que é que vais contratar o André Silva em vez do Guilherme?
1: Quer o Turbine, quer o Rui Silva... não estão ao nível de um Sporting e do Benfica.
2: Eu acho que o Rui Silva está ao nível do Sporting. Queres que eu te faça aqui?
1: Em que tem
2: já tivemos esta discussão várias vezes.
1: Considero eu. Pronto, mas é a minha opinião.
2: Também tens direito.
1: Em que tem de ter guarda-redes que valham pontos. Não precisa de ser o Diogo Costa, mas um guarda-redes com outra qualidade. Porque eu acho que nem o Turbine, nem

0: o Rui Silva tem. E acho que o Sporting cometeu um erro, acho mesmo, porque não quando fez a negociação com o Sporting Clube de Braga dos Alazar, de não ter metido no pacote o Hornicek, se calhar até conseguia conjuntamente um outro preço.
1: Ou seja, tu querias que o Sporting tivesse investido 57 milhões de euros no Hornicek e no Salazar.
0: Mas repara, quanto é que o Sporting gastou? O Sporting gastou quase 140 milhões de euros. Portanto, se o Sporting vendeu cerca de 200 milhões e se acha, não acha que tem problema na baliza, se não acha que tem problema na baliza, obviamente que não faz sentido. Mas eu acho que tem.
1: Vamos brincar com as carteiras dos outros, porque nem tu tens carteira para isso, nem o Benfica tem carteira para isso, nem eu tenho carteira para isso. O Sporting foi buscar um meio-campo todo novo, com jogadores na casa dos 15, 20 milhões. Quase todos. O Dumbiá, o Silas Anderson, um bocadinho mais barato, mas também uma aposta também de futuro. O Sérgio Altimira. O Sporting depois, além disto, fez investimentos que tinha que fazer para uma equipa que estava toda remodelada. Aos Alazar, nós perdemos o Trincão. O Trincão foi o jogador mais influente do ano passado. E tu estás-me a dizer assim, bem, mas não contrataram o Hornicek e o Gustavo Sá, eu não sei, ninguém tem bolsa para isso, nem tu tens. Tu estás a falar de papo cheio de quem foi campeão.
0: André,
1: quer dizer, ser aquelas coisas.
0: O Sporting, se calhar ainda vai ao mercado, não agora, mas se calhar mais tarde, se calhar em janeiro. Se calhar ainda
1: não,
0: vai
1: creio,
0: um
1: não creio que, de, não creio que
0: então,
1: deva fazer.
0: Então, depois aí, vais dizer assim, afinal o Sporting tinha dinheiro.
1: Mas lá vamos.
0: O Sporting podia ter investido.
1: Vamos lá ver uma coisa, Tiago. Todos vamos ao mercado em janeiro. Todos. O Benfica vai ao mercado em janeiro, o Sporting vai ao mercado em janeiro, mas nós ainda estamos no início. Este mercado ainda não fechou. Não me estejas a querer discutir comigo. O que é que vai acontecer no mercado de janeiro quando este ainda não fechou?
0: Então, mas o Sporting tem capacidade financeira.
1: O Sporting fez uma aposta de construir uma equipa de médio e longo prazo. Eu não sei se vão acertar todos. Não sei. Mas sei que tem ali jogadores e vês a média de idades dos jogadores e o potencial
0: que
1: eles têm.
0: Mas André, tu é que estás a dizer que não há capacidade financeira.
1: Vem buscar o Hornicek? Claro que não.
0: Ai, claro que claro não.
1: Claro que
0: okay.
1: não.
0: Pronto,
1: no okay. Sporting, o Benfica okay. e o Porto não tinham capacidade de buscar o Hornicek.
0: Quer dizer,
1: não tinham, porque além dos 30 milhões que ele custou, a massa salarial do que ele foi ganhar e a vontade do jogador.
0: Altura,
1: os jogadores querem ir para a Premier League.
0: Altura,
1: é uma coisa que tens que
0: na
1: perceber.
0: Na altura, se o Sporting tinha chegado e tinha conseguido contratar o jogador, não havia Newcastle, não havia clubes ingleses, havia o Sporting.
1: Pronto.
0: O Sporting podia ter conseguido.
1: Tiago, não sei porque,
0: o Sporting é que não,
1: não
0: considerou
1: sei porque tu ainda, não
0: que
1: sei
0: era
1: és comentador
0: contratar.
1: E não estás na Roma a dirigir como o Tiago, como
0: não
1: outro
0: é
1: Tiago,
0: dirigir.
1: Que é homónimo. Não sei porque é que não és diretor desportivo.
0: Isto,
1: tu consegues, por exemplo, explicar uma coisa
0: André,
1: ao Frederico Varandas. Explicas ao Frederico. E agora vou-te explicar uma coisa.
0: Como é que é muito fácil de perceber.
1: Muito fácil.
0: O Sporting, se tinha um problema na baliza, se identificava um problema na baliza,
1: me permitir,
0: comprava um guarda-redes.
1: Se o Sporting me permitir, é assim, custa muito a perceber.
2: Muito rápido.
1: Custa muito a perceber como é que o Porto foi comprar o Denis Gula em vez de ir buscar o Gyökeres. Custa muito a perceber como é que foram buscar o André Silva em vez de ir buscar o Suárez.
0: Mas nós não tínhamos vendido 200 milhões de euros.
1: Isso que o Tiago está a dizer não é correto. Não é correto porque pelo SAMU pagaram muito mais e fizeram uma boa contratação. Só estou a dizer uma coisa aqui. Esta lógica do Tiago, tendo um dos melhores do mundo, estar a dar lições de moral aos outros, porque é que não vão comprar todos os jogadores que por aí andam, é uma lógica venenosa.
2: Já vamos continuar.
1: Não vou dizer venenosa, é uma lógica venenosa.
2: Agora
1: avenenada.
2: Temos que saber quais são os títulos do Jornal da Meia-Noite e da Noite das Estrelas. Como sempre, vamos começar pela Noite das Estrelas. Boa noite, Maia. Mais logo, então, à meia-noite e 50, o que é que vamos ter no programa?
3: Coisas muitíssimo boas. Joana Marques e Daniel Leitão estão de parabéns. Comemoram hoje 12 anos de casamento. A humorista decidiu recordar o grande dia com imagens que hoje acha, no mínimo, engraçadas. E recordou também que na altura eram ignorantes e felizes. Há coisas que envelhecem mal, mas felizmente o casal e o seu amor estão a envelhecer bem. Vamos ver este vídeo na Noite das Estrelas que tem 12 anos. Terá sido um casamento do ano. Bom, Ricardo Carriço, isto é um exclusivo. Ricardo Carriço, que para além de um grande ator, é também artista plástico, inaugura no dia 1 de outubro, em Paris, a primeira exposição internacional da sua carreira. A exposição reúne 18 obras inéditas, toda em formato gigante, concebidas em especial para esta exposição. A exposição terá lugar na Embaixada de Portugal em Paris e estará a público de 2 a 18 de outubro. Noite das Estrelas, vamos ver uma das obras, aliás, mais do que uma, para despertar o vosso interesse. Há quem deva ir a Paris e quem está em Paris também pode, naturalmente, ir à exposição. Magigas fez 26 anos e escolheu um cenário à altura, o Lago de Como, em Itália. Ao lado do marido, Gonçalo Ramos, e do filho Bernardo, celebrou o primeiro aniversário já casada e com direito a passeio de barco. Nada mal para superar as velas. A vida continua a correr bem ao casal. Este fim de semana, Gonçalo Ramos até marcou. Bom, João Neves deu hoje nas vistas ao chegar ao treino do Paris Saint-Germain. Habitualmente, os craques fazem-se notar pelas grandes bombas em que se deslocam. Não foi hoje o caso João Neves, que chegou numa carrinha de transporte de mercadoria.

0: E todos adoram a simplicidade de um dos melhores jogadores do mundo. Vamos ver e comentar na Noite das Estrelas. Será um novo negócio? Presidente da República, António José Seguro, trocou o Palácio de Belém pelas vinhas de Penamacor. O nosso presidente foi ajudar na Vindima, acompanhado pela mulher Margarida Maldonado. Um dia de trabalho e convívio. E esperemos com boa colheita. Seguro continua a respeitar tradições, as suas raízes e a proximidade com os portugueses. Este é o Temas à meia-noite 50 com o nosso painel de hoje. Teresa Guilherme, Ricardo Azedo, Daniel Nascimento e também Duarte Siopa. E claro, com a sua presença, porque o programa tem outras coisas, mas estas são assim, 5 daquelas que pode passar um pouquinho connosco. Muito obrigada, Paulo.
1: Até mais logo então, Maia, com a Noite das Estrelas à meia-noite e 50. Antes, à meia-noite e meia, vamos ter o Jornal da Meia-Noite. Vamos também conhecer agora os principais títulos com a Débora Carvalho.
2: Boa noite, e começamos por revelar a manchete do Correio da Manhã desta terça-feira. Rendas de casa sobem 2,56% em janeiro. O agravamento da inflação penaliza inquilinos. Saiba tudo na edição desta terça-feira do Correio da Manhã, que daqui a poucas horas vai estar nas bancas. Para já, um alerta CM.
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2: Pelo menos 2 pessoas morreram e 4 ficaram feridas num grave acidente que aconteceu esta noite no IC8 em Ancião, no distrito de Leiria. A CMTV tem já as primeiras imagens do grande aparato que está no local, com dezenas de meios envolvidos dos bombeiros, também do INEM e da PSP. São várias as imagens que chegam nesta altura à redação da CMTV, numa altura em que o IC8 foi cortado em ambos os sentidos. Sabemos que uma das vítimas em estado grave foi transportada de helicóptero para o hospital. A colisão envolveu 3 veículos, uma carrinha de passageiros, uma viatura de mercadorias e um veículo pesado. Os 2 mortos já confirmados e 2 feridos graves seguiam no mesmo carro. Além dos 2 feridos em estado grave, ainda há a registar 2 feridos ligeiros. O número de vítimas para já dá conta de 2 mortos, pelo menos 2 mortos. Este acidente aconteceu à passagem do quilómetro 59 no IC8, na zona de Santiago da Guarda, em Ancião. O alerta foi dado um pouco antes das 10 da noite e a estrada, como eu dizia, foi cortada em ambos os sentidos. Há um forte aparato no local com várias ambulâncias do INEM, vários veículos dos bombeiros, também as autoridades que naturalmente vão ter de investigar as circunstâncias deste trágico acidente que tirou para já, ao que tudo indica, a vida a 2 pessoas. Há 2 mortos confirmados. As circunstâncias deste acidente estão agora a ser investigados. A CMTV tem uma equipa de reportagem a caminho deste local. Vamos ter reportagem em direto aqui na CMTV a qualquer instante para atualizarmos este grave acidente. Entretanto, 3 bombeiras ficaram feridas esta segunda-feira quando estavam a combater um incêndio no concelho de Santiago do Cancém. O jornalista Joaquim Bernardo falou com o comandante dos bombeiros e dá-nos novas informações.
4: 3 operacionais dos bombeiros de Alvalade, no concelho de Santiago do Cacém, sofreram esta tarde ferimentos ligeiros quando estavam a combater um incêndio em Ermidas, aqui no concelho de Santiago do Cacém. Vamos falar com o Miguel Romão, comandante dos bombeiros de Alvalade, a quem perguntava, Sr. Comandante, como é que foi esta queda dos bombeiros, o que é que aconteceu?
5: Boa noite, Joaquim. Nós fomos ativados para um incêndio em viatura, com propagação para o mato, do qual resultaram esses 3 feridos, 2 por queda e inalação de fumos e outro por exaustão e inalação de fumos. Foram transportados para o Hospital do Litoral Alentejano, já fizeram análise, já fizeram raio-x, em princípio nada de grave, durante os próximos dias vão voltar ao ativo.
4: Este foi um incêndio que teve início num carro que começou a arder no IC1.
5: É afirmativo. Teve o início numa viatura, começou a arder no IC1, propagando para as 2 laterais do IC1 e devido ao vento que se fazia sentir na altura, teve logo uma propagação bastante rápida. Mas tivemos uma boa mobilização.

0: meios através do Comando Alentejo Litoral, onde contámos com 38 meios e 100 operacionais e 7 meios aéreos. Assim conseguimos reduzir a área ardida.
1: Obrigado às palavras de Miguel Romão, comandante dos bombeiros de Alvalade. Ficamos aqui a saber então que os bombeiros foram transportados ao Hospital do Litoral Alentejano com ferimentos ligeiros, foram assistidos e devem ter alta nas próximas horas.
2: Ficou em prisão preventiva o jovem de 20 anos que matou o padrasto à facada na Maia. O jovem não aceitava a relação tóxica da mãe e terá sido esse o motivo que o levou a esfaquear o padrasto, como nos revela o jornalista David Monteiro.
3: O jovem de 20 anos deu entrada aqui no Tribunal de Matosinhos pouco antes das 3 da tarde, saiu já depois das 5 da tarde, sujeito à medida de coação de prisão preventiva, irá para o estabelecimento prisional de Custóias. Ora, aquilo que nos explicou a defesa deste jovem é que, entre outras coisas, aquilo que sustenta esta medida de coação, no entendimento do Tribunal, é o facto de existirem aqui alguns perigos, desde logo a perturbação do inquérito, perigo de fuga e também o alarme social. Ivan, que está indiciado por homicídio, pelo crime de homicídio, depois de ter matado o namorado da mãe na madrugada do último domingo num apartamento na Maia. Ora, a família acompanhou com alguma expectativa esta diligência aqui no Tribunal de Matosinhos. A namorada contou à CMTV que após o crime este jovem a contactou, confessou aquilo que tinha feito e pediu para se encontrar com ela. Foi isso que aconteceu. Esta jovem conta que o namorado se desfez da arma do crime nas imediações do local onde residia. Contou que tinha ido à casa buscar um casaco porque tinham combinado ir sair e que foi nesse momento que se terá gerado uma discussão relacionada com uma troca de mensagens vindas do número da mãe, mas que alegadamente tinham sido escritas pelo namorado da mãe e que terá sido esse o motivo dessa discussão. Durante esse desentendimento terão ocorrido agressões mútuas. A vítima mortal terá, de acordo com o relato da namorada, feito um golpe mata-leão ao jovem, que se terá defendido com a ajuda também da mãe. Terá sido alvo de uma segunda agressão desse tipo e o jovem terá visto nessa altura uma faca e foi com essa arma branca que acabou por esfaquear o namorado da mãe na zona do abdómen e do tórax, ferimentos que lhe causaram a morte. Como referia, depois do crime, o jovem saiu de casa, encontrou-se com a namorada, foram de autocarro para os Aliados e foi nessa zona que decidiram entregar-se às autoridades. A namorada ligou para a PSP, os agentes encontraram-se com os dois jovens na Praça Dom João I. O jovem acabou depois detido pela Polícia Judiciária, foi presente a tribunal, ficou em prisão preventiva. A Polícia Judiciária está a investigar o caso. A mãe deste jovem assume particular relevância nesta investigação. Isto porque foi a única que presenciou o homicídio.
2: Uma turista espanhola de 63 anos morreu esta madrugada na sequência de um incêndio num quarto de um hotel em Fátima. A vítima foi encontrada já sem vida no interior do quarto onde o fogo deflagrou. Estava hospedada no hotel com um grupo de espanhóis e o fogo ficou circunscrito ao quarto. O incêndio obrigou à retirada de mais de 50 pessoas desta unidade hoteleira. O alerta foi dado pouco depois da meia-noite e meia e foi dado como extinto cerca de meia hora depois. A Polícia Judiciária está agora a investigar as circunstâncias deste incêndio. Uma vela pode estar na origem do fogo.
4: Estávamos tão tranquilos a jantar e no final íamos já a sair quando nos chamaram a dizer que o corredor estava a arder e de repente ouvi uma rapariga a bater freneticamente nas portas a dizer que estava tudo a arder e continuava a chamar, mas coitada, muita fumaça, fuma, enfim, não se conseguia ver nada. Eu e outros lá fomos saindo, mas sem ver nada, nada de nada.
5: Uma.
4: Nunca me passou pela cabeça uma situação destas. Não tenho palavras para falar disto. Fico com muita pena. Passei pela porta dela e ouvi um som.
5: Passaram pela porta dela? Então, negro.
4: Negro. Não.

0: consigo falar.
1: A queda de um pinheiro centenário em Setúbal provocou estragos em 9 viaturas. O alerta foi dado esta tarde, depois das 2 da tarde. O pinheiro caiu numa área verde junto à rua Engenheiro Henri Perron, em Vanicelos. A Câmara diz que o pinheiro caiu devido à falência da raiz. Para o local foram mobilizadas várias equipas dos bombeiros, da Proteção Civil e da PSP. Os proprietários dos automóveis que ficaram neste estado pedem respostas com a brevidade possível face aos estragos avultados que a queda deste pinheiro provocou nas viaturas. No desporto, na estreia de João Palhinha, o Benfica venceu por 2-1 na recepção ao Estoril. Pavlidis e Lenglet marcaram os golos da equipa liderada por Marco Silva.
2: Ainda antes do apito inicial, os adeptos do Benfica deram as boas-vindas a João Palhinha. Assim que o médio pisou o relvado da Luz, de fora do 11 inicial de Marco Silva, Palhinha acabou mesmo por ter de entrar aos 29 minutos. Infelicidade de Enzo Barrenechea, que se lesionou e teve de ser substituído. Entrou então Palhinha para uma grande ovação no Estádio da Luz. Foi com Palhinha em campo que o Benfica chegou à vantagem aos 40 minutos. Remate à meia volta de Pavlidis com a bola a parar no fundo das redes. O grego voltou a isolar-se no topo da tabela de melhores marcadores do campeonato, agora com 5 golos. Pouco depois, Palhinha começou a mostrar serviço. Grande corte para a euforia não só dos adeptos, mas também do próprio médio do Benfica. A equipa de Marco Silva acabou por dilatar a vantagem já na segunda parte e foi à lei da bomba. Veja bem o golaço marcado por Lenglet. Remate impressionante de pé esquerdo do central a resultar no 2-0. A bola viajou a 108 km por hora até ao fundo das redes. Quem também queria fazer o gosto ao pé era João Palhinha. No entanto, Joel Robles certificou-se que o médio não teria uma estreia perfeita no Benfica. Parecia que o Clube da Luz tinha tudo controlado, mas eis que aos 82 minutos, Bekraoui marcou para o Estoril e fez o 2-1. Soavam os alarmes, mas tudo não passou de um susto. O Benfica venceu na estreia de João Palhinha.
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3: Vamos então para a parte final desta edição do Pé em Risco. Como vimos, o Benfica venceu o Estoril com a estreia de João Palhinha. João Palhinha, que foi considerado mesmo o melhor homem em campo pela Liga de Clubes. E recebeu por isso o prémio no relvado. Foi muito acarinhado pelos adeptos, que foram mais de 62 mil que estiveram no Estádio da Luz. Falou no final a dizer que está muito feliz por estar com a camisola do Benfica e prometeu que todos juntos vão conquistar coisas bonitas. As primeiras impressões de João Palhinha, segundo Marco Silva, esteve bem, mas tem ainda também muito para melhorar. Foi o grande destaque na equipa do Benfica, que hoje venceu o Estoril na 4ª jornada da Liga Portuguesa. Benfica, que ainda tem um jogo em atraso, agora com o Moreirense, para realizar no próximo dia 9 de setembro. O historial clínico está a travar a saída de Pedro Gonçalves do Sporting. Segundo o Jornal Record, há muitos clubes que estavam interessados no médio, inclusive abordaram o Sporting para perceber as condições em que poderiam contratar o jogador. No entanto, durante os processos começaram a surgir dúvidas relativamente à condição física de Pedro Gonçalves. Ou seja, o historial clínico, com várias lesões, está a dificultar a saída do médio, uma vez que os clubes não querem arriscar e contratar um jogador que possa posicionar-se com facilidade. Esta questão das lesões está a pesar também na saída de Daniel Bragança, que teve 2 rupturas de ligamentos cruzados, muito embora tudo esteja a apontar para que Daniel Bragança esteja apresentado já amanhã no Torino, que vai pagar 5 milhões de euros pelo médio do Sporting. Sporting tem até amanhã para colocar Pedro Gonçalves numa das principais ligas europeias, ou até domingo, para vendê-lo para um clube na Arábia Saudita. Está aqui um problema, ou, para citar o treinador do Sporting, este também é um não assunto?
4: Não, não é um não assunto.

0: Eu até acho que é uma contratação baratinha manter o Pedro Gonçalves com o talento que ele tem. Nós cuidamos da saúde dele se os outros estão com dúvidas, e por 0 euros temos ali, fora os salários, não é? Não vou aqui ignorar, quando falo dos salários dos outros também falo do meu. Se o Pedro Gonçalves ficar no Sporting, excelente notícia. O Sporting já vendeu 200 milhões de euros de jogadores. É verdade que estamos a fazer aquela aposta estruturada de renovação do plantel, mas podem ter a certeza absoluta que não nos faz mal nenhum, só nos faz é bem manter o Pedro Gonçalves. Houve a questão que se colocou do mercado.
1: Não, mas até aqui o Pedro Gonçalves foi colocado fora.
0: Houve a questão que se colocou.
1: Porque ele está com um contrato e não joga.
0: Certo. Houve a questão que se colocou do mercado, e que o Rui Borges foi explicando de uma forma que eu aceito. É que o Pedro Gonçalves queria um desafio novo.
1: Estava acomodado.
0: Essa coisa do acomodado não foi assim que ele o disse. Eu aqui tenho que fazer a defesa de honra do Rui Borges. Ele usou, de facto, esse termo, dizendo que era normal que no futebol alguns jogadores, ao final de alguns anos, procurassem novos desafios, porque o acomodar acontecia a todos. Foi isto que ele disse, porque estou a ser textual. A expressão tua não está incorreta, só quero enquadrar. O Pedro Gonçalves ficar no Sporting é uma excelente notícia. Excelente notícia. Acho que não há nenhum Sportingista. É ao contrário daquilo que depois é alimentado.
1: Mas ainda não respondeste à minha segunda questão.
0: Peço desculpa, qual era a tua segunda? Eu ainda estou deslumbrado com a qualidade do Pedro Gonçalves.
2: Eu sei que era
1: tendo essas qualidades todas que estás a referir e tem, que é que ele não é utilizado?
0: Oh, Paulo, ou eu dou por boa ou eu dou por má a notícia do Record. E a notícia do Record diz que há clubes interessados, muitos clubes interessados, que têm dúvidas sobre o historial clínico do jogador. Ora, se isso é assim, e se houver essa percepção, tomando por boa a notícia do Record, e tomando por boa a informação partilhada pelo Rui Borges, e também secundada por Frederico Varandas, e até avançada por este em primeira instância, de que havia um fim de ciclo, digamos assim, estamos a salvaguardar o jogador do ponto de vista de se fazer um negócio. O que eu estou a dizer é simples, é... Se não há mercado ao Pedro Gonçalves por valores substantivos, eu não aceito que o Pedro Gonçalves saia por valores iguais aos do Bragança, ou parecidos. Porque o Daniel Bragança está num último ano de contrato, dentro de 6 meses está livre para negociar e teve 2 lesões gravíssimas. E o Pedro Gonçalves atingiu níveis que o Bragança, sendo um grande jogador, nunca atingiu. E, portanto, daquilo que eu ouvi das reações dos adeptos do Sporting e sócios que falaram comigo, que escrevem nas redes sociais, que me abordam na rua, que me encontram no estádio, podes ter a certeza que se o Pedro Gonçalves ficar no Sporting, ninguém vai considerar que isso foi um flop de mercado. Está tudo bem. O Sporting não tem que vender a equipa toda, aliás.
1: Eu não te quero desanimar. Eu só te quero recordar que o Pedro Gonçalves despediu-se dos adeptos 25 de julho, portanto, há mais de um mês.
0: Paulo, mas repara numa coisa.
1: E neste interim, o Rui Borges foi dizendo que, pronto, aos 28 anos, pelos vistos, o Sporting acha que o jogador está em fim de ciclo.
0: Paulo, tu não podes encurralar num beco onde eu não estou. Deixa-me dizer-te uma coisa. Eu sei, e todo o mundo sabe, que o Pedro Gonçalves era suposto sair. Eu sei, e todo o mundo sabe, que o Pedro Gonçalves queria um desafio novo e que o Sporting aceitava isso com naturalidade. Eu sei, e todo o mundo sabe, que o Pedro Gonçalves não está a jogar porque era pressuposto já ter sido transferido. Portanto, deixa-me só resgatar-me de um buraco onde eu nunca estive. Dito isto, o que eu te estou a dizer é: flopou, faliu, ruiu a possibilidade dele se transferir. Sabemos disto amanhã, depois de amanhã, depende dos mercados, etc. E se a notícia que tu tiveres para me dar e a pergunta que tu tiveres para fazer à altura é: estás feliz ou infeliz do Pedro Gonçalves ter continuado? Eu fico muito feliz. Se a tua pergunta foi: então, mas ele não teve para ser vendido? Oh, Paulo, claro que teve. Então, mas não assumiram todas as partes que era o fim do ciclo dele? Claro que sim. Acrescento uma coisa para o meu argumento ser absolutamente coerente e inatacável. É evidente que vai ter que haver um processo de recuperação, de reintegração, de readaptação. Um jogador que conhece os cantos à casa e que nos encanta a todos. Portanto, se for confrontado com a notícia de que o Pedro Gonçalves ficou, acho que vão ter mais razões para se preocupar os meus adversários do que eu. Se for vendido, é a decorrência normal daquilo que estava pré-definido. Há problemas muito maiores do que esses.
1: Nomeadamente a relação dele com
0: o
1: Luís Soares.
0: Olha, vou dizer uma coisa, Paulo, para ficar aqui assente. Se o Pedro Gonçalves for vendido por 12 ou 15 milhões, acho um péssimo negócio.
1: Sim,
0: fica dito publicamente, acho um péssimo negócio.
1: Um dos problemas maiores é a relação dele com o Luís Soares.
0: Não sei se calhar amanhã vamos ver fotos, eles estão nos aniversários uns dos outros, com as mulheres, aos beijinhos. Eu não ligo muito a essas coisas.
1: A foto que vimos até agora, o Soares não estava lá.
0: Deixa-me só dizer uma coisa. As minhas redes sociais, olha uma coisa que é, o Diamantino nem tem. Deixa-me só sobre esse assunto, dessa questão, de certeza o seguinte. Eu não sei como é que é a relação do Soares e do Pote, mas posso dizer uma coisa que é: as minhas redes sociais não dizem nada sobre o que eu sou como ser humano, o Diamantino nem as tem, e as do Tiago também, que vou conhecendo, são muito diferentes. Isso das redes sociais tem muito que se lhe diga. Tu podes, eu tenho 100 mil seguidores, daquela gente só sabe quem eu sou, quem me conhece. E portanto, essas histórias para
1: Tiago,
0: mim.
1: O que é que te parece este.
2: Parece-me extraordinário, desde
1: este
2: logo.
1: Processo. de fim de ciclo que afinal

0: ver um ciclo que vai continuar.
1: Não, eu acho desde logo extraordinário que é não colocar o jogador a jogar, não se convocar o jogador, por saber de antemão que o jogador vai sair, não existindo qualquer proposta sobre o jogador. Isto é, eu nunca tinha visto...
2: Propostas por ele.
1: Não, eu nunca tinha visto isto.
2: Não havia propostas da Arábia concretas por ele.
1: Não havia propostas nenhumas concretas sobre ele, senão ele já tinha ido.
2: Não é verdade.
1: Não, é verdade. E eu ainda hoje ouvi...
2: Repete lá que não houve propostas por ele.
1: E eu ainda hoje ouvi...
2: Repete em direto, para toda a gente ouvir que não houve propostas por ele.
1: E eu ainda hoje ouvi o Pedro Sousa dizer que não tinha chegado uma única proposta. Tu estavas presente.
0: Não há nenhuma proposta formal.
1: E agora vais-me
2: dizer... Agora não houve nenhuma.
1: Não, mas o Pedro Sousa está sempre mais bem informado do que tu. Portanto... Sendo assim, eu acho absolutamente extraordinário como é que se coloca um jogador à margem, e é que já nem vou dizer o facto de, mesmo havendo uma proposta, o jogador ser convocado. O Eustáquio sabia-se que ia sair desde o início, e era convocado e até jogava.
0: O que estás a querer dizer é que foi o Sporting a querer que o Pedro Gonçalves saísse?
1: Não contou com ele, pura e simplesmente. Não é uma questão... É o Sporting, e é legítimo. É uma decisão da administração e do treinador. Não contou com o Pote. Arrumou o Pote. O Pote não contava para a totobola. E o Pote só não sai se não aparecer mesmo uma proposta, que senão o Pote vai. E se não for por 25, vai por 20. É pelo que aparecer.
2: É mau negócio. É mau negócio, eu não acredito no que tu estás a dizer. E a proposta formal, por muito que se lhe diga, essa conversa da proposta formal...
1: Aquela questão do o fim de ciclo, o fim de ciclo. Quer dizer, estamos a falar de um jogador de 28 anos. É claro que o jogador pode dizer e transmitir o seguinte: olha, eu tenho a pretensão de sair, fazer o contrato da minha vida, certo? Mas até fazer, o jogador faz parte do plantel... E o treinador tem que contar com ele. Para isso, isso parece-me absolutamente claro.
2: Oh, Tiago, desculpa, eu não costumo fazer isto, mas deixa-me só dizer-te uma coisa.
1: Então, se não costumas não fazer, não faço.
2: Mas vou fazer hoje, vou abrir uma exceção. Eu não sou cartilheiro e quando alguém ligado à direção do Sporting ou à equipa técnica do Sporting me passa informações, eu, por regra, guardo-as. Eu posso-te garantir que houve muitos clubes interessados no Pote e não é líquido que ele fique no Sporting. Mas o que eu estou a dizer é coisa diferente, que a pergunta do Paulo é: se ele não for, é inegável que teve na porta de saída. É inegável que ainda está na porta de saída, mas a informação que eu tenho é que ele não vai sair por 10 milhões de euros como tu desejas.
1: Mas eu não estou a desejar nada e nem falei em 10 milhões. Repara, o que eu estou a dizer é...
2: Não, tu disseste que é pelo que derem, tu disseste seja 20,
1: não tenho dúvidas.
2: Seja 20, seja 15,
1: não
2: seja
1: tenho dúvidas.
2: Qualquer, estás enganado. Não,
1: pronto, mas
2: não tens dúvidas sobre o que estás enganado.
1: Pronto, é a minha convicção. Agora,
2: deixa-me só dizer,
1: tu referiste aqui que havia interessados no Pote. É que uma coisa é interessados, outra coisa são propostas concretas.
2: Interessa muitos
1: clubes, têm interesse para os jogadores,
2: Tiago,
1: até formalizar uma proposta. Vai uma estrada muito longa.
2: Se tu me perguntares
1: e o que eu volto a dizer, eu acho esta gestão do Pedro Gonçalves, sinceramente, incompreensível.
2: Alguma
1: coisa grave ele deve ter feito.
2: Algumas estão no Sporting que
1: tu achas boa. Acho.
2: Diz-me uma venda do Sporting que achaste boa.
1: Isso é.
2: Diz-me uma venda do Sporting que achaste boa. Não era suficiente.
1: Isso é absolutamente bizarro de tua parte.
2: Não era suficiente. O Yuma
1: não era
2: suficiente.
1: Isso é bizarro de tua parte. Quando eu andei aqui durante 2 anos a dizer que o Sporting era o clube mais bem gerido em Portugal. Disse ou não disse? Disse várias vezes.
2: Não precisas perguntar ao Paulo, Tiago. Eu estou aqui.
1: Não, eu disse.
2: Eu, ao contrário de ti, não brinco com essas coisas. É verdade, disseste isso. Eu não deturpo as coisas que tu dizes. Estou-te a dizer, as vendas do Sporting este ano, tu achaste que a venda do Diomande foi uma má venda, achaste que a do Trincão não foi por valor suficiente, achaste que a do Human não foi por valor suficiente, não houve um negócio que o Sporting fizesse este ano, tu achaste bem. Portanto, agora devolve-te a prenda. Então o clube foi mais bem gerido nos últimos 3 anos, de repente é mal gerido pelas mesmas pessoas, estás a brincar comigo, tu estás a gozar com a lógica aristotélica.
1: Mas diverte-te, se diverte a ti, que é que eu vou fazer agora? A mesma direção que eu elogiei foi a mesma direção que naqueles primeiros anos andava a contratar o Silas, andava a contratar o Jezé, que era um desastre completo.
2: Certo, como a tua feira foi buscar o Anselmo, isso é uma coisa que não interessa ao menino Jesus.
1: Acertou a agulha. Agora, do meu ponto de vista,
2: disse o Diamandé com razão. Todos falham, todos acertam, quer dizer...
1: As vendas do Diamandé, a venda do Trincão, do meu ponto de vista, foi abaixo do valor que eles valiam.
2: E a do Human também foi abaixo. Foram todas abaixo do valor.
0: André, só para...
1: Mas posso ter a minha opinião?
0: Só para o...
1: Se não quiseres que eu tenha
0: disso. Podes, claro. Mas este processo demorou um bocadinho. Um bocadão.
2: E há uma questão aqui.
0: E ainda não está concluído.
2: E não está. E não é líquido que ele fique. Só que
0: ou que saia.
2: Mas, ó Paulo, a tua pergunta é uma pergunta que é muito engraçada. Porque a tua pergunta começa com uma coisa sobre a continuidade dele. E eu digo que se ele continuar, tudo bem. E repara, eu nem meti o Bragança nesse patamar. Eu aceito que o Bragança, nas condições contratuais...
0: O Bragança já viajou.
2: Damos os dois quase por adquirido que amanhã assinará e fica tudo fechado. Duas lesões gravíssimas, final de contrato. É uma realidade e não atingiu... o patamar do Pote. Eu só estou a dizer uma coisa muito simples, é ninguém pode negar que o Pote está na porta de saída, ainda está na porta de saída. Agora, eu só estou a dizer à tua primeira pergunta...
0: Mas tu não achas que o Pedro Gonçalves, nesta altura...
2: Se é uma terceira ou é a segunda?
0: Sim,
2: uma,
0: é a terceira. Nesta altura, se tivesse a jogar, era titular nesta equipa do Sporting?
2: Não acho que fosse recomendável para nenhuma das partes, porque tu depois estarias a perguntar...
0: Não é essa. A pergunta não é essa.
2: Mas eu vou dizer, ele era ou não era? Estarias a perguntar o seguinte, se um jogador com histórico... Agora imaginem vocês que eu tenha que responder esta pergunta, feita por ti ou por outra pessoa qualquer. Um jogador com o histórico do Pedro Gonçalves de lesões, que aparentemente quer dar um salto e não está motivado, devia estar a jogar no Sporting, ao primeiro passo falhado, ao primeiro remate errado, era que não tinha atitude, que não era profissional. De sentar, o Suárez vai ficar, o Maxi Araújo já renovou, o Sporting...
0: O Pedro Gonçalves também renovou até 2030.
2: Por isso é que eu estou descansado. Com o Bragança é um caso diferente. Eu estou descansado. Se ele for, fica assim o assunto arrumado. 15 milhões pelo Pedro Gonçalves é um péssimo negócio. Péssimo.
0: Imagino.
2: Quanto ao resto, se ele ficar, está tudo bem.
0: Diz-me lá, em 30 segundos, o que é que achas disto?
3: Em 30 segundos, posso só dizer que concordo plenamente com o André quando diz que o Pote é um excelente jogador. Não concordo é com o planeamento da época, porque é muito mais grave isso. O planeamento da época foi feito sem contar com o Pote. O planeamento desta época, o Irán Kunda, o Jesse no seu...
2: Jesse Derry.
3: Quer dizer, foram todos jogadores que vieram a contar com a saída. O planeamento foi feito com o Pote fora do Sporting. E já não vou entrar no, nos problemas se houve, se não houve, se há, se não há. Mas que também será um problema se houve, se é verdade que houve esses problemas. Quer dizer, isso também não se passa assim, depende dos, se é aquilo que se fala, dos rumores que correm. Também não é assim uma coisa muito fácil de resolver entre colegas. E, portanto, isto vai um pouco mais além do ele ser bom jogador ou não. Toda a gente reconhece.
0: Sim.
3: E depois, aquilo que já há pouco falaram, se os clubes desinteressaram-se ou não estão interessados, eu acredito que o Pote ainda saia.
2: Então, também acho que
3: mas
2: sim.
3: Se os clubes se desinteressaram por um historial de lesões que o Pote tem, quer dizer, então o Sporting quer jogar para campeão, sabe qual é o historial, sabe o que é que o Pote tem, mas também sabe que pode contar, se calhar, com o Pote a não jogar muitos jogos durante a época. Quer dizer, e vai depois ter feito o plano, o planeamento sem Pote, vai ficar com o Pote, que também sim. Não deve ser...
2: Mas vocês jogador. Também não acham que antes... o Pote quer desistir de jogar à bola? Tu foste
3: não.
2: Eu vou pôr isto em 10 segundos, Paulo, que eu sei que temos pouco
3: problema,
2: tempo. O Pote podia
3: André,
2: ter uma vontade de lançar uma carreira nova, mas se isso não for possível, o Pote vai ter uma abordagem diferente do resto da carreira.
3: Sim, mas
2: dele.
3: O problema é, não é que ele vá deixar de jogar ou que eu queira que ele deixe de jogar, não é nada disso. O problema é se há clubes que não estão interessados nele por causa do historial,
2: mas
3: e o Sporting também
2: mas
3: não
2: estou
3: quer.
2: Nele,
3: ou não
2: que
3: estava, mas isso és tu.
2: Pronto.
3: Eu não sei se o treinador do Sporting, depois do que disse, está a contar com
0: muito
3: ele.
0: Bem.
3: Esse é que é o problema.
0: Temos que avançar porque neste fim de semana, em termos de arbitragem, a única lance que levantou alguma celeuma foi relacionado com o primeiro gol do Futebol Clube do Porto em Viseu, com o Académico de Viseu. Os elementos do Académico de Viseu consideram que existiu uma falta de William Gomes sobre Gustavo Sousa, que o árbitro Miguel Nogueira e o VAR Pedro Ferreira não assinalaram. E, Tiago, achas que há motivo para isso?
4: Mas eu se lembra por parte de quem?
0: É que do Académico de Viseu, por exemplo.
4: Ah, do Académico de Viseu, ok? É que eu não vi mais ninguém a colocar este lance em questão. Aliás, talvez tenha sido dos lances abordados nos últimos tempos que recolheu mais unanimidade por parte de comentadores afetos a todos os clubes, Porto, Benfica e Sporting, porque não ouvi ninguém, eu não ouvi ninguém, a dizer que achava que este lance era passível de falta.
0: É, já ouvi ontem aqui um comentador do Benfica.
4: Sim, está bem, mas também dizia
0: que era falta.
4: Também dizia, sei, mas isso é porque o jogo do Porto é aborrecido. Sim. E ele se calhar também estava aborrecido a ver o jogo do Porto e ao ver o lance também ficou aborrecido, mas... Este lance não é falta em lado nenhum.
0: Deixa-me lá ouvir, temos pouco tempo.
2: Eu vou ser muito telegráfico, já ocupei muito tempo ainda há bocado. É o critério largo que tem sido sempre seguido. Está tudo certo. Quando for de verde e branco é para cumprir igual. Portanto, a história é sempre a mesma. No Campeonato do Mundo, as indicações do IFAB, foi assim e foi.
0: Já foi.
2: É a quarta jornada, está tudo certo, Paulo. Não há drama nenhum, não é falta. É o futebol que eu quero. Não há causa e efeito, não se marca. De dizer isto há 10 anos, não vou agora contra isso. Agora, quando for de verde e branco, é a favor fazer o mesmo. O do Quaresma, eu acho que já transcendia. Se deu para aquele, não vou agora dizer o contrário neste.
0: E tu, Diamantino?
2: E para mim, do Quaresma era falta.
3: Do lance, diga aquilo que direi sempre. Espero que os árbitros tenham o mesmo critério para todas as equipas. Não sei se
0: mas
3: este não
0: que este
3: é...
0: que este é falta?
3: Paulo, não fui eu que senti as mãos do jogador no meu corpo.
2: Queres que eu diga uma coisa?
3: Nem na barriga, nem nas costas.
2: Queres que eu diga uma coisa? Eu defendi que o Luís fez falta o ano passado no jogo do Braga.
3: Mas

0: Percebo perfeitamente porque é que o árbitro também não tivesse marcado aquele penalti ontem.
1: O ano passado, no Braga Benfica, e eu acho que vocês não foram roubados por um penalti que foi provado. Deixa-me só dizer.
2: Atenção, que esse do António Silva está a meter na mesma saco.
1: O tempo é muito rápido.
2: Quando ele puxa a camisola. Sim, mas sim.
1: Esse nunca seria.
2: Estás a comprar um puxão por aqui
1: dois rápidos. Dois rápidos para ti, Diamantino. O lance do António Silva que ele chorou, no critério deste ano, nunca seria falta.
2: O do Richard Rios,
1: que eu disse aqui que era falta. Aqui que era falta, porque foi assim que foi seguido. Nunca seria falta. E a choradeira, por lance do Trincão, houve uma choradeira enorme contra o Nacional, pensou que o Trincão tocou na pessoa, nunca seria falta. Eu ouvi um clamor nacional que era falta do Trincão.
3: Não vamos poder continuar,
2: não tem nada a ver com o lance.
1: Critério.
0: Eu só digo isto, o jogador que é puxado com a camisola nas costas não cai de joelhos.
1: Olha, Diamantino, este futebol é mais bonito, mas tem que ser para todos.
3: Muito obrigado. Perderam muito tempo a discutir outras coisas, agora não têm tempo para discutir esta maneira. Ficam para a próxima semana, sim, contratou o Jiménez e o Sousa. Isso também demos já ao longo das emissões aqui na CMTV. Termina assim este Penriste. Já daqui a poucos segundos vem aí o Jornal da Meia-Noite.
4: Estamos assim, este simultâneo foi um PRiste apresentado pelo Paulo Catarro. Contámos com os comentários do André Pinotes Batista, do Tiago Silva. Esta semana também com o Diamantino Miranda. Um minuto depois da meia-noite e meia, vamos atualizar as notícias numa edição do jornalista Bruno Correia. Boa noite.
5: Boa noite. Duas pessoas morreram e quatro ficaram feridas num acidente no IC8 em Ancião, no distrito de Leiria. Uma das vítimas, em estado grave, foi transportada de helicóptero para o hospital. A colisão envolveu três veículos, uma carrinha de passageiros, uma viatura de mercadorias e um veículo pesado. Além dos dois feridos em estado grave, existem ainda dois feridos ligeiros. O acidente aconteceu à passagem do quilómetro 59 do IC8, na zona de Santiago da Guarda, em Ancião. O alerta foi dado pouco antes das 10 da noite desta segunda-feira e a estrada foi cortada nos dois sentidos. As circunstâncias da colisão estão a ser investigadas. Ficou em prisão preventiva o jovem de 20 anos, acusado da morte do namorado da mãe, na Maia. A medida de coação foi decretada esta segunda-feira pelo Tribunal de Matosinhos, David Monteiro.
6: Ivan chegou ao Tribunal de Matosinhos, acompanhado pelos inspectores da Polícia Judiciária, pouco antes das 2 da tarde. Cerca de 3 horas depois, voltou a sair na mesma viatura, desta vez em direção à cadeia de Custóias, onde vai aguardar julgamento em prisão preventiva. Segundo a defesa, na base da decisão estiveram o perigo de fuga, a perturbação do inquérito e o alarme social gerado pelo crime. De acordo com a namorada, o homicídio ocorreu quando Ivan foi a casa buscar um casaco. O jovem e o companheiro da mãe desentenderam-se, começaram a discutir e envolveram-se em agressões. Na sequência do confronto, Ivan pegou numa faca e esfaqueou o padrasto no peito e na barriga. Às autoridades explicou que durante as agressões foi alvo de um mata-leão e que só se queria proteger a si e à mãe. Na origem da discussão, terá estado uma troca de mensagens em que a vítima se terá feito passar pela mãe do jovem. Após o crime, Ivan saiu de casa, ligou à namorada a contar o que tinha acontecido e pediu-lhe para se encontrar com ele. Desfizeram-se da arma do crime e foram de autocarro para os Aliados, no Porto. Ainda segundo a namorada, cerca de 3 horas depois, o casal entendeu que o melhor era Ivan entregar-se às autoridades.
5: Um trabalho do jornalista David Monteiro. 3 bombeiros sofreram ferimentos ligeiros e foram transportados para o hospital por precaução. Aconteceu no combate ao incêndio que deflagrou esta segunda-feira no IC1, junto a Ermidas Sado, no concelho de Santiago do Cacém. O alerta foi dado pouco antes das 4 da tarde. O fogo começou num carro e alastrou-se a uma zona de matos. O jornalista Joaquim Bernardo falou com o comandante dos bombeiros de Alvalade, Miguel Romão.
7: Nós fomos ativados para um incêndio em viatura, com propagação para o mato, do qual resultaram esses 3 feridos, 2 por queda e inalação de fumos e outro por exaustão e inalação de fumos. Foram transportados para o Hospital do Litoral Alentejano, já fizeram análise, já fizeram raio-x, em princípio nada de grave, durante os próximos dias vão voltar ao ativo.
8: Este foi um incêndio que teve início num carro que começou a arder no IC1.
7: É afirmativo. Teve o início numa viatura, começou a arder na IC1.

0: Equipamento moderno, uma cabine semelhante à anterior, mas não será em madeira, será em materiais que são, digamos, mais resistentes a qualquer embate, a qualquer circunstância, que são antifogo, que têm que cumprir tudo o que são normas comunitárias do ponto de vista da segurança destes equipamentos.
1: Declarações de Rui Lopo, presidente da Carris. André Ventura esteve esta noite no Canal Now. O líder do Chega disse que Luís Neves não tem condições para se manter no cargo e afirmou ainda que a tutela, a legalidade, não pode ser um exemplo de ilegalidade.
2: Quando temos um ministro que apreende, enquanto diretor da instituição, materiais a um traficante de droga, e esses materiais vão parar a um amigo construtor seu, levanta-me alguma suspeita. Quando começo a ver que aconteceram uma série de coisas, que as armas desaparecem da Polícia Judiciária, vão parar a traficantes de droga. O carro do ministro é o carro de um traficante de droga. Eu não quero ser desagradável, mas tal como eu disse hoje, se mia como um gato, se anda como um gato, se foge como um gato, é um gato. Eu acho que estamos perante uma ameaça real à integridade da República. Quer dizer, quem tutela a legalidade não pode ser um exemplo de ilegalidades constantes.
1: Declarações de André Ventura esta noite em entrevista exclusiva ao Canal Now. O Presidente da República, António José Seguro, promulgou esta segunda-feira a Lei de Estrangeiros e de Concessão de Asilo. A decisão surge depois de o Tribunal Constitucional ter considerado na passada sexta-feira que as normas do diploma que altera as regras de concessão de asilo e de retorno de estrangeiros são constitucionais. A fiscalização preventiva tinha sido pedida pelo próprio Presidente da República. O Partido Socialista quer ouvir o Ministro da Economia e da Coesão Territorial. O PS quer ouvir Manuel Castro Almeida sobre o estado de execução financeira do Plano de Recuperação e Resiliência. Num requerimento enviado ao Presidente da Comissão Parlamentar de Economia e Coesão Territorial, os socialistas fazem referência às declarações da semana passada de Castro Almeida. O Ministro anunciou a conclusão do PRR, adiantando que algumas obras terão de ser concluídas através de outras fontes de financiamento. O Partido Socialista quer esclarecimentos. No desporto está encerrada a quarta jornada da Primeira Liga de Futebol. O Benfica venceu em casa o Estoril Praia por 2-1. Os gols das Águias foram apontados por Pavlidis e Lenglet. Begraui marcou para os estorilistas. Destaque para João Palhinha, que se estreou com a camisola do Benfica. Com este resultado, a equipa de Marco Silva passa a somar 7 pontos ao fim de 3 jogos realizados no campeonato. No outro jogo da noite, o Sporting Clube de Braga venceu o Derby do Minho. Os bracarenses ganharam em casa por 1-0 frente ao Vitória Sport Clube. O único gol do jogo foi apontado por Diego Rodrigues aos 79 minutos. A fechar, o Futebol Clube do Porto oficializou esta noite o segundo reforço do dia. Depois do ponta-de-lança Santiago Jiménez, é agora João Sousa a assinar pelo campeão nacional. O lateral esquerdo, brasileiro, de 20 anos, chega cedido pelo Tottenham até ao final da época, sem qualquer tipo de opção de compra. Os dragões ficam apenas com os custos salariais.
3: Agora está a faltar a previsão do tempo. Já é oficialmente setembro, 38 minutos depois da meia-noite. Começa com temperaturas amenas, mas com o sol até a brilhar de forma convincente. De resto, esta terça-feira vai ser praticamente copia e cola do que aconteceu esta segunda-feira. Praticamente as temperaturas sem mexer, quer do lado das mínimas, quer do lado das máximas, o que quer dizer que a cidade do Porto ainda vai estar com temperaturas bem amenas, mínima de 15 esta madrugada e não passa dos 22 graus da parte da tarde. Lisboa espera um intervalo entre os 17 e os 26, Faro entre os 19 e os 31 graus. Temperaturas a esta hora: 17 graus no Porto e Viana do Castelo, 18 em Aveiro e Braga, 19 em Lisboa e Setúbal. A sul mais quente, Faro está agora com 24 graus.
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Cristiana Santos, mais um nome a reter na música nacional. Os que são bons estão aqui todos na Correio da Manhã Rádio. Cristiana Santos, este por mim. Estamos a contagem decrescente para mais um simultâneo CMTV, Correio da Manhã Rádio. A Noite de Estrelas, a Tia Maia passa por pelo menos dois casamentos, da Joana Marques e do Daniel Leitão, e também pelo da Ágata Rodrigues e Ricardo Guilherme, nossa apresentadora da casa. Não só casamentos faz a Noite das Estrelas, também de aniversários, como o de Maguigas. Ou da filha de Bernardo Silva, tanto para ouvir na Noite das Estrelas. Começa, não tarda nada. Do lado da rádio ainda dá para ouvir mais duas, como esta de Cristina Perri. Boa noite.

0: Dupla na Correio da Manhã Rádio, entre o Diogo Pissarra e a Rita Rocha, cantaram este um do outro. Estamos agora a 10 minutos da 1 da manhã, significa que a qualquer momento vamos entrar em simultâneo com a CMTV para acompanhar mais uma edição da Noite das Estrelas. Logo depois da Noite das Estrelas, aqui do lado da Correio da Manhã Rádio, temos mais uma grande reportagem para conferir, o Do Há Quem Doer, como sempre, com a Tânia Laranjo a trazer a atualidade em forma de reportagem, desta vez com a atualização dos últimos crimes na Grande Lisboa e não só, tem que ver com os crimes organizados, como por exemplo os assaltos que aconteceram na Margem Sul, ou também o destaque para o gangue do Rolex. Temos então Do Há Quem Doer, a grande reportagem da Tânia Laranjo, logo depois da Noite das Estrelas, que deverá estar quase, quase a começar.
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2: Agora sim começa a Noite das Estrelas. Boa noite, Maia.
3: Boa noite, bem-vinda à Noite das Estrelas, mas claro que estamos atentos a tudo o que se passa em Portugal e no mundo, e a qualquer momento, naturalmente, poderemos voltar à informação. Mas para já, vamos apresentar o painel de hoje. Duarte Ciopa, Ricardo Azevedo, Daniel Nascimento e Teresa Guilherme. Lindos, lindos. Ora bem, e começamos por um casamento há 12 anos. 12 anos. Joana Marques e Daniel Leitão estão de parabéns. Comemoram hoje 12 anos de casamento. A humorista decidiu recordar o grande dia com imagens que hoje acha, no mínimo, engraçadas, e recordou também que na altura eram ignorantes e felizes. Há coisas que envelhecem, mas mal, mas felizmente o casal e o seu amor estão a envelhecer bem. E vamos então agora sim. Estão curiosos de ver o vídeo do casamento?
4: Sim, muitíssimo. 12 anos é muito tempo.
3: Há 12 anos, este é o vídeo do casamento de Joana Marques e Daniel Leitão. Para já, parabéns. Estarem juntos há 12 anos, upa, upa, é bonito. Mas vamos ver então o vídeo do casamento há 12 anos.

0: Lembro muito bem do casal nesta altura. Porque eles faziam um programa no canal que era Os Altos e Baixos. Que era o que estava ali escrito. E na altura eles apareciam já na televisão com esse programa. E lembro-me muito bem deles. Até depois, quando vim para a CMTV, o programa, que era um programa de crítica, através do humor, falava a miúde aqui do que nós fazíamos na altura. Mas, Três, é uma imagem bonita.
1: É sempre engraçado ver estes vídeos antigos, porque 12 anos não é assim tanto tempo, mas, sempre mas é bastante o suficiente para parecer tudo estranho, as roupas, até a qualidade do próprio vídeo, mas poder-se atirar as pétalas, poder-se fazer tudo que há coisas que na altura eram muito bem vistas e depois agora já se olha de uma outra forma. E é sempre bonito ver as pessoas naquele dia, têm sempre um ar mais sereno, e eles faziam um casal muito bonito. E continuam a fazer, claro.
0: E continuam a fazer.
1: 12 anos depois.
0: É verdade. O carro de noiva era também curioso, Daniel.
2: Eu estava a olhar precisamente para aí porque não estava a perceber essa escolha, mas pronto, foi a escolha deles e teve a sua graça, até porque como são humoristas, provavelmente aqui foi o toque de humor no casamento. E aquilo também que me salta à vista é que a Joana parece que agora recuperou a forma desta altura em que se casou, o que também não deixa de ser interessante.
0: Claro, não. E o Daniel também acho que está a recuperar, não é?
3: Daniel está muito melhor, sim.
0: Então eles estão a cuidar um pouquinho mais deles. Agora é muito curioso porque este casal continua a ter o humor como peça principal do casamento. Não sei, digo eu, pode ser o sexo, não é?
3: Mas o humor também será. E eu quero acreditar que naquela casa se ri muito e se ri de tudo, principalmente das patetices um do outro, que eu acho que faz muita falta as pessoas viverem com humor. É muito giro. Nós no último ano e meio, começámos a ver um bocadinho mais do lado pessoal da Joana, que era uma coisa que não víamos tanto. Nunca tínhamos visto, era uma partilha tão profunda. A meio vídeo, acho que deve ter sido um casamento divertidíssimo. A Joana estava linda, com uma cara fantástica.
0: Sim. Sem dúvida.
3: Lindíssima. Portanto, deve ter sido uma festa muito interessante.
2: E vem numa altura também, este vídeo sai numa altura em que ela também se prepara para estrear o documentário sobre
3: é verdade,
2: a situação
3: estreia agora
2: com
3: Los
2: Angeles em setembro, não é?
0: Mas isso tem pouco a ver com o lado pessoal, isto é que tem mesmo a ver com o lado pessoal. O que me diz do arte da vestimenta dos noivos? Porque nós estamos a ver um casamento e até parece mal não comentarmos o outfit dos noivos, não é? O que dizes?
4: Olha, eu digo sempre a mesma coisa quanto aos noivos. Gosto de ver um noivo de fato escuro.
0: É o caso.
4: Acho que ele estava muito bem.
0: Está de fraco.
4: Mas eu gosto dos fracos, gosto de fato escuro. E ela ia com um vestido simples, mas com um vestido que eu acho que tinha classe. A Joana, para mim, tem uma coisa que irá durar durante muitos e muitos anos, que é aquele sorriso magnífico. Ela tem um sorriso magnífico.
3: Bastante.
4: Aqueles dentes lindos.
0: E ela os dentes, eu estava a reparar nisso, tem os dentes bonitos. Não
4: tem
0: é?
4: Os dentes lindos. Eu quando olho para a Joana, vejo sempre o sorriso dela, porque a Joana é uma mulher muito bonita, tem uma cara muito bonita, mas aquele sorriso chama a atenção. Eu acho que o sorriso é muito espelho da alma e ela com aquele sorriso tem uns dentes lindos. Ela é muito bonita, a Joana.
0: Muito bem, é verdade, sim senhor, e grande elogio à Joana Marques, tem uns dentes lindos, pronto. Portanto, mas é um bom elogio que se pode fazer.
1: Caramba, o sorriso das pessoas, há lá coisa mais bonita para... É um belíssimo cartão de visita, é uma boa forma de dizer olá. Grande sorriso, sim senhor, é verdade que tem.
0: Os filhos não foram ao casamento, não eram nascidos. Portanto, aqui temos só o casamento, os filhos não vieram mais tarde, já são dois, não é, Joana? Muitas vezes fala na rádio, fala muitas vezes do marido, fala muito dos filhos.
3: O Xavier e
0: Nicolau. Que estão ali, aqui. Estas fotografias são deste verão.
3: Xavier e Nicolau.
0: Estas fotografias são deste verão.
3: Estas são.
0: São fotografias do nosso paparazzo, no Algarve, e nós passámos aqui estas fotos. Parabéns, muito obrigada por esta partilha. Gostámos de ver aquele que poderá ter sido um dos casamentos do ano. Há 12 anos. Bom, mas não vamos daqui sem um segundo casamento. Porquê? Porque a Agatha Rodrigues, apresentadora aqui da CMTV, casou com o médico Ricardo Motinho Guilherme no dia 28 de agosto, na sexta-feira. E nós aqui na sexta-feira mostramos logo o casamento, tivemos lá uma equipa de reportagem e mostramos logo o casamento. Foi um casamento de sonho, foi o casamento que a noiva idealizou. Este casamento correu como a Ágata queria que corresse, idealizou este casamento e correu bem. A cerimónia religiosa foi na igreja de São Gonçalo, em Amarante, e a festa na casa da Quintã, em Mar de Canaveses. Hoje trazemos mais alguns pormenores interessantes. Por exemplo, a noiva usou dois buquês. É verdade, e sabem porquê?
1: É muito costume, isso é uma tradição.
0: É uma tradição do Norte, explicou-me a Ágata. É uma tradição do Norte, este é o primeiro buquê. Este buquê foi entregue a Nossa Senhora de Fátima. É um buquê com... Este é o das peónias. Pronto, ela começou com o das tulipas que entregou à Nossa Senhora de Fátima e depois ficou com peónias, sendo que...